0: Aqui.
1: E desde quando está cá?
0: Estou em TT desde o ano 2015.
1: Então,
0: 2015.
1: Já temos cerca de 11 anos.
0: 11.
1: Ok.
0: 11 anos.
1: Mas já se sente de TT ou nem por isso?
0: Yeah, eu diria que sou, porque as minhas raízes todas estão cá. Né? Macoluense, Algonquino. Yeah, meu pai é daqui, meus avós. Yeah, toda a geração da parte do meu pai.
1: Sim.
0: São de cá.
1: Mas nasceu em Chimoio?
0: Eu nasci em Chimoio.
1: Como que aprendeu a falar Xinhua?
0: Gostei da língua. Né? Quando vim para cá, uma das primeiras coisas que eu quis fazer é aprender a falar Xinhua. E pronto, depois de um tempo, por que não cantar? Implementei e eu acho que pegou.
1: Okay.
0: É.
1: Agora, entre Xinhua e a língua de Chimoio, qual é a que mais domina? Se é que fala a língua de Chimoio?
0: Falo. Domino, né?
1: Qual é a língua?
0: A que mais domino é de Chimoio, né? Porque sim, fiquei muito tempo no Chimoio desde que nasci.
1: Sim.
0: E, já sabe, muitas das vezes a criança capta mais a linguagem logo quando é criança.
1: Sim, sim.
0: Então a língua Mauté e Asteu é que é mais capito do que Nyungwe, mas Nyungwe já está a entrar, né? Está a entrar muito bem.
1: Mas tá, não entrar. Costuma ser assim difícil cantar em Nyungwe, por exemplo.
0: E,
1: uma língua que não é materna.
0: No princípio era difícil.
1: Sim.
0: E tinha algumas pessoas que eu chamava de biblioteca.
1: Uhum.
0: Quando eu assim, tipo, estou no estúdio, eu sempre entrava em contato com as pessoas, bastava ter uma dificuldade de uma certa palavra. E pronto, se for a ver também nas minhas músicas, em algum momento tenho lá alocado o português, mesmo o teu, e também tenho alocado. Em algum momento faço aquilo de
1: uma mistura.
0: E tenho feito assim mesmo. Só que agora atualmente já encaixo. Se continuo a consultar, então já é um Nyungwe, aquele profundo. Pronto, já aquele é normal, já falo e canto.
1: Uma das perguntas que eu já tinha alinhado aqui para essa conversa é a forma como fala o Xinhungue. Porque para quem ouve, percebe que esse aqui é uma Nyungwe da cidade que tem influências. Ou não é mesmo da província? Então já está aqui explicado.
0: O sotaque em si já diz alguma coisa.
1: Okay.
0: Já diz certo. Alguma coisa. Mas nenhum.
1: Queríamos entender como é que a carreira do Humilde Domingos inicia.
0: Eu começo a imitar, antes nós dizíamos isso, fantasia, né? Fantasiar as músicas zimbabuanas quando eu estava no Chimoio. A minha mãe que me dava esse apoio, porque ela também gosta muito e canta assim o dialeto de Zimbábue. Então aquelas músicas daqueles nossos senhores que estão lá no Zimbábue, Maltalek Machese, o Leonard Dembo, o Charamba, etc, aqueles outros. Então eu fui imitando aquelas músicas e cantei um bocadinho rap, mas quando era miúdo. E pronto, por causa dos estudos, eu não sei se era crescer também, acabei perdendo aquele foco que é da música. Mas graças a Deus, quando eu vim aqui em Tete, acabei conhecendo um artista que deu o pontapé da minha carreira, tipo, no sentido de encaminhar no lugar certo para que eu começasse a galgar.
1: Okay. E em que ano foi isso?
0: Foi no ano 2022.
1: Muito recente.
0: Recente. Para falar a verdade, é que eu comecei a lançar no ano 2023. Uhum. Comecei a lançar no ano 2023, mas entrei com muita força, garra e determinação. Porque fui lançando áudios e vídeos. Eu nem tinha tempo até de poder promover minhas músicas. Eu só fazia. Fazia. Só que depois, em colaboração com os outros artistas, eles sempre diziam, não, Humilde, tens que
1: promover.
0: Lança isto, porque é para quem sabe, está a perceber? Foi quando já entrei em contato com um pessoal do Maputo para ver se poderia promover minhas músicas a partir da televisão. Graças a Deus consegui encontrar a pessoa certa e as músicas começaram a passar na Globo.
1: Sabe mais ou menos quantas músicas já tem gravadas?
0: Dizer assim exatamente como tal é um bocadinho complicado, porque até tenho projetos que ainda estão nos estúdios.
1: Sim.
0: E pronto, mas aqueles que eu já lancei, talvez posso falar com exatidão por videoclipes, mas já áudios é um pouco complicado.
1: Videoclipes, quantos são?
0: Estou nos 15.
1: 15 videoclipes.
0: 15 videoclipes lançados.
1: Não é fácil, foi um trabalho árduo, não é?
0: Foi por isso mesmo que eu falei no princípio que comecei com garra e determinação, porque num ano eu lançava mesmo.
1: Uhum.
0: Safa. Por exemplo, este ano já lancei quase 2 videoclipes. Estou um bocadinho. Não estou a correr como vinha correndo. Né? Eu acho que o importante já foi feito, agora o que falta é divulgar mais.
1: Os trabalhos já feitos.
0: Fazer espetáculos.
1: Sim, o Humilde Domingos já nos surpreendeu bastante com os seus vídeos, a qualidade, o design dos cenários, por em diante. Foi um trabalho muito bem feito. E, portanto, como que foi produzir esses videoclipes estando em Tete? Não sei se saiu de Tete para fazer os videoclipes. Como que foi?
0: Alguns videoclipes senti-me obrigado a sair da cidade. Tem videoclipes que eu já filmei no Chimoio. Beira, Xangara. Já pude sair para poder filmar só o videoclipe e voltar. Mas dizer, eu tenho sido muitas das vezes o diretor dos videoclipes, né? Eu mesmo é que a maior das partes dos vídeos, eu é que desenho como é que as coisas devem ser alinhadas. E graças a Deus tenho um videomaker também que tem uma visão muito ampla. Começamos juntos e pronto, aquilo colou, aquilo foi do tipo videoclipes, um melhor que o outro.
1: Vamos partir para a primeira música alinhada para o dia de hoje. A primeira música tem por título Reconhecimento.
0: É, Reconhecimento. Fale-nos
1: um pouco desta música.
0: É Reconhecimento, porque eu estava aí sentado com alguns colegas de música a conversarmos e pronto, um deles perguntou por que eu não estava a bater na música. E quando eu perguntei por que, ele disse que não. As músicas que você faz já tem um pouco de tudo para poder voar.
1: Exato.
0: Eu disse que não sabia. Eu só estou a trabalhar, mano. Se chegar o momento certo, as coisas vão acontecer. E deu-me uma opinião, tipo, que tal tu ires mexer alguma coisa, tu falares de macumbaria, né? É quando eu disse que não, jamais irei fazer isso para poder bater na música. Eu nem faço porque tenho que chegar onde as pessoas pensam que um artista tem que chegar. Não porque não quero chegar, mas eu não posso esforçar a porta.
1: Não recorrer a
0: Certas coisas para poder.
1: Tem que ser natural.
0: Tem que ser natural. Se não for para bater, não vou bater, mano.
1: Sim.
0: Mas meu nome, eu tenho certeza que já ficou.
1: Pois.
0: E quando voltei em casa, eu lembrei-me do Reconhecimento. A música disse, é um pedido que eu faço ao povo, tipo, assim que chegar meu tempo, irei ser reconhecido, ok? Não precisa de mexer, não sei o quê. Vamos ser que nem camaleão. Aos poucos ele caminha e chega no destino.
1: Sim.
0: A galinha o que faz? Grau, grau, ela consegue saciar.
1: Sim.
0: Então é assim, porque se por acaso nós vamos procurar coisas obscuras, nem depois conseguimos justificar porque é que um dia vamos estar a passar situações, nossos filhos, etc, etc, etc.
1: Até que a felicidade por trás disso não é aquela original, porque no fundo você sabe, só está naquele lugar.
0: Você sabe.
1: Por causa do tratamento.
0: As pessoas podem estar aí a glorificar, tal fulano, humilde, mas na realidade você quando está sozinho, tem aquele exame de consciência, tu sabes que isso que está a usufruir não tem nada a ver contigo.
1: Pois.
0: E é um peso na consciência. Viver com aquilo para toda a vida é estressante.

0: Ira Iné.
1: Para trás a música Reconhecimento do Humilde Domingos, e portanto é uma música muito boa. Quando é que esta música foi produzida, Humilde?
2: Oh, essa música eu fiz no ano passado.
1: Sim.
2: 2025. Yeah.
1: E na altura já percebia essa questão de falta de reconhecimento da sua carreira, da sua arte?
2: Yeah. Eu sempre senti isso, né? Pelo trabalho árduo que eu já fiz, senti isso. Tipo, parecer que existe algumas pessoas que deveriam ajudar, ou então estar a olhar num olheiro daquilo que os artistas fazem. E eu percebia que essas pessoas não têm nada a ver com o Humilde Domingos, até nem têm nada a ver com a música do Humilde Domingos. Porque mesmo daquelas pessoas que eu achava que podiam fazer alguma coisa, eu já ouvi eles já comentarem com outras pessoas que a música é boa. Mas quando chega o momento certo para poder alinhar, ou não sei o quê, tem pessoas que dizem, não, tens que procurar um jeito de como ser alinhado. E eu não gosto disso. Ok? Eu estar atrás das pessoas para poder ser alinhado para um espetáculo. Né? Porque muitas das vezes o alinhamento acaba funcionando em grujetas,
1: amizades,
2: grujetas, ou não sei o quê, porque depois de você cantar uma parte fica aqui.
1: E o mesmo que estávamos a falar sobre a questão de procurar o sucesso usando a questão
2: de macumbaria.
1: Exato. Okay. Então não tem muita diferença.
2: Não tem muita diferença, então eu não estou muito mais ligado com isso. Eu sempre tenho dito, quando chegar a vez, a pessoa se, mano, se a tua música está a bater, as pessoas vão te procurar. Eu até tenho mais esperança com o que não devia ser. Tenho mais esperança com os promotores de invento que precisam de fazer dinheiro. Eu tenho esperança desses um dia me chamar. Que o próprio meu pai, falo meu pai, estou falando no sentido daqueles que estão em frente da cultura, a nível da província, a nível da cidade.
1: Certo. E o Humilde Domingos, com esta música, está a concorrer para o Nimbus Ato nesta edição 2026. O porquê de escolher esta música para concorrer ao Nimbus Ato?
2: Eu escolhi essa música como se fosse uma oportunidade para mim e a oportunidade para a própria província, a cidade.
1: Sim.
2: De mostrar mais um chamado, um chamado de atenção, que o Humilde Domingos está aqui. Não vou procurar meios obscuros, meios estranhos, mas eu estou aqui. Então é um chamado de atenção. Um chamado de atenção e um apelo também aos artistas que tem recorrido esses atalhos obscuros para poder subir, ter sucesso, não sei o quê. Dizer que isso tem consequências graves no futuro. Yeah, são graves. E dizer que não falha. Se você está a plantar desse jeito, irá colher desse jeito. Ou ainda pior.
1: Pois.
2: Yeah.
1: Agora, o Humilde Domingos já participou do Nimbus Ato pela primeira vez e logo saiu com a canção mais votada em 2024. E
2: sim,
1: seria esta uma oportunidade de ganhar este reconhecimento, esta notoriedade a nível da província, pois não?
2: Para mim foi uma experiência muito boa. Uhum. E cantar naquele palco não foi nada fácil. Foi pela primeira vez eu cantar assim, tipo ao vivo, e foi uma coisa boa, eu gostei. E pronto. Não é só aquilo, mas eu queria mais.
1: Exato.
2: É, queria mais. Talvez falhou o reconhecimento como tal que eu esperava no ano 2024. E acho que esse 2025 é mais um chamado de atenção.
1: Sim.
2: Vou repetir a chamada de atenção. Estou aqui.
1: Marcar a presença, né?
2: Estou aqui.
1: É, certo. Ok, então esperamos que dê certo e saia de novo com mais um prêmio, não é?
2: Eu acho que é de sair com um prêmio.
1: Boa sorte para isso. Agora, nós ainda temos muita música por ouvir do Humilde Domingos, e a seguir é a música O Amor é Malandro.
2: Sim.
1: O que isso significa?
2: Eu encurtei aí este título porque era tão comprido que... Era tão longo. Comprido,
1: okay.
2: Era tão longo.
1: Era um
2: o título
1: teste.
2: Seria, O Amor é Malandro, Ninguém Conquista Fé.
1: Ok.
2: Ok. Esta música, eu venho falando que... perceba uma coisa. Todo homem, quando quer alguém, tipo uma mulher, ele corre atrás. Quando corre atrás, é só aquela que ele está a ver. Aquela mulher é boa e bonita, não sei o quê. Tu acabas casando aquela mulher. Só que chega um certo momento em que você vai procurar uma outra. A pergunta que surge é: o que aconteceu com isto? Não está a ver que você está a criar algo repetitivo? Vais para outra, porque talvez o que essa ficou feia, e vais procurar esta segunda como procurou esta, quando era a primeira. A pergunta que eu dou é, depois de teres essa segunda, não terás uma outra, não vais procurar uma outra terceira. Mulher, a terceira, e vais ser assim rotativo? Então, a música vem aí a explicar que toda mulher é bonita, mas nós homens é que destruímos a beleza dela. Porque se nós formos a nos lembrar, desde o primeiro dia que a gente andou atrás de uma mulher, e como valorizávamos e continuássemos a valorizar, acredita, ela será linda para sempre. Isso para ti. Agora, ninguém conquista feia. Quando alguém diz que aquela mulher é feia para ti. Mas tem quem está atrás. Para aquela pessoa é bonita. Agora, onde é que está essa mulher feia? Porque aquela que você diz não é nada, tem quem está a precisar, tem quem está atrás. Há vezes que você se separa com uma namorada e porque até outro já está a conquistar. Deixas uma mulher que é sua esposa, já tem lá um...
1: Yeah. Pouco tempo já está lá um...
2: Então, aí a lição é, vamos valorizar aquilo que a gente tem, aquilo que é nosso. Uhum. O que é difícil para nós jovens. Okay. Yeah, os jovens têm aquilo do tipo, as coisas são boas quando não são tuas. Ok? Queres tanto comprar um carro, depois de comprar o carro, já não é nada.
1: Já não cuida do carro.
2: Yeah, já nem cuida do carro. Queres muito ter dinheiro, mas quando você já tem o dinheiro, já nem valoriza. Já faz até o próprio dinheiro te matar.
1: Okay. Então não é só sobre mulher.
2: Yeah, é sobre tudo. O que nós temos que fazer é olhar a música e tentar desenhar aquilo que tu passas e você vai ver que, afinal de contas, até pode não ser só música, pá.
1: Se encaixa em várias áreas.
2: Sim, exatamente. Vamos valorizar aquilo que a gente tem, que é nosso. Mas ali focaliza-se mais na mulher.
1: Exato. Vamos ouvir O Amor é Malandro.

0: O título da música, logo de primeiro, O Amor e Malandro, nos remete a várias questões de que forma o amor e malandro, mas já está aqui explicado pelo nosso convidado Humilde Domingos. A música, quando é que foi lançada?
1: Fiz o videoclipe, lancei no dia 20. Isso, no dia 20 de fevereiro.
0: Deste ano?
1: Deste ano.
0: Ok.
1: O videoclipe.
0: Então, o vídeo saiu logo com o single da música?
1: Não. Primeiro lancei o áudio, foi no áudio no ano 2023.
0: Sim.
1: Depois, vim lançar o videoclipe
0: em 2026.
1: Em 2026.
0: 3 anos depois.
1: 3 anos depois.
0: Porque recordar uma música muito antiga.
1: Yeah, é aquilo que eu sempre tenho dito, que quando a gente anda por aí, existem comentários, as pessoas, yeah, as próprias visualizações, comentários, os likes, contam muito.
0: Sim.
1: Eu até prefiro mais que a minha música tenha likes e comentários do que só ter visualizações e não ter lá likes, porque o like diz alguma coisa, eu gostei dessa música, ok? As mensagens também dizem alguma coisa.
0: Sim.
1: Existem pessoas que faziam vídeos não porque eu pedi para eles fazerem os vídeos.
0: Mas porque gostaram.
1: Gostaram e mandaram. Eu achei que, essa música provavelmente tocou o coração
0: tipo de
1: muita gente.
0: É verdadeiro.
1: É verdadeiro, ok? Do que tem artistas que até talvez pagam com que as pessoas façam vídeos para que
0: façam likes.
1: Likes, não sei o quê. Eu acho que nem estou aí.
0: Mas o Humilde Domingos é daquele que cada vez que lança a sua música, por exemplo, o seu vídeo, pede para a pessoa entrar lá no seu YouTube e dar uma visualização, um like.
1: Ok. Mesmo.
0: Seguir a página, o canal.
1: É assim. Eu, por exemplo, estou em rádio. Rádio, vamos lá supor que seja televisão, ou então estou para fazer uma live.
0: Sim.
1: Eu sempre peço com que as pessoas sigam as minhas páginas, falo de YouTube, Facebook, Instagram. E sigam, se inscrevam, deem likes, comentem. Aquilo eu estou a pedir com que as pessoas façam de coração aberto.
0: Sim, é mister que isso aconteça.
1: Ok, agora já do tipo, está aqui uns 50, fazem vídeos, depois vamos lançar, não sei o que é. Até posso pedir para que como posso dizer? Aqueles senhores que estão aí a promover as músicas, não sei o que. Tá, tudo bem, eu posso falar com eles para um blogueiro. É tipo, mano, estou para lançar minha música, vê lá se podes criar um barulho.
0: Okay.
1: É trabalho dele, ele vai fazer aquilo. Pega, põe uma boa mensagem ali e pronto, vamos lançando, não sei o quê. Mas isto aí é procurar fazer uma publicidade sincera.
0: Sim.
1: Né? As pessoas veem aquelas mensagens, veem o brevemente do vídeo e têm aquela sensação, tenho que ir ver. Assim que gostam, epa, seguem. Né? Mas eu não posso dizer para ti, para me seguir. Segue agora.
0: Pois ainda correu atrás. Ainda não seguiste?
1: Eu não viste nada.
0: Mas é o que acontece hoje em dia, né?
1: Não, mas olha, eu vou falar mais uma coisa.
0: Sim.
1: As pessoas próximas suas, né?
0: Yeah.
1: Aqueles seus amigos, aquelas. Mano, são as pessoas que até nem fazem isso. São aquelas pessoas que quando vão, pegam o telefone, assistem teu vídeo e nem termina. Ok? Eu prefiro mais ter aqueles que eu não conheço. Aqueles são sinceros, mano. Eles assistem grama e gramaram. Mas aquelas. Esse humilde, pá. Saltam. Tenho certeza que se tem ouvintes que fazem isso agora também. Vamos lá, mais humilde, talvez tentar chegar longe.
0: Mas temos a certeza que os ouvintes do Ressonâncias ficam atentos até ao fim para ouvir toda a música e tal, né? Tá certo. Então, O Amor e Malandro de Humilde Domingos foi lançado em 2023 e só 3 anos depois é que saiu o seu videoclipe. E como que foi a recepção do vídeo desta música?
1: Foi muito bom. Uhum. Porque em menos de, acho que foi uma semana e meia, já tinha 1000 visualizações. Eu gostei imensamente.
0: Sim.
1: E vou lançando ainda nas minhas páginas, tipo no WhatsApp, lanço no Facebook.
0: Sim.
1: Para as pessoas continuarem a
0: assistir.
1: Exatamente.
0: Okay.
1: E outra coisa também, já estou com um novo trabalho. Já lancei o áudio há uma semana.
0: Okay.
1: Uma semana que também está a correr, já está com 1900 visualizações. Fiz com é uma música que eu fiz com o FN. E o videoclipe também já está sendo programado.
0: E vamos ouvir, né? A música.
1: Podemos ouvir hoje.
0: Então vamos ouvir ainda hoje esta música que vai passar com exclusividade aqui na Rádio Moçambique, uma música muito fresca e vamos poder acompanhar. Mas antes de ouvirmos esta música, também tem uma participação da Soraya Eduardo numa das suas músicas.
1: É.
0: Fale-nos um pouco desta música que tem por título Undilatize.
1: Me mostre. Yeah, um dilatize, porque é uma história que eu contei de um casal em que o marido é daqueles que quando sai salário para estar lá fora, bebe, volta à noite, ou às vezes dia seguinte, não sei o quê. E a mulher está aí sempre a lamentar. Meu marido, o que você quer? Me mostra o que você quer. Pode dar aquilo que você quer, mostra, diga. Yeah, teus amigos já construíram mansões, pá, e você está aí, qual a cena? E o marido aí entra a responder: olha lá, minha mulher, não é por mal, se eu estou lá fora é por causa de você. Tem muita coisa que eu te peço e você não me dá, por exemplo, amor, né? Aquilo que nós chamamos de mimos, amor, posições diferentes, aquelas coisas que a mulher deve mostrar para o marido para que não haja preocupações de procurar uma outra mulher lá fora. Então o marido reclama nesse sentido. Tipo, estou lá fora é por causa de você que não me dá isso.
0: Então ele diz, sinceramente, estou lá fora.
1: Yeah,
0: mas isso é por causa de você. Yeah. Esses homens, pai.
1: Yeah.
0: Ok. Então é uma forma do homem reclamar.
1: Yeah,
0: reclamar. Eu não queria estar lá.
1: Então me mostra você, minha mulher, o que você quer. Yeah. Porque também é um chamado de atenção. As mulheres, pá, eu sempre tenho dito que uma criança, quando se ceia, não come fora. Criança, estou a falar de criança.
0: Sim.
1: Você, se tua criança mata bicha, almoça e janta, tem lanche. Mano, se essa criança ser servido, não sei o que, em casa de onde se comer, é porque, epa, não sei, né?
0: Não.
1: Yeah, é que nem até cães cumprem. Se você dá de comer cães em casa, você pode abrir o portão, não sai.
0: Às vezes só aceita comer com a mesma pessoa que dá de comer.
1: Exatamente, mas se não comer, se você não dá de comer cão, abre lá a porta. Tem problema. Então é um apelo nas mulheres. Faça o que você sempre venha fazendo, que vinha fazendo quando vocês namoravam. É importante.
0: Nos deram de comer.
1: Yeah, não tem como.
0: Aí está a mensagem.
1: Yeah, não tem como, porque senão, pá, lá fora aquelas meninas que vocês foram, ainda existem.
0: Sim.
1: Ok? Ainda existem. E já sabes que o homem, para poder acabar prazo, não é uma coisa fácil. O homem é aquilo, ok? Sim. A mulher acaba acabando cedo porque nasce. Quando a mulher nasce, 2, 3, 4 filhos, a situação é outra. Então, ela tem que prestar mais atenção nesse sentido. Se cuidar mais. É, não é estar todo momento de capulana, porque então já vou te ver como mãe de casa.
0: Sim.
1: E é de procurar aquilo que você tinha que ser, como minha namorada, mulher, esposa, aquela toda coisa. Lá fora. Então, okay, para que evitemos isso, a mulher deve estar sempre caprichada para o seu marido.
0: Mas também não podemos dar razão aos homens que andam atrás das outras lá fora.
1: Yeah, não é solução, mas eu só digo que, olha, as mulheres devem prestar atenção, porque, exato, os homens são capazes de fazer isso. A música mostra neste sentido, que, olha, é um apelo.
0: Sim.
1: A música não está a dizer que os homens devem fazer isso.
0: Exato.
1: Não. Mas é um apelo que as mulheres devem prestar atenção, porque os homens são

0: Um latiza música de humilde domingos de Sora Eduardo. Queria aproveitar esta ocasião para endereçar o meu parabéns a Sora Eduardo. Que logo de primeira teve gêmeos. Ei, Soraya. Olha, cuida bem do seu marido aí. É melhor mostrar o amor para o seu marido.
1: Exato.
0: Agora, o porquê de escolher a própria Soraya Eduardo para participar desta música? Quem é que escolheu o outro, na verdade?
1: Ah, fui eu. Eu é que escolhi a Soraya. Yeah, é pelo talento, pela voz, talento. Sim. Que ela tem.
0: Okay.
1: É uma voz muito grande que a gente tem na cidade.
0: Sim.
1: E por que não? Com o meu de domingos.
0: Okay. Esta é a primeira música que cantam juntos?
1: Yeah.
0: Ok.
1: É a primeira música.
0: Tá certo. E também teve a participação de FN, a sua mais recente música, Nimbaona, que foi lançada há pouco tempo, né? Há poucos dias, há uma semana apenas.
1: Yeah.
0: Nimbaona, fale-nos um pouco desta música e por que de escolher o FN para participar desta música.
1: Yeah, primeiro vou dizer porque o FN.
0: Uhum.
1: É, FN é um historiador.
0: Okay.
1: Eu acho que conta histórias, mano, nas músicas.
0: Como se pode definir,
1: né? Yeah, eu posso te definir assim.
0: As suas histórias nas músicas.
1: Yeah, o gajo é historiador.
0: Sim.
1: Então eu quis fazer essa história,
0: uhum,
1: com ela. E esta música aí já vou dedicar aqui para minha esposa.
0: Ok.
1: Né? Yeah. E você também pode dedicar para a tua esposa, como qualquer teu ouvinte.
0: Preciso saber de que fala a música.
1: Yeah,
0: né?
1: Ok, tá bom, vamos. A música fala de um jovem casado que estava a conversar com o amigo, e o amigo lhe dava aquela ideia do tipo, olha, mano, na qualidade de jovem que você é hoje, aquela mulher que tu tens não vai de acordo com a sua pessoa. Tens que procurar uma outra que vai de acordo com a sua personalidade. Ok? Então, foi insistindo, e quando o jovem tenta justificar que, mano, nada, aquela aqui é minha esposa, vou ficar com ela, sempre discutiam. Então, a música começa ali mesmo. Então, a ver se meu amigo, sempre que eu converso com ele, ele quando me diz, faz, deixa a tua mulher, eu, epa, quando nego, já discurso. Então, fiquem a saber que tudo aquilo que vocês me aconselham acerca de minha mulher, que vocês têm visto acerca de minha mulher, eu já vejo. Ok? Já hoje. Mas o problema é que eu gosto dela. Eu amo essa mulher. E é com ela que eu vou ficar.
0: Então, na verdade, é uma história muito grande.
1: Né? Yeah, é muito grande. E depois eu entro aí a cantar, dizendo que, meu amigo, se nós formos a te seguir, vamos acabar com essas mulheres. Minhas mulheres são muitas. Yeah. Então, essas mulheres que você está a induzir para poder tê-las, porque a minha personalidade é maior, são mulheres de uma vida. E não tem um bom comportamento. Se você está a ver humilde domingo, já sei cabelo branco, mano, e crescimento. Yeah. Esta que você está a dizer, deixa, mano, já me deu 5 filhos. Yeah. Eu sou casado, não tenho. Como posso dizer? Não tenho uma matrícula boneco, mano. Então é esta mesmo. Ok? Então nós, os homens, temos que optar em valorizar a nossa mulher e ser esta que nós, desde o princípio, apostamos. Então temos que lutar para com que a gente fique com ela para sempre. Como se fosse vinagre e óleo. Aqueles que andam sempre juntos. A composição é diferente, postura, mas estão sempre juntos.
0: Exato.
1: Yeah. Então deve ser assim.
0: Ok. Então vamos lá dedicar a minha esposa. A sua esposa também. As esposas também de todos os nossos ouvintes que estão a escutar o nosso programa. Escutem a música.

0: Lá se foi a música Nimba Onakal de Humilde Domingos, com a participação especial de FN. Uma grande música a tocar aqui com exclusividade na Rádio Moçambique, o Ressonância das Músicas. Esta foi a nossa última música para o dia de hoje, mas nós não vamos terminar o programa sem antes o Humilde Domingos deixar ficar aqui o que é que ele pensa a respeito da cultura a nível da província de Tete, tendo em conta a sua experiência como artista, aquilo que ele observa no meio dos artistas, dos promotores de eventos, por aí em diante. O que é que olha, como é que olha para o nível da cultura em Tete atualmente?
1: Eu gostaria de falar no geral, dizer que a cultura cresceu muito, principalmente na área da música. Sim. A música atingiu um nível, ou está a atingir patamares muito assim altos. Muitos artistas estão sendo revelados, talentos. E o que mais me deixa feliz é pelos videoclipes que os tetenses agora estamos a fazer, né? Sim. Eu, quando comecei a fazer meus videoclipes, trouxe uma maneira meio diferente de fazer os videoclipes. E não é de esperar aqui ser enaltecido por um artista que, se não me engano, já viu meu videoclipe e tentou fazer. Seguiu aquilo que eu já fiz. Sim. E provavelmente nunca vai vir aqui me dizer, mas eu entendo que muita coisa mudou após o meu Domingos começar a fazer vídeos clipes que faz, e estou feliz por isso. E pronto, está grande a cultura, está grande, principalmente na música, cresceu muito.
0: E se for para apontar algumas falhas que podem ser melhoradas, qual que seria, para elevar ainda mais?
1: Não vejo falhas como tais. Sim. Mas o que eu olho que está a faltar para anexar é a união. É uma das coisas que eu vejo em Tete que não funciona como tal, sabes? Aqui tem muito mais aquilo de combater os outros do que unirem-se para poderem serem grandes. Porque, olha aqui, se eu quiser fazer uma música, eu posso até convidar uns 2, 3, 4 artistas para poderem estarem comigo. Mas é normal no dia seguinte, pá, depois da música, estar aí a bater, tu só ouvires fofocas lá do tipo, não, fui eu que fiz aquilo, não sei o que, não tem nada a ver, uma coisa. Aí é só combater um ao outro. Até tem artistas que preferem não dar show num espetáculo que um outro artista que ele não queria que esteja, quer dizer, que não pôde estar com ele junto. Sim. Ele prefere não participar nesse show. Está a perceber? Então em Tete tem isto. Isto é que falta. Mas o resto, mano, o resto está tudo good. Tete está a atingir um patamar extraordinário. Mudou muito. É isso que falta, união. Falta
0: agora, se puder apontar alguns artistas que reconhecem o seu trabalho pelo que está fazendo na província, qual que seria? Pelo menos 2 ou 3?
1: Artistas que reconhecem o meu trabalho.
0: Não, que você o reconhece.
1: Que eu reconheço.
0: Exatamente,
1: os trabalhos que eles estão a fazer. Pela qualidade
0: que estão
1: a fazer.
0: Exatamente.
1: São muitos artistas que estão a trabalhar. Vou começar mesmo pelo FN. Está a trabalhar muito. O Puto Nelson está a trabalhar muito. O Orsi G está a trabalhar muito. Avelino Tomás também está a trabalhar muito. O Jack Music também está a trabalhar muito.
0: Então temos muitos artistas.
1: Por isso eu estou a dizer que o próprio, mesmo o Bob Z, tá aí, são muitos. O Dizzy K. São artistas que estão a trabalhar. É notório isso. Não vamos negar, é notório. São muitos, pá. Se for aqui para poder citar.
0: Vamos citar uma lista muito grande.
1: Uma lista muito grande.
0: Tá certo. Ok. Agora, para quando a música, o videoclipe desta música, Nimba Onakal?
1: Estava aí em conversa com o FN. Ele, por acaso, este mês passado estava mesmo com uma situação de... como posso dizer? A agenda dele estava muito cheia. Viajou muito. Até provavelmente agora não está cá na cidade. E prometeu que este mês de agosto, provavelmente a partir do dia 10, vamos marcar a data que vamos filmar. Já está tudo organizado. O que está a faltar aqui é a disponibilidade dele, do FN, porque está ocupado. E assim que ele chegar, a gente vai.
0: Será que é em Tete?
1: O videoclipe foi programado e desenhado para se fazer aqui em Tete. Mais ou menos isso.
0: Pronto, aguardamos este projeto aí. Agora, mensagens que queira deixar para os seus ouvintes, os fãs da sua pessoa, a família. Deixa também ficar os seus contactos para shows. Acreditamos nós que há muitos promotores que podem querer aqui o Humilde Domingos nos seus eventos. Então fique à vontade.
1: Ok. Em primeiro lugar, vou endereçar aqui um beijo muito grande. Beijo e abraço para a minha mãe, meu pai, meus irmãos, a minha linda esposa, meus filhos e aos meus fãs, meus admiradores, os que acreditam em mim e que me fazem com que eu não pare de cantar, porque eu sempre falei para os meus seguidores que eu não faço música porque quero ter muito dinheiro com a música ou então quero ter muita fama pela música. Eu faço por amor, né? E faço a música do meu jeito e gosto. Então, se existem admiradores

0: 7, 26, 26, 8, 8, 8.
1: Certo.
0: Então, contacto para falar com o Humilde Domingos é 84 65 98 662. Vou repetir: 84 65 98 662.
1: Agradeço bastante por ter recebido com bom gosto o nosso convite e esperamos estar consigo mais vezes aqui no nosso programa.
0: Obrigado, programa Ressonância. Tamo juntos e curtam porque é faia.
1: Sem dúvida, é faia, é sucesso e nós desejamos muito sucesso para a sua carreira, Humilde Domingos. Esperamos estar consigo mais vezes aqui no nosso Ressonância das Músicas. O meu nome é Amarildo Roberto e eu volto para a semana com mais um programa da Rádio Moçambique a partir das 23 horas e 10 minutos. O Ressonância das Músicas. Foi um prazer estar consigo no dia de hoje. Um grande abraço.

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1: Amigo ouvinte, está ligado à emissão provincial de TET da Rádio Moçambique. A nossa emissão já caminha para o fim e queremos mais uma vez agradecer a seu ouvinte por estar ligadinho a nós nesta madrugada e queremos mais uma vez desejar que esta semana decorra sem sobressaltos, que seja uma semana bastante produtiva. Celebra-se no próximo 12 de agosto o Dia Internacional da Juventude e o colega Orlando Canenecas vai falar dos desafios da juventude nos dias atuais e preparativos da semana que se celebra de 6 a 12 de agosto corrente.
2: Vamos, neste nosso encontro de hoje, a partir do emissor provincial de TET, falar da Semana Internacional da Juventude, desafios da juventude, perspectivas da juventude. Temos nos estúdios da Rádio Moçambique o Sr. Miranda Zeca, ele que é o presidente do Conselho Fiscal do Conselho Provincial da Juventude em TET. Bem-vindo, Miranda, Semana da Juventude. O que está sendo feito, o que está preparado para enaltecer esta efeméride?
3: Muito obrigado. Primeiro vamos contextualizar sobre a Semana Internacional da Juventude deste ano, que terá lugar nos dias 6 a 12 de agosto. Indo no contexto real, a Assembleia Geral das Nações Unidas, através da Resolução 54/120 de 17 de dezembro de 1999, declarou 12 de agosto como o Dia Internacional da Juventude, celebrado pela primeira vez no ano 2000. As atividades comemorativas da nossa província serão lideradas pelos jovens, através do Conselho Provincial de Juventude, com o apoio da Direção Provincial de Juventude, Emprego e Desporto, em coordenação com os Conselhos Executivos Provinciais e, ao nível distrital, em coordenação com os Conselhos Executivos Distritais. Para este ano, nós temos como lema o contexto diferente, aspirações comuns. O nosso objetivo, na verdade, é fortalecer a participação ativa da nossa classe juvenil no desenvolvimento sustentável de Moçambique e, em particular, na nossa província de Tete. Indo na semana, diretamente falar do assunto que nos levou à entrevista da Rádio Moçambique, nós temos vastas atividades que é da Semana da Juventude. Está previsto a chegada das delegações distritais para a nossa cidade de Tete para estarem integradas nas nossas atividades. E já é de conhecimento que haverá a Semana Internacional da Juventude, onde teremos a conferência em Pemba, que é na província de Cabo Delgado, que será orientada por Sua Excelência Daniel Chapo, Presidente da República. A nível da nossa província, os nossos jovens

0: deslocarão da nossa província para a província de Cabo Delgado para participar nessa conferência. De princípio, por distrito, saem dois jovens. A nível da província, temos
1: Tendo em conta que Tete temos 15 distritos, então serão 30.
0: 30. Além desses 30, também tem uma outra margem em que o termo de referência partilhado vai incluir toda a classe juvenil, que vai de acordo com aquilo que está no nosso termo de referência. Sim.
1: E qual é a principal mensagem que os jovens da província de Tete levam para este encontro de dimensão nacional, como disse, que vai decorrer em Pemba, em Cabo Delgado?
0: Sim, obrigado. A principal mensagem, na verdade, com a classe juvenil é da paz. Sabendo que a província de Cabo Delgado estamos a enfrentar muitos desafios e a juventude está lá para ajudar no diálogo, onde a juventude vai tirar tudo aquilo que são algumas ideias positivas para o desenvolvimento do nosso próprio país e vão ter essa oportunidade de conversar com Sua Excelência Presidente da República, onde eles vão dizer algumas informações inerentes à classe juvenil, aquilo que está a apoquentar a classe juvenil, e é lá onde que a juventude vai ter o momento para conversar com Sua Excelência Presidente da República, Daniel Francisco Chapo.
1: E quais são os principais desafios que o jovem hoje enfrenta, olhando ao nível nacional e, em particular, na nossa província de Tete?
0: Bem, em termos de desafios, sempre que nós temos reuniões com a nossa classe juvenil, a primeira coisa que eles sempre nos apresentam é o emprego. É o emprego e também temos jovens que, através desse emprego, eles também conseguem o autoemprego, onde também conseguem empreender alguns jovens. E o nosso foco agora é este, porque temos muita classe juvenil que está a empreender e está a empreender muito bem daquilo que eles têm como apoio do governo. Então, uma das preocupações que a nossa classe juvenil ainda apresenta nas nossas reuniões é o emprego. Sim.
1: Sente que o executivo tem dado apoio suficiente para os jovens, para vocês levarem a bom porto, portanto, as vossas iniciativas, aquilo que são vossos projetos, ou sente que ainda precisa ainda de um impulso?
0: Bem, o executivo consegue dar aquilo que é apoio necessário para a juventude e nós temos que saber que a juventude está em massa a nível do nosso país. Mas se tiver que aumentar aquilo que é o apoio, também a classe juvenil está bem-vinda a receber esse apoio, porque se formos a ver em média no nosso país, o número que está maior é a classe juvenil. Então, se for a questão de aumentar aquilo que é o apoio, nós estamos bem-vindos para receber esse apoio, que também vai ajudar muito na empregabilidade da nossa juventude.
1: As iniciativas presidenciais de alocação de fundos para a população, mas olhando em particular para os jovens, sentem que vocês estão sendo abrangidos
0: Sim,
1: novamente.
0: sentimos que estamos bem abrangidos. E quando aparecem esses fundos, a classe juvenil é solicitada e sabem que existe esse fundo, e depois a classe juvenil vai também atrás daqueles jovens que tiveram essa oportunidade de receber esses fundos para, junto, controlarmos aquilo que é o seu uso, a sua aplicabilidade do próprio fundo a nível da nossa província de Tete. E está bem-vinda a iniciativa presidencial.
1: Estas semanas dedicadas à juventude têm trazido alguma mudança naquilo que são os desafios dos jovens? Olhando para as experiências anteriores, que mudanças trazem quando vocês se encontram justamente nessas semanas, aquilo que constitui as vossas reflexões?
0: Sim, olhando naquilo que é essas semanas que se celebram anualmente, nós temos registrado muitas mudanças, porque é o momento em que a juventude se une. E quando a juventude se une, há muitas conversas que dentro da juventude temos tirado o proveito. E sabemos que a juventude, dia após dia, está a fazer as suas atividades no contexto privado. Então, é ali também nós onde partilha-se experiências um para com o outro e são semanas muito produtivas.
1: Disse aqui que o lema deste ano refere-se a contexto diferente às aspirações comuns. A que nos remete esse lema?
0: Bem, é um lema de reflexão, porque cada um pensa naquilo que pensa. Okay. Sim, são contextos diferentes neste caso. E o que nós almejamos no final é queremos que a coisa, que nós todos sejamos unidos. Okay. Exatamente. Então, quando falamos de contexto diferente, cada um pensa aquilo que pensa. No final, queremos, todos nós temos que ter aspirações comuns, ideias comuns, para que juntos desenvolvemos o nosso belo país.
1: Mas sente que o jovem de Tete, da província, está focado no objetivo comum?
0: Está focado. Okay. Quando nós fazemos os nossos encontros, aquelas que são as preocupações, conseguimos ver que uma e outra preocupação é um pouco fora do contexto, mas percebemos que no fim do dia o objetivo é o mesmo, que é o comum, neste caso.
1: Mas não falta, como em toda a sociedade, alguns jovens desviados.
0: Concordamos com isso.
1: Concordamos. Álcool, consumo de droga.
0: Existem jovens desviados, sim, mas o nosso objetivo agora é resgatarmos essa juventude, uhum. Esses jovens que acham-se, entre aspas, desviados, para estarem inseridos na cidade, para juntos trabalharmos e termos as mesmas ideias, ou o mesmo ideal.
1: Em concreto, o que tem estado o Conselho da Juventude tem estado a desencadear para resgatar esses jovens desviados?
0: É através das palestras que temos realizado, e também através das nossas conversas. Nas nossas reuniões sempre conseguimos anotar que um e o outro jovem está com algumas ideias que não são para a juventude. Se formos a ver agora a liderança que está no topo, para chegar no topo, passaram da juventude. E se chegaram até no topo, porque na juventude tiveram uns bons comportamentos. Uhum. Para tal, a nossa missão é de resgatar esses jovens para estarem conosco e para juntos caminharmos.
1: E tem havido sucesso?
0: Sucesso, tem havido sucesso. Através dos nossos diálogos, as nossas conversas, nossas palestras, tem havido muitos sucessos.
1: É possível termos, por exemplo, dados numéricos referentes, por exemplo, este ano, quantos jovens estavam desviados, consumiam drogas e que agora se encontram num bom caminho?
0: Dados certeiros.
1: Ou estimativa?
0: Estimativa podemos ter. Olhando a nível da província, nós temos, em média, mais ou menos 17 jovens que conseguimos resgatar, só para este ano. Uhum. Sim.
1: E mensagem para a juventude, para a sociedade no geral, face à Semana dos Jovens?
0: Muito obrigado. A Semana da Juventude é esta que já inicia no dia 6, que termina no dia 12. Nós, como Conselho Provincial da Juventude, agendamos muitas atividades. E dentro dessas atividades estão lá as jornadas de limpeza, teremos também as palestras, como sempre temos feito. E aqui na rádio vão nos receber para fazermos nossos debates radiofônicos cá na rádio. Também pensamos em agendar as visitas às pequenas empresas dos nossos jovens. E no próprio dia 12 teremos a marcha. E os nossos diálogos sempre vamos fazer com a nossa juventude. Talvez só para enfatizar um pouco, só vamos dizer que a nível da nossa província está previsto a deslocação dos nossos jovens rumo à Conferência Nacional de Juventude, que será em Pemba. Eles só regressarão de Pemba depois do dia que é de juventude, 12 de agosto. Estou a dizer que logo dia 13... a nossa juventude regressa e pedimos à classe juvenil para que dia 7 estejamos todos presentes na despedida da nossa juventude, que vão nos representar em Cabo Delgado. Nós sabemos que a nossa juventude está preparada para conversar. Para nós, a ideia é de conversar com Sua Excelência Presidente da República, Daniel Chapo, e a juventude estará lá para conversar, expor aquilo que são as preocupações que já frequentam lá na conferência. E depois de expor, temos que voltar da conferência com outra informação, com outra mensagem, e voltar da conferência já uma juventude madura para continuarmos com as nossas atividades que ainda estamos a realizar a nível da província.
1: Os dois jovens dos distritos que vão a esta conferência nacional são os líderes ou houve escolhas?
0: Para os jovens que saem dos distritos, Nós temos no distrito a Organização de Juventude Moçambicana, sai o presidente, okay. E também sai o presidente do Conselho Distrital de Juventude, que representa todos os jovens a nível do distrito. Vai se juntar a essa equipe e seguirão a Conferência Nacional em Cabo Delgado. Assim que voltarem, também vão dar a própria réplica a nível dos seus distritos para juntos correrem com a classe juvenil.
1: Muito obrigado, amigo ouvinte. Foi desta feita que levamos até si esta breve conversa com o presidente do Conselho Fiscal no Conselho Provincial da Juventude em Tete.

0: senhoras e senhores, bem-vindos ao Nimbus Atro, uma fase em que estamos a promover as canções já apuradas pelo membro de júri. E atenção que hoje começa a tão aguardada fase de votação.
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0: Assim, eu estou ótimo, com a energia a fluir na flor da pele, para podermos anunciar então este grande momento em que os ouvintes, assim como os amigos, fãs e admiradores dos artistas que estão a concorrer para o Nimbus Atro deste ano, que podem já começar a votar, né?
1: Uhum.
0: Podem.
1: Não é bom, mas...
0: Mas vale a pena recordar que este programa pode ser escutado aos sábados das 21h10 às 22h e às terças-feiras em repetição das 9h10 às 10h aqui no emissor provincial de Tete da Rádio Moçambique. E como já devem saber, a companhia amiga é habitual, Clayton Banda e Asma Manuel apresentando, Cândido João na sonorização e Lloyd Nascimento na realização.
1: Irbaça, professor Watson, Ninzero Rádio Moçambique, emissor provincial é Muno Tete, Tipada na Boa Malantiga ao Chatete, Candizo Latonga como Atize,
0: Space Liners,
1: Fundo de Estradas,
0: Hotel Casuende,
1: Champion International School,
0: Clatton e Construções,
1: Esquina do GBZ,
0: Bila Estampagem,
1: Boutique Pente Fino,
0: Loja Bravas,
1: Salão Imperatriz
0: e Nelson Vinte.
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0: Senhoras e senhores, as inscrições encerraram na sexta-feira, dia 31 de julho passado. E hoje começamos um novo capítulo, o de votação da quinta edição da maior parada de música ligeira moçambicana na província de Tete.
1: E Tomão Kunamalini, Bonante Kumbusane Nimbus, o músico está calembari com Bassária.
0: Avelino Tomás, Birimanque, canção número 1.
1: Bruno Galiano, Odi, Mulipo, Nimbo e Achuíra.
0: Mido Augusto, Temba, Bolossa Moaco, canção 3.
1: Daniel Fote, Xizuazi Japantima, Nimbo e Chinaia.
0: Forward, Zengandine, canção 5.
1: Amador Sustras, Kusaya, Nimbo e Estatato.
0: DJ Xombue, Rádio, canção 7.
1: Tocildo, Abuelele, Nimbo e Achicera.
0: Efficient John, Mfumo e Achilengedwe, canção 9.
1: Fan, Maria Maria, Nimbo e Achicume.
0: Gente Fina, Estude, canção 11.
1: Humilde Domingos, Reconhecimento, Nimbo e Achicume na Twitter.
0: João Timba, Kanzanga, canção 13.
1: Kalonga Boy, Rosinha, Nimbo e Achicume na Etineia.
0: Keito Macolo, Tendela, na posição 15.
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0: Canção 17. Mestre Adamo, Pai Moana Kula.
1: Nimba de Kumi neste sera, DJ Maninho, da Punhê Candina.
0: Canção 19. Mr. Sunga, Lecânico Zipa.
1: Nimba de Mago Mauira, Razak Rafael, Amba Boneira.
0: Canção 21. Zeno Caliano, Nitandizene.
1: Nimbo Yeti Makmawi Neshwir, Spiwe Yesuberanya.
0: Canção 23, Tidizium, Kaza.
1: Nimbo Yeti Makmawi Netinaya, Zembe Moz, Shule.
0: Canção 25, Pemafra, Stop Suicídio.
1: Nimbo Yeti Makmawi Neshantato, Arjet, Moussa Zaciana.
0: Da Joma com uma treco na posição 27.
1: Nimbo Yeti Makmawi Netisera, Aos Domingos, Stadar Bandeira.
0: Canção 29, é de Amida, com o título Mais Wango.
1: Nimbe Shimaku Matatu, Todi Cantimbo, Batsiraya.
0: Wia Figueira, Zabere, canção 31.
1: Nimbe Shimaku Matatu Neshwiri, 3W, featuring Joia Malate, Kuli Ninyao.
0: Canção 33, Abel AB Music, Nkabe Kukutayana.
1: Nimbe Shimaku Matatu Neshnaya, Alfred Manasse, Love Forever.
0: Tá bom, de Antônio Argola, na posição 35.
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0: E a canção 37 é de Joda B com Tsukan Solo.
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0: Senhoras e senhores, começa hoje a semana de votação das canções concorrentes da nossa parada. Hoje daremos os passos de como votar na sua canção predileta.
1: 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Munga da Gumbugira em dias a gostar de Sanko e Xanibuyan.
0: Vale sempre ressaltar que as categorias a serem premiadas entre os 10 finalistas são canção mais votada, melhor canção, melhor voz, canção temática e artista revelação. Estas premiações dependem da observação do júri e do voto popular, mas existem também os prêmios Carreira e Canção Mais Popular, que são uma iniciativa da Rádio Moçambique em reconhecimento aos artistas com mais de 20 anos de carreira ininterrupta e a música mais badalada do ano.
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composição musical pertencente ao Samuel Yobo. O próximo tem como nome José Augusto Jaime, mais conhecido por 3G de Xangara. Natural do distrito de Vanduze, província de Manica, atualmente reside em Xangara e está a participar do Nimbuzato com a canção Akali Dona Wale, na posição 39.

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Luango, meu filho, quando traduzido para português, é a canção pertencente ao Asset Leno. Seguimos apresentando o Alone in Casa, mais conhecido por Aaron Knight. Natural de Tete, começou a cantar no grupo coral Santa Cecília entre os anos 2000 e 2007. Está a participar do Nimbusato edição 2026 com Camuendo Njira, canção número 41.

palavra pronunciada nesta canção pertencente ao Dr. Jeremias. Está na posição 42 e incentiva a camada juvenil a trabalhar para a erradicação da pobreza. Nós continuamos a fazer a nossa parte apresentando as canções concorrentes do Nyimbozato 2026, tanto que a próxima que entra para o concurso pertence ao Elias Ben Makison, mais conhecido por Elijah Pansipagoshua. Ele vem de lá do povoado de Pacassa, distrito de Xangara, província de Tete, e está a participar com Paubale, canção número 43.

0: Eta, o Kundilamba, que em português significa estás a me negar. É uma música que retrata a história de um homem que viu-se a ser rejeitado pela própria mulher após ele custear todas as despesas dos seus estudos e de ela conseguir um bom trabalho.
1: Espero que não seja este tipo de mulher. Uh-uh. Uh-uh.
0: Seguimos apresentando a nossa lista. Na sequência está Oyana Bernardo Chiomba, mais conhecido por Keija, natural de Chifundiluia, onde reside atualmente. Está a participar com Zimatonde na posição 45.

0: Era Pakula Nyemba Zosata, pertencente ao King Bulawayo. Amigo ouvinte, nós continuamos aqui a fazer este programa e atenção que o último a entrar na parada na semana passada foi o bendito Uliamo Makazo, mais conhecido por Mabondo. Está este ano a participar com a canção
1: One Nipinugira.

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1: Senhoras e senhores, inicia-se a tão esperada fase de votação. É oficial.
0: 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Arakale midu augusto. Temba mbolo
1: samuano. Temba
0: mbolo,
1: sim senhora.
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1: Vamos recordar como é que o caríssimo ouvinte pode participar da votação. É muito simples. Basta digitar asterisco 744 cardinal, escolher em seguida a opção 2, Ngoma, e na sequência a opção 1, quero votar. Depois, digite o código da canção, composto por NZ, seguido do número. Para canções de 1 a 9, é obrigatório adicionar o zero antes do número.
0: 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Mupfesese, 10 meticais. 10, 20, 30, 40, 50,
1: pagada pa mofuna.
0: Pomo mofuna ime bobo. 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
1: O sistema não aceita
0: oito mfumarini. 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
1: Mas não há devolução.
0: Kuribe.
1: Ok, apenas os 10 metikasha que vão contar.
0: Uh-huh.
1: Muita cinco, atenção aí.
0: 5 metikasha mwakaizo uri. 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Menderaru.
1: Pronto. Vamos também recordar que as votações são extremamente importantes, não é? Para definir o vencedor ou a vencedora do prémio Canção Mais Votada, que é atribuído à canção que somar o maior número de votos ao longo de toda a fase de votação.
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Composição musical pertencente ao M. Gildo, filho de Macoa, intitulada Tabalirana, canção número 48. Seguindo, temos o Fernando Sikenala Alibana, mais conhecido por Mr. Fernax. Natural e residente no distrito de Angónia, começa a cantar no ano de 2020 e as suas canções são todas elas cantadas em Xewa. Está a participar do Nimbusato com Xilema, canção na posição 49.

0: e são 50. E a nossa lista segue com mais um concorrente. Antes de anunciarmos, entretanto, vale recordar que os ouvintes podem começar hoje a votar na sua canção predileta. E para tal, basta que digite asterisco 744 cardinal, escolha em seguida a opção 2, Ngoma, e na sequência a opção 1, quero votar. Depois, digite o código da canção, composto por NZ, seguido do número. Vale sempre prestar atenção que as canções de 1 a 9 é extremamente obrigatório adicionar o zero antes do número. Depois, confirme os dados e, se estiver tudo correto, digite o seu PIN e já está. Não se esqueça que o valor mínimo da votação é de 10 meticais. E o 10 meticais, se quiser votar mais e mais, deve ser multiplicado por um número par. Ou seja, 2, 4, 6, 8 e por aí em diante. Porque se colocar um 15, um 16, 17, 18 meticais, só vai valer o 10 meticais e o resto não será reembolsável. Prontos, vamos conhecer o próximo concorrente?
1: NZ.
0: Exatamente.
1: Kuika. NZ. Pinangomensi, 50. Vamos fazer essa? NZ, 50. Kuna mbogo zile zomwe ziripansi, pagana kuyambira, swim, pagana kumi, muika NZ, 02. NZ, 05. NZ, 09. Munga fika pa 10. NZ, 10. Seguro que como é 010.
0: Quem segue na lista?
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0: Era bom que tivéssemos uma entrevista, não é, com os artistas para sabermos melhor como é que surge a inspiração para fazer certas músicas. Mas a mensagem é boa, mas a mensagem é boa.
1: Madina é oio. A maçã com a Ana, Madina é oio. Um baia wimbo.
0: Vamos ouvir.
1: Irinimbo é chamar com mais cheiro, né, Rodom?

0: feitiçaria em língua portuguesa. Composição musical pertencente ao Pretty Boy Benny, canção número 51. E nós não paramos aqui, pois temos mais um concorrente para conhecer. O seu nome é Xavier Afonso Xavier, mais conhecido no mundo da música por Xavilton Boy. Natural residente em Tete, começou a cantar no ano de 2022, onde imitava outros artistas. Já em 2025 foi quando começou a gravar as suas próprias músicas. Até então conta com 8 canções profissionalmente gravadas. Uhum. Está a participar com Druba. É isso?
1: Sim, mas o manzango. Druba!
0: Que é Druba, meu Deus? O que é Druba?
1: Fumbava.
0: Ah, ok. Ela está a participar com Druba no Nimbusato, ocupando a posição 52.

e a sua canção Lar Amargo. Asma sente a sua dor, Marcela. Esta canção está na posição 53 e nós prosseguimos agora para falar de Wilson Vitorino Washa, mais conhecido por Willy B no mundo artístico. Ele é natural de Ceuta e reside na sede distrital de Manja. Está a participar da maior parada de música ligeira na província de Tete com Quero Casar, canção número 54. Uma fala de um lar amargo e outro desesperado em casar. Vamos escutar esta música e voltamos para mais.

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1: Kana
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1: Quem somos nós para julgar? O importante é que são músicas boas e que prometem bastante.
0: Charida. Quero casar, nem funa com hora, ruimba com a Will B. Nimba, chimaco, machano, né? Chinai, nimba, mãe, a câmera, nem galera, nem. Quero uma bacana, ruimba, não é? Quero casar.
1: Negativo. Se calhar seja outro Clayton.
0: Clayton, não banda. Mano, uma música.
1: Com ei.
0: 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Terezinha.
1: Segure
0: Maria Zinya.
1: Já temos a nossa versão titense, não é?
0: Maria Zinya.
1: Vamos ouvir.

0: Pumba, com o título Mariazinha e não Terezinha. Uhum. Canção número 55, a última, por sinal. E antes de nos despedirmos, queremos mais uma vez reforçar a importância de votar nas suas canções favoritas. Cada voto conta para definir a canção mais votada da semana, além de ajudar a manter os artistas na corrida pelo Nimbusato edição 2026. Não se esqueçam! Asterisco 744 cardinal, opção 2 Ngoma, depois opção 1 quero votar, código da canção, confirme os dados, preencha o valor do voto e digite o PIN da sua carteira móvel.
1: Kukumbusana, Kukumbusana, uti voto de Bansengo aí a 10 meticais, Niambira para 10 meticais.
0: Exatamente.
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0: Clatone Construções
1: China do GPZ
0: Bila Estampagem
1: Boutique Pente Fino
0: Loja Bravas
1: Salão Imperatriz
0: e Nelson 20. 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
1: Trabalhando para fazer o ato, uma fala amanhã é a bodega, é o sussiga buino, gaifepano, acima Manuel, na Clayton Banda. Clayton na Y.
0: Exatamente.
1: Lloyd Nascimento, não é uma batimikira de Zona Guticuntini, tira manzato, como foi a mãe de Cali do João.
0: Na semana que vem já conheceremos as primeiras músicas mais votadas.
1: Nimbo e a Kutoma, o Niamba, o Iambuga, com Pigsano, o Atrigo, o Tistimari, o Tunga, o Marizira, lá da Sália.
0: Portanto, vote, vote, vote, vote incansavelmente.
1: Primeira finalista, primeira canção finalista. Tinza Tzua, Dinga, Wa Manguana. Logo de Xisanko, Xayambagari. Yamani, o Votar, o Nimbozano, a Vestre Watch.
0: Um abraço, obrigado pela audiência e até para a semana.
1: Zinga Manguana.
0: Nós vazamos.
1: Tchau.

com este quarentão apaixonado, a música diretamente da província de Nampula chama-se Wilson Máquina. Wilson Máquina reside em Nampula, mas é natural da zona centro do nosso país, concretamente na província de Sofala. Ficam aqui os cumprimentos da Lloyd Nascimento e uma vasta equipa técnica que garantiram com que esta viagem decorresse sem sobressaltos. Um abraço forte e até à próxima oportunidade. Boa semana laboral. Tchau, tchau.

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2: Bom dia. As notícias a esta hora apresentadas por Nelson Moura. A Santa Sé destacou este sábado as virtudes do cardeal Dom Júlio Duarte Langa, com particular enfoque para sua humildade e dedicação ao próximo e serviço à Igreja, durante as cerimónias fúnebres realizadas no Santuário de Nossa Senhora de Lourdes, em Xunguém, província de Gaza. A mensagem foi transmitida pelo Núncio Apostólico em Moçambique, Dom Luís Cárdaba, que recordou o percurso de vida e o legado do cardeal, cujo corpo foi sepultado no mesmo santuário, conforme a tradição da Igreja Católica.
3: Dele aprendeu a arte da proximidade no pastoreio das almas, entregando-se com simplicidade, zelo e perseverança ao rebanho que lhe foi confiado, sem deixar abater pelas dificuldades, antes vislumbrando a partir delas lugares sedentos da boa nova, em especial quando se impôs o anúncio do Evangelho da Paz e da Reconciliação para um futuro de fraternidade entre todos os moçambicanos.
2: Dom Júlio Duarte Langa, cardeal e bispo emérito da diocese de Xai-Xai, morreu na última segunda-feira em Maputo, vítima de doença, depois de mais de 5 décadas dedicadas ao serviço da Igreja. As autoridades governamentais do distrito de Mecubura, na província de Nampula, confirmam a invasão da casa das freiras por indivíduos até aqui desconhecidos, que agrediram fisicamente 2 religiosas e 1 guarda. O incidente ocorreu na madrugada deste sábado, quando um grupo de indivíduos ainda a monte introduziu-se nas instalações onde vivem as freiras e algumas alunas. Os invasores agrediram primeiro o guarda, recolheram os telefones das alunas e, de seguida, dirigiram-se aos quartos das religiosas, onde exigiram dinheiro. Segundo o secretário permanente do distrito de Mecubura, José Toteleque, os indivíduos não encontraram o dinheiro que procuravam e acabaram por agredir as 2 freiras antes de abandonarem o local e colocarem-se em fuga. O governador de Cabo Delgado, Valigi Tawabo, atribui a falta de comunicação atempada à polémica em torno da formação de jovens no Instituto Industrial e Comercial da Matola, promovida pela Total Energies em parceria com o Ministério da Educação e Cultura. A iniciativa ligada à preparação de jovens para a indústria do gás gerou críticas em Cabo Delgado por a formação decorrer fora da província que acolhe o megaprojeto. Valigi Tawabo diz não haver intenção de marginalizar Cabo Delgado e sublinha que os recursos do gás pertencem a todo o país.
4: Talvez se tivesse havido uma comunicação, nem seria assunto, não seria problema. O que os empresários e a sociedade civil fez é dizer que nós estamos presentes, queremos a todo momento acompanhar o que é que está em curso. E como aconteceu sem ter havido esse encontro, agora é que são necessários para serem explicados o que é que houve. Com base nisso, aqueles que assim reagiram precisam de ser esclarecidos.
2: Ao nível de Cabo Delgado, o Conselho Empresarial Provincial e o Fórum da Sociedade Civil manifestaram insatisfação com a decisão e defendem maior envolvimento da província nas iniciativas ligadas à indústria do gás. Mais de 3 mil pessoas de diferentes comunidades do distrito de Xegubo, no norte da província de Gaza, passam a beneficiar da reabilitação de 2 sistemas multifuncionais de abastecimento de água. Trata-se das comunidades onde, para além das ligações domiciliárias, os sistemas asseguram água para o abeboramento do gado e irrigação de pequenas áreas de produção agrícola. O administrador de Xegubo, Almeida Guilume, explica que a reabilitação das 2 infraestruturas enquadra-se no plano de ação a antecipadas face à possibilidade de ocorrência do fenómeno El Niño, que poderá afetar aquela região da província de Gaza nos próximos meses.
5: Vamos a ter resultados bastante animadores, porque estamos neste momento com a disponibilidade de alface, couve, cebola e tomate, que estamos neste momento a vender, a sair diretamente desta estufa para o mercado local. A estufa de Nhamaslel, com um sistema multifuncional, também neste momento está no processo de produção. Portanto, vai, de certa forma, aliviar um pouco aquilo que é o sofrimento da nossa população.
2: O governo de Xegubo reforça, assim, as medidas para garantir o abastecimento de água às comunidades mais vulneráveis face à possível ocorrência do fenómeno El Niño. Atualidade internacional. A Arábia Saudita, a Jordânia e o Bahrein condenaram o ataque atribuído ao Irã contra um petroleiro dos Emirados Árabes Unidos no Estreito de Hormuz, considerando uma violação do direito internacional e uma ameaça à navegação marítima. A Arábia Saudita responsabiliza o Irã pelos ataques e apela à preservação da segurança e estabilidade no Médio Oriente, enquanto a Jordânia manifesta apoio aos Emirados Árabes Unidos. O Bahrein, por sua vez, apela ao Conselho de Segurança da ONU para adotar medidas que garantam a segurança da navegação no Estreito de Hormuz. O ataque não causou vítimas. O tempo. A cidade de Tete poderá registrar este domingo 32 graus centígrados de temperatura máxima, seguida de Maputo com 30. Para Xai-Xai, Pemba e Nampula prevê-se 29 graus centígrados de máxima, Quilimane 28, Beira 27, Inhambane, Vilanculo e Chimoio 24 graus. A cidade de Lixinga, no norte do país, poderá ser a mais fresca, com 24 graus centígrados de temperatura máxima. Apresentamos as notícias próximas às 7 horas.

0: 9 mil habitantes. A nossa população é maioritariamente muçulmana e é muito aconchegante. Quando se trata de quem está a chegar, uma nova pessoa, para nós é motivo de servi-la, mesmo que a pessoa não nos peça. Portanto, quem chega, basta ser visto, é automaticamente proposto para que se sente e sinta-se bem naquele território. Precisamos de chegar a Kinga, a Liupo, para viver a abertura do governo, que é, nós não podemos classificar de forma assim, a esquecer a nossa humildade, mas que queremos mesmo é assegurar que o governo está muito aberto. A partir de Maputo, da Beira, alguém pode nos ligar para confirmar o seu interesse, nós mandarmos o seu requerimento para nós mapearmos uma área, vamos mandar fotografias e para receber o seu documento e tanto num outro dia chamarmos para vir presenciar o seu legítimo espaço e para construir o seu sonho. Porque enquanto crescemos, como eu costumo dizer, a vida é uma montanha. O seu topo é o clímax da vida. Enquanto subimos o lado A, temos que saber que iremos percorrer o lado B. Exato. Então lá no clímax precisamos de nos construir. Pois. O que conseguimos no lado A, precisamos de lançar para o lado B. Para quando estivermos a sair do topo, nos encaixar lá na base, no sopé. Então é esta altura fértil para sonharmos como empresários e prepararmos-nos como pessoas futuras aposentadas. Diria, qualquer um que estiver interessado em vir para Liupo, venha através dos nossos... aqui temos agências, não é, de viagens na nossa província de Nampula, na nossa capital provincial. Portanto, inauguramos há dias a nossa pista de aterragem, tendo uma aeronave, pode vir até Liupo e vai aterrar sem sobressaltos. Então, a nossa preocupação é maior para alavancar o nosso distrito de Liupo, especificamente a praia de Kinga, que é uma praia que vai ser intensamente explorada, mas em mecanismos muito seguros, ao lado de empresas de exploração de áreas pesadas. Então, a temática econômica no nosso distrito vai ser muito intensa e auguramos que tenhamos um futuro o mais breve possível, um futuro muito intenso em termos de fluxo da economia naquele extremo da nossa província de Nampula.
1: Muito obrigado.
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3: Nosso próximo destino está a aproximadamente 45 a 90 minutos de carro da cidade de Maputo, dependendo das condições de trânsito. Fica a cerca de 7 km da vila de Marraquém. O acesso é feito passando a ponte sobre o rio Incomate, o que tornou a península muito mais acessível. Macaneta é perfeita para passeios, caminhadas e observação costeira. O mar costuma ser mais agitado e ideal para um dia de ondas, mas sempre com cuidado. Macaneta conta com opções de ecoturismo e resorts. É sobre a hospedagem na Macaneta que nós vamos dedicar os próximos minutos do nosso programa. Enia Bila, bom dia!
4: Saudações, estimado ouvinte. Hoje vamos conhecer um dos lugares de acomodação na zona turística de Macaneta, distrito de Marraquém. Estamos a falar de Macaneta Caia, onde tivemos um dedo de conversa com a gestora deste local, a Chelsea Anguenha. Chelsea, o que é e onde fica Macaneta Caia?
5: Macaneta Caia surgiu há 5 anos, basicamente, com essa proposta de ser um lugar turístico, com ambiente livre. Neste local podem vir encontrar acomodações, restaurante, comida boa, temos piscina para as crianças, temos sala de conferência. Caso queiram sair daquele ambiente da cidade e querem um ambiente mais calmo, temos as salas de conferência completamente equipadas, TV, temos som, tudo aquilo que compõe uma sala de conferência para deixar aconchegado.
4: Caia é o nome deste local. De onde é que vem esse nome, Caia?
5: Vem do querer dar aconchego às pessoas. Caia é casa.
4: Caia é casa, sim.
5: Sim, quer estar em casa, quer estar num ambiente calmo. Então, daí que surge o Caia, sim, para dar aconchego a todos.
4: Mas como é que tem sido o turismo aqui? As pessoas vêm? De onde é que vêm? São nacionais, internacionais? Que tipo de pessoas vocês já têm recebido?
5: Nós temos recebido pessoas de várias nacionalidades. Nós, moçambicanos, viemos muito para cá. Nossos vizinhos também sul-africanos vêm para cá. Temos também visitantes de Brasil e um pouco de Tanzânia, sim.
4: E quando chegam aqui, o que mais procuram?
5: Hospedagem e estar nesse ambiente. Nossa casa é meio rústica, então ele tem muito de vegetação. Então, só quando vem para cá, quer sair daquele ambiente de cidade, de prédios, quer vir aqui, estar num ambiente natural, temos alguns macacos aqui, então só quer desligar. É isso que procuram, acomodações sempre organizadas, temos welcome drink para todo cliente que vai para a acomodação, chega com álcool ou sem, dependendo daquilo que a pessoa...
4: E o que tem confeccionado?
5: A comida é variada. Mas temos muito marisco. Quando a pessoa vai à praia, quer marisco, então temos que ter. Fazemos muito um combo de mariscos, que tem camarão, lulas, peixe, lagosta. É um prato assinatura da casa.
4: Okay.
5: Quando chega numa caneta cai, quero aquele
4: tem
5: combo.
4: A marca da casa,
5: sim. Né? Então, é assinatura esse combo de mariscos, sai com legumes, nosso frango também. Frango é algo moçambicano, acredito. Sim.
4: É típico.
5: Sim. Mas temos um frango excepcional que a pessoa come e diz, não, eu tenho que voltar para o Caia por causa
4: dele. Comer o frango.
5: Sim.
4: E suponhamos que seja um estrangeiro, vem aqui ao Caia, mas não só quer ver o Caia, mas sim quer conhecer Macaneta. O que vocês oferecem a essa pessoa? Tem guia turística? Tem algum transporte? Tem alguns serviços que possam permitir que o nosso turista, nesse caso estrangeiro, possa apreciar a nossa beleza?

0: passar para lá. Mas tínhamos isso, íamos para o Jays, faziam um passeio de cavalos. As atividades principais daqui do Cais, daqui de Macaneta, estavam incluso nesse pacote de turismo.
1: Tocou num assunto muito sensível, as chuvas, as cheias assolaram muito a nossa zona, principalmente que nos afetaram na época do verão, no alto do verão. Como é que foi Caia nessa época?
0: Graças a Deus, o Caia não foi muito afetado, mas Macaneta sim. Caia porquê? Aqui no Caia não entraram águas, uma vez estamos num sítio um bocadinho acima, então as águas não entraram cá, graças a Deus. Mas todavia, daqui de Macaneta, a partir daqui da terminal até Maracuene, estava tudo alagado, as pessoas não tinham como sair daqui para chegar em Maracuene. Da mesma forma que as pessoas não tinham como vir para cá. Então, quando isso acaba, as águas começam a
1: Abaixar.
0: baixar, as pessoas ainda estavam meio receosas, não tinham como vir ou ainda tinham medo. E não, se eu for, quem sabe se volta a encher de água.
1: Exato, exato.
0: Então, tivemos que voltar a fazer um marketing, a mostrar as estradas. O município também ajudou bastante. No momento que estiveram ali a reabilitar a estrada, mostravam que não, a estrada já está transitável. Então, o que nós devemos fazer agora é muito marketing, muito advertisement, porque ainda tem um e outro que não acredita que já dá para vir para cá. Com a situação do combustível também, foi tudo escalonando. Mas agora já estamos tentando a sair dessa época que era alta. Estamos a entrar no inverno, fazendo o nosso marketing, fazemos algumas promoções, alguns eventos. Tanto no dia 7, no dia 1 de maio, fizemos eventos que foram um sucesso cá. Então são essas promoções que fazem as pessoas darem um voto e aproximarem. Então eu digo que devem vir.
1: Estamos numa época baixa, posso assim chamar. Como tem sido o turismo nesta época?
0: Na época baixa, o turismo é um bocadinho meio difícil, né? Mas, como eu dizia, fazendo marketing, as pessoas têm tendência a vir. Desde que a casa costuma sempre a fazer esse marketing, a promover aquilo que temos nos finais de semana, a promover as nossas acomodações, os eventos que temos. As pessoas vêm,
1: E o
0: não
1: que é no
0: naquele
1: final de semana?
0: número. Costumamos já fazer o pacote de acomodação para casais, pequeno almoço incluso, acesso à piscina incluso, welcome drink e temos um guia daqui do Macaneta. Fazemos alguns espetáculos, já tivemos quatro espetáculos cá em Macaneta Caia. Um com o Quilua, foi ele mesmo quem abriu a casa para esses espetáculos. Fizemos com o Jeff Malulek, a banda Chacazes. Sim, foram esses eventos que fazemos, mas também temos eventos promovidos pela casa, onde temos DJ da casa, fazemos karaoke, dias com esses eventos
1: Datas
0: aí.
1: festivas.
0: Sim, fazemos buffets para chamar as pessoas com welcomes, algumas atividades no dia 1 de abril, não, no dia 1 de junho,
1: De junho.
0: sim, no dia da criança. Costumamos a fazer atividades na praia, as crianças vão jogar, aquele jogo de pique-esconde, jogo de buscar o tesouro. Depois elas voltam, têm aqui um lanchinho e continuam com as atividades.
1: É, acredito que a época baixa vai terminar. Quando é que exatamente começa a época alta ou do verão? E comparando ou falando mesmo daquilo que acontece no, nos anos passados, né? Como uma vez que ainda não estamos no verão este ano, como é que fica o Caia nessa época de muita adrenalina?
0: A época alta começa basicamente em setembro e é uma época que nós temos que estar no nosso máximo. Temos que estar ali muito bem de saúde, com força total, porque uma caneta fica lotado mesmo. A pessoa vem ali a ligar, porque tem que fazer reserva. E quando fazem reserva, faltando 1, 2 dias, é difícil encontrar
1: Espaço.
0: alojamento, sim. Então nós até recomendamos às pessoas, façam com 1 mês de antecedência, 2 semanas, principalmente para

0: sempre final do ano, isto é uma loucura. Sim. Nos anos passados, a época alta é aquela que vem mesmo para estabilizar a casa, depois de ter ficado muito tempo, talvez sem ter trabalhado muito. Então, a época alta, nos anos passados, foram muito boas para o Caia, graças a Deus. E vamos ver agora.
1: Vamos esperar que desta vez também seja melhor ainda. Bem para o fim da nossa conversa, falando mesmo dos lugares turísticos que nós temos na província de Maputo, e hoje escalando aqui no Caia, em Macaneta, qual é então a mensagem que gostaria de deixar para o nosso ouvinte, para o nosso turista que talvez queira passear por Macaneta, por Marroquene, mas não sabe aonde se alojar?
0: Ok. Primeiro, é uma coisa que nós moçambicanos temos muito é de trabalhar e deixamos lazer para depois. A mensagem que eu gostaria de passar é que não é mal a pessoa organizar-se e sair uma vez com as crianças, sair pode até ser só o casal, e ter esse momento de lazer. E Macaneta Caia tem muita diversidade de coisas que podem fazer. É um sítio calmo, um sítio para vir desligar e descansar mesmo. Nós estamos aqui para acolher essas pessoas, para mostrar que não, vocês podem ter dias calmos sem estar toda hora sentado de trabalho. É necessário ter esse lazer.
1: E quem nos ouve, onde é que pode encontrar Macaneta Caia?
0: Nas nossas redes sociais, Instagram, Macaneta Caia. Os contactos que temos são 85 14 44 4 84 ou 87 28 75 660. Facebook também, Macaneta Caia. Agradecer a Rádio Moçambique por ter escalado a nós, Macaneta Caia, para falar um bocado do turismo daqui de Macaneta, como é que foi nesses meses de cheias, como é que estamos já a nos reinventar. Muito obrigada.
1: Hoje ficamos por aqui e até a próxima viagem. Estiveram com Enia Bila a partir de Macaneta, distrito de Marroquene, na província de Maputo.
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3: Hoje a nossa viagem ruma em direção a um verdadeiro santuário de águas cristalinas e paisagens de cortar o fôlego. Vamos aterrar em Vilanculo na segunda e última parte do nosso programa. Para nos guiar nesta imersão profunda pelas metamorfoses da região, trazemos até si uma conversa exclusiva com quem conhece este destino como a palma da sua mão. Nascido, crescido e com negócios firmados na região, o nosso convidado é uma testemunha privilegiada de desenvolvimento local. Estamos a falar de Cipriano Neto, um homem ligado ao setor hoteleiro de elite no arquipélago de Bazaruto. A esta altura, o ouvinte questiona-se sobre o que vai descobrir nesta reportagem de Efraim Macitela. E a resposta não tarda: a evolução e a consciência ecológica. Como a população local aprendeu a proteger espécies raras, transformando Vilanculo num santuário para dugongos, tartarugas e golfinhos. Macitela, através do seu convidado, vai falar sobre o turismo para todos os bolsos, desde o alojamento acolhedor no continente até o turismo de classe A no arquipélago de Bazaruto, o refúgio de eleição de celebridades mundiais. Ecoturismo e inovação entram para a lista de tópicos desta conversa a partir da capital do turismo. Sabores da terra, uma viagem pela gastronomia tradicional, onde a matapa e o caril de amendoim conquistam os paladares mais exigentes do mundo, também são parte desta conversa que é proposta para a segunda parte do nosso programa. É Lugares e Destinos. É Moçambique. Até já.
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1: Amigo ouvinte, uma vez mais, bom dia. Caminhamos para a hora 7, a altura em que vamos trazer as notícias.
5: E voltamos para acompanhar a segunda parte do programa Lugares e Destinos. Estamos conhecendo histórias, vivências do nosso país. São 7 horas em Moçambique.

0: Apresentamos as notícias a esta hora por Ernesto Chauque. Bom dia.
1: Helena Pitori, ouvinte, bom dia. A Santa Sé destacou este sábado as virtudes do cardeal Dom Júlio Duarte Langa, com particular enfoque para a sua humildade e dedicação ao próximo e a serviço da Igreja. Durante as cerimónias fúnebres realizadas no Santuário Nossa Senhora de Lourdes, em Xunguém, província de Gaza, a mensagem foi transmitida pelo núncio apostólico em Moçambique, Dom Luís Cardaban, que recordou o percurso de vida e o legado do cardeal, cujo corpo foi sepultado no mesmo santuário, conforme a tradição da Igreja Católica.
2: Dele aprendeu a arte da proximidade no pastoreio das almas, entregando-se com simplicidade, zelo e perseverança ao rebanho que lhe foi confiado, sem deixar abater pelas dificuldades, antes vislumbrando a partir delas lugares sedentos da boa nova, em especial quando se impôs o anúncio do Evangelho da Paz e da Reconciliação para um futuro de fraternidade entre todos os moçambicanos.
1: O Dom Júlio Duarte Langa, cardeal e bicho emérito da Diocese de Xai-Xai, morreu última segunda-feira em Maputo, vítima de doença depois de mais de 5 décadas dedicadas ao serviço da Igreja. As autoridades governamentais do distrito de Mecuburi, na província de Nampula, confirmam a invasão da Casa das Freiras por indivíduos até aqui desconhecidos que agrediram fisicamente 2 religiosas e 1 guarda. Um incidente ocorreu na madrugada deste sábado, quando um grupo de indivíduos ainda monte introduziu-se nas instalações onde vivem as freiras e algumas alunas. Os invasores agrediram primeiro o guarda, recolheram os telefones das alunas e de seguida, dirigiram-se aos quartos das religiosas, onde exigiram dinheiro. Segundo o secretário permanente do distrito de Mecuburi, José Toteleca, os indivíduos não encontraram dinheiro que procuravam e acabaram por agredir as 2 freiras antes de abandonarem o local e colocarem-se em fuga. O governador de Cabo Delgado, Valige Tauaba, atribui a falta de comunicação atempada à polêmica em torno da formação de jovens no Instituto Industrial e Comercial da Matola, promovida pela Total Energies em parceria com o Ministério da Educação e Cultura. A iniciativa ligada à preparação de jovens para a indústria do gás gerou críticas em Cabo Delgado pelo fato de a formação decorrer fora da província que acolhe o megaprojeto. Valige Tauaba diz não haver intenção de marginalizar Cabo Delgado e sublinha que os recursos do gás pertencem a todo o país.
3: Talvez se tivesse havido uma comunicação, nem seria assunto, não seria problema. O que os empresários e a sociedade civil fez é dizer que nós estamos presentes, queremos a todo momento acompanhar o que é que está em curso e como aconteceu sem ter havido esse encontro, agora é que são necessários para serem explicados o que é que houve. Com base nisso, aqueles que assim reagiram precisam de ser esclarecidos.
1: A nível de Cabo Delgado, o Conselho Empresarial e Provincial e o Fórum da Sociedade Civil manifestaram insatisfação com a decisão e defendem maior envolvimento da província nas iniciativas ligadas à indústria do gás. Mais de 3 mil pessoas de diferentes comunidades do distrito de Chigubo, no norte de Gaza, passam a beneficiar de reabilitação de 2 sistemas multifuncionais de abastecimento de água. Para além das ligações domiciliárias, as comunidades beneficiárias, os sistemas asseguram água para abastecimento do gado e irrigação de pequenas áreas de produção agrícola. O administrador de Chigubo, Almeida Guilume, explica que a reabilitação das 2 infraestruturas enquadra-se no plano das ações antecipadas face à possibilidade de ocorrência do fenómeno El Niño, que poderá afetar aquela região da província nos próximos meses.
4: Vamos a ter resultados bastante animadores, porque estamos neste momento com a disponibilidade de alface, couve, cebola e tomate, que estamos neste momento a vender, a sair diretamente desta estufa para o mercado local. A estufa de Nhamaxel, com um sistema multifuncional, também neste momento está no processo de produção. Portanto, vai, de certa forma, aliviar um pouco aquilo que é o sofrimento da nossa população.
1: O governo de Chigubo reforça assim as medidas para garantir o abastecimento de água às comunidades mais vulneráveis face à possível ocorrência do fenómeno climático El Niño. Na atualidade internacional, um grupo de cidadãos guineenses, entre investigadores e académicos da diáspora, propõe a criação de uma liderança civil e de um governo de unidade para ultrapassar a crise político-militar na Guiné-Bissau. A proposta inclui um cessar-fogo político, a libertação de presos políticos, amnistia nacional e garantias de segurança por forças da CDAO. O grupo defende ainda um diálogo nacional inclusivo e a retirada progressiva dos militares da política e com regresso aos quartéis. O tempo. A cidade de Tete poderá ser a mais quente do país hoje, com uma temperatura máxima prevista de 32 graus centígrados, seguida de Maputo, que poderá atingir 30 graus. As cidades Xai-Xai, Pemba e Nampula deverão registrar máximas de 29 graus, enquanto Quelimane e Beira poderão chegar aos 28 e 27 graus, respectivamente. Já Inhambane, Vilanculo e Chimoio terão máximas de 24 graus. A mesma temperatura prevista para Lixinga, que poderá ser uma das cidades mais frescas do país. Próximas notícias quando forem 9 horas.

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1: Amigo ouvinte, é o início da segunda e última parte de uma interessante viagem por lugares e destinos de Moçambique. A esta altura, renovamos os votos de um bom dia e uma ótima sintonia à nossa emissão. Vai gostar de continuar a viajar connosco por este imenso e intenso país.

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1: A nossa viagem ruma em direção a um verdadeiro santuário de águas cristalinas e paisagens de cortar o fôlego. Vamos aterrar em Vilanculos. Para nos guiar nesta imersão profunda pelas metamorfoses da região, trazemos até si uma conversa exclusiva com quem conhece este destino como a palma da sua mão. Nascido e crescido na região, o nosso convidado é uma testemunha privilegiada do desenvolvimento local. Estamos a falar de Cipriano Neto, um homem ligado ao setor hoteleiro de elite no arquipélago de Bazaruto. A esta altura, o ouvinte questiona-se sobre o que vai descobrir nesta reportagem de Efraim Macitela. E a resposta não tarda. Efraim, é contigo.
2: Ora viva, muito bom dia, Ivan Obdias. Uma saudação calorosa, extensiva a si, estimado ouvinte que nos acompanha em mais uma edição do Lugares e Destinos de Moçambique. Hoje a nossa viagem faz-se a partir da paradisíaca zona de Vilanculo, declarada capital do turismo em Moçambique. Trazemos até o caro ouvinte uma conversa exclusiva com alguém que conhece este destino como ninguém. Nasceu, estudou, cresceu e fixou aqui os seus negócios. É por isso a testemunha privilegiada em loco das profundas metamorfoses desta região. Estamos a falar de nada mais, nada menos que Cipriano Neto, um homem ligado a várias atividades económicas nesta terra, mas com quem hoje vamos explorar detalhadamente a sua forte ligação ao setor do turismo. Senhor Cipriano Neto, bem-vindo ao Lugares e Destinos de Moçambique. É um enorme prazer tê-lo conosco neste espaço de promoção do que de melhor o nosso país tem para oferecer. Olhando para a sua vivência e experiência, como avalia o crescimento do turismo em Vilanculo nos últimos tempos?
3: Sou natural e residente nesta bela terra de Vilanculos. Então, eu digo que Vilanculos é sagrado, é onde Deus dorme todos os dias sagrados, porque nós temos uma paisagem maravilhosa, uma praia, deixa toda a gente do mundo, não é só nós os moçambicanos, toda a gente que vem do mundo fora, de todos os países do mundo, ficam maravilhados aqui em Vilanculos. Então, eu estou muito feliz e agradeço vivamente em nome do meu povo de Vilanculos, Sua Excelência, o Senhor Presidente Daniel Francisco Chapo, ter declarado que Vilanculos é a capital do turismo, sem dúvida.
2: Faz sentido.
3: Faz muito sentido que Vilanculos seja a terra do turismo. Então, esperemos que façam tudo por tudo para preservar tanto as nossas populações, todos aqueles pescadores, as pessoas que lidam com o mar, preservar esta bela terra, este belo mar, esta pérola do Índico. E também as autoridades, tudo fazer para legislar, para fazer tudo para que a preservação continue, para que esta terra onde Deus dorme continue ser o berço de Deus e de todo o nosso povo de Vilanculos. Vilanculos, há cerca de 10, 20 anos para trás, as pessoas pensavam que apanhar tartaruga já tinha apanhado carne para levar a panela. Apanhar dugongo tinha apanhado carne para levar a panela. Mas hoje o povo já sabe preservar, o povo já sabe que deve ser protegido a tartaruga, o dugongo, o papagaio, todas aquelas espécies que a lei hoje indica e diz que deve ser preservada, o povo está a preservar com conhecimento. Antigamente nós não sabíamos o valor desses animais. E eu que estou ligado ao turismo no arquipélago de Bazaruto, todas as pessoas que vêm para cá, o grande atrativo é para ver as baleias, para ver os dugongos, é para ver os golfinhos e toda aquela espécie, até vão ao Tumaurife para poder verificar aquelas espécies de peixe todos protegidos. É o caso de papagaio, é o caso de várias espécies que a lei protege, que nós temos no Tumaurife. Portanto, estamos a preservar com conhecimento da causa. Todo o povo sabe o que é o valor desses animais da preservação.
2: E como é que é o turismo hospedar-se em Vilanculo, vocês os operadores turísticos?
3: Vilanculos tem turismo para todos os bolsos. Temos turismo aqui no continente que qualquer um pode usufruir. Há várias categorias de lodges, estâncias turísticas, de várias categorias, vários preços. Desde aquele que pode pagar entre 2.000, 2.500, para você poder estar num sítio onde pode ver a vista do mar. Pode usufruir do mar, das praias, belas praias de Vilanculos. E há turismo também de alta qualidade, tanto no continente como no arquipélago de Bazaruto. Esse turismo é um turismo um bocadinho mais caro, porque é turismo virado para a classe mais privilegiada, classe internacional, porque é um turismo de pouca gente. O turismo do arquipélago de Bazaruto é um turismo que o lodge mais alto tem no máximo 60 hóspedes por dia. Então, é um turismo de grande valor, um turismo muito custoso, mesmo para nós podermos criar esse turismo para os hóspedes. É preciso grandes somas, mas também os hóspedes pagam valores que compensam esse trabalho. Portanto, o turismo aqui pode vir de carro, através de Maputo para cá, cerca de 750 quilômetros, da Beira para aqui, cerca de 550, 540 quilômetros, de Chimoio para aqui, perto de 540, 530 quilômetros. Então, pode-se chegar a Vilanculos. Agora, também pode vir de avião desde Maputo para aqui e voos internacionais a partir do aeroporto Oliver Tambo de Joanesburgo para aqui. Todos os dias tem voos para Vilanculos, de Maputo, Vilanculos, Vilanculos, Joanesburgo. E quando a gente chega aqui, tanto de carro como de avião, se você quiser fazer uma grande oferta à sua família, quer ir de helicóptero para o arquipélago de Bazaruto, tem o transfer de passageiros de Vilanculos, do aeroporto de Vilanculos, para todas as ilhas do arquipélago de Bazaruto.
2: Então, mas as pessoas, quando chegam a Vilanculo, o que é que encontram, além dessas espécies raras, diga-se que enumerou aqui os Big Five marinhos que se podem encontrar aqui, o que mais há de atrativo em Vilanculo?
3: Vilanculos, temos o turismo cultural, que é Maniquene, Chibuene, e temos as dunas, as célebres dunas de Vilanculos. E aqui o povo é muito hospitaleiro. As pessoas, as crianças que acompanham, falam inglês com os turistas, estão educados no sentido de não tirar nada do turista, porque sabe que tirando afasta o turista. E o turismo sempre oferece ganhos para toda a gente. E nós temos todo tipo de peixe de alta qualidade, peixe do mar, peixe das praias, temos as lulas, temos as ostras, temos variedade de espécies. Temos aqui em Vilanculos também castanha, temos variedade de atrativos que atraem os turistas para virem para aqui. Como sabe, nós já tivemos aqui a visita da família Bill Gates, na altura que ainda não eram divorciados. O senhor Bill Gates e a sua esposa Melinda Gates estiveram no arquipélago Bazaruto. Esteve aqui também o grande ator, o Sylvester Stallone, Rambo, com a sua esposa. Isto é só para dizer uns dois ou três, mas a maioria de celebridades passaram por Vilanculos e pelo arquipélago de Bazaruto. Portanto, é como eu digo, aqui dorme Deus. As pessoas, quando querem os pratos tradicionais, precisam mais de matapa, nós chamamos de maçal, de tinhawa, que é nhangana. Precisam, alguns até provam mubave, que é cacana, tiguinha, há pratos de denguele, carile de amendoim, muitas vezes é com galinha cafrial ou é acompanhado com caranguejo. Tem as chamuças, tem as casquinhas de caranguejo, tem vários pratos típicos aqui que os turistas gostam de experimentar, e muitos deles, é verdade que eu já vi, muitas vezes eles ficam meio esquisitos quando comem um pouco de cacana, mas o resto eles comem com muito prazer.
2: Mas é aquilo de não ser um prato comum a essas pessoas.
3: Sim, até eles muitas vezes me perguntam, quando eu estou perto deles, se eu como, e eu muitas vezes como tanto à frente deles para ver que eu como naturalmente, até é um prato que eu adoro. E eles agora, muitas vezes comem porque eu já lancei aquele recado de que comer cacana cura malária. Oh. Então eles, como sabem que aqui nós temos muita malária, eles, alguns até...
2: Comem com segurança.
3: Comem com segurança.
2: Exato. Estamos a conversar aqui com o senhor Cipriano Neto, como dissemos, é uma figura influente aqui em Vilanculo, está ligado ao turismo, os seus empreendimentos estão aqui em Vilanculo, está ligado a esta unidade, uma das unidades luxuosas de Vilanculo, já na região insular de Benguero. Lá em Benguero, em Bazaruto, o que as pessoas encontram?
3: Aquilo é turismo de classe A. É um turismo que oferece a tranquilidade, principalmente para aquela gente que tem muitas posses e que vivem dias turbulentos lá nas terras deles, muita agitação.
2: Para descansar.
3: Eles vêm aqui para relaxar completamente. Então, eles pagam porque pagam o sossego. E como todos nós sabemos, o sossego não tem preço.
2: Exato.
3: Então, aqui em Vilanculos, eu não estou aqui a lamber ninguém. Estou a dizer a verdade. Eu tenho muito respeito por Sua Excelência Presidente Chapo, porque ele está a impulsionar o turismo na minha terra de uma maneira inteligente. Agora está a vir aí um projeto de golfe, turismo de golfe. Então, imaginam quem são as pessoas que jogam golfe. Não é um Cipriano Neto. Então, estão a ver o impulso que o turismo vai dar com esse turismo do golfe. Então, nós estamos muito gratos. E nós estamos a fazer uma justiça séria à pessoa que está nos a trazer este turismo. Esta equipa toda, a partir, Sua Excelência, Ministro Moate, e o Secretário de Estado Abacare, e o novo, um funcionário foi eleito agora, que fiquei muito feliz de o conhecer aqui numa reunião com o Banco Mundial, que é Eder Jawana. Então, eu penso que é uma equipa, e segundo em conversa que eu tive com eles, vai impulsionar o turismo aqui. E nós damos abraço a essa gente que quer impulsionar a nossa terra, o nosso turismo aqui, porque vai trazer riqueza não só para Vilanculos, mas para o erário público, e vai ser para todo o país.
2: E como é que são as... Só para o ouvinte ter alguma ideia, como é que são as construções dos empreendimentos turísticos lá na ilha de Bazaruto? É uma construção muito propositada, aquela rústica.
3: O turismo das ilhas, mesmo os lodges a nível da zona costeira aqui, é feita com material tradicional. Por quê? Porque o mundo já entendeu de que nós estamos a agredir muito a natureza. E aqueles que entenderam, principalmente aqueles que têm mais dinheiro, porque a riqueza deles está em causa. A natureza zangar destrói muita coisa. Então, eles entenderam de que esse turismo de rústico, de materiais rústico, construir com paus de simbir, estacas de simbir, construir com cordas, construir com material, maior parte tradicional, este é um turismo sustentável, ecológico, amigo da natureza, e todo mundo hoje
2: gosta.
3: Além de gostar, só sabe que a nossa salvação é a gente voltar
4: a natureza.
5: Exato.
4: Porque se a gente faz, imagina a gente levar arranha-céus para as ilhas. As ilhas podem desaparecer em muito pouco tempo, porque os ventos vão segurar naqueles edifícios, vai cavar a ilha, em pouco tempo a ilha vai desaparecer. Então, todos aqueles que vão para lá e ficam felizes, pagam essas fortunas que eu estou a dizer para viver numa casa que nós, os donos da terra aqui, achamos que não, nós queremos isto, queremos aquilo. Então, é a parte de defender a natureza, a parte da ecologia. Por isso é que se chama ecoturismo.
2: É verdade, Ivan Obdias e ouvinte. De resto, muito impressionante a forma criativa e inovadora como são feitas as construções nesses empreendimentos. É tudo com base em material local. Estacas de micro-urso, vulgo simbir, paredes de caniço, cobertura de capim. Enfim, são casas muito frescas nessas construções. Foi usada a impressão 3D. Os visitantes geralmente escolhem as casas sem corrente elétrica, sem televisão, nem internet. Querem um apagão por completo para o seu relaxamento, contactando-se apenas com a natureza. É, por lá passam, como dizia aqui o Sr. Cipriano Neto, passam figuras mundiais do cinema, da literatura, do desporto. Enfim, Bazaruta é uma maravilha.
4: Sim, 80, 90% dos lodges usa energia solar. Um lodge completo é iluminado, toda a energia que é necessária para todo empreendimento é a base de painéis solares, baterias eólicas, baterias e todo o sistema solar. Tem todos esses. Ali é como se a gente estivesse em Nova York.
5: Exato.
4: Mas Nova York de palhotas. É. Agradeço às autoridades que pensaram de que Vilancouros é a capital do turismo. Quando é Vilancouros a capital do turismo, não estamos a dizer que o resto de Moçambique não deve haver instâncias turísticas, ecológicas, não sei o quê. É preciso a gente aproveitar racionalmente o que temos de melhor, que é o Oceano Índico, banha a nossa costa. Temos que aproveitar com racionalidade, que é para não agredirmos o meio ambiente. Mas todo lado, toda a gente que está perto do mar tem que pensar no aproveitamento racional, um aproveitamento que depois traga benefícios. Agora, quando me pergunta o que é que nós pensamos pelos investimentos turísticos que o presidente e o seu governo está a direcionar para Vilancouros, nós, numa palavra de Tshitswa, há que faltar com o Tecazol Ribele Carrossi.
5: Ele colocou o colo.
4: Rebungilo Ana Rosa.
2: Muito obrigado, Sr. Cipriano Neto. Ouvimos aqui as palavras de uma figura de grande influência em Vilancouro, fortemente ligada ao turismo de elite, através do Azura Hotel, um luxuoso e imponente empreendimento turístico situado em Benguerua, uma das 5 deslumbrantes ilhas que compõem o arquipélago de Bazaruto. Termina aqui então a nossa intervenção, a nossa emissão a partir deste ponto do país. Meu nome é Efraim Macitela, tive o gosto de conduzir então esta conversa com o Sr. Cipriano Neto, um verdadeiro conhecedor das várias facetas do crescimento da chamada capital do turismo de Moçambique. Convosco em estúdio, Ivan Obdias. Até a próxima.
1: De facto, o Sr. Neto conhece bem essa região, fala com propriedade e, sobretudo, com paixão. Muito obrigado, Efraim. Um abraço de amizade.
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1: Lugares e destinos de Moçambique, a viagem radiofónica que semana após semana percorre os encantos da nossa terra, do Rovuma ao Maputo e do Zumba ao Índico. Esta parte da nossa viagem tem um rumo muito claro. o futuro, a preservação e o impacto daquilo que deixamos quando visitamos um lugar. Afinal, falar de turismo em Moçambique é falar das nossas praias, da nossa biodiversidade e, acima de tudo, das comunidades que dão vida a estes destinos. Mas como garantir que o desenvolvimento do setor turístico caminhe de mãos dadas com a ecologia e a dignidade humana? Para nos ajudar a desenhar este mapa da sustentabilidade, recebemos hoje nos nossos estúdios uma jovem que é uma verdadeira força da natureza e do ativismo no nosso país. Ela traz na bagagem o olhar técnico do planeamento e ordenamento territorial, mas a sua ação vai muito para além da teoria. Ela é presidente da Aliança para o Oceano Sustentável em Moçambique, já levou a voz da nossa juventude à Conferência dos Oceanos das Nações Unidas e lidera projetos práticos de reciclagem de garrafas plásticas para proteger a nossa costa. Como se não bastasse, atua diretamente no coração das comunidades mais recônditas, liderando uma organização que promove a dignidade menstrual através da distribuição de absorventes reutilizáveis. Estamos a falar de Shanila Said, que hoje aceitou o nosso convite para partilhar as suas experiências de viagem, a sua visão sobre o ordenamento das nossas zonas turísticas e o amor que a move na proteção do nosso Moçambique.
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1: Shanila Said, sendo uma jovem ativista com uma forte ligação à conservação ambiental e ao impacto social, sobretudo, de que forma as suas viagens por Moçambique moldaram a tua perspectiva sobre o potencial turístico deste imenso Moçambique? Nós temos, só se falarmos do turismo de mar e sol, nós temos mais de 2.500 quilómetros de costa.
6: Bom, muito obrigada. Um fato interessante é que, à medida que nós vamos conhecendo o nosso vasto país e o nosso belo Moçambique, é que nós podemos contemplar aquilo que nós somos e o que temos.
1: Okay.
6: Podemos entender até que ponto o oceano e o mar impactam-nos diariamente e de como ele é importante para nós, para a nossa vida, não só para quem vive nas zonas ou nas comunidades costeiras, mas para todos nós. Porque, bem, como já disse, Moçambique tem mais de 2.500 quilômetros de costa, mas para além disso, o oceano é o maior regulador do clima, porque cerca de 30% do dióxido de carbono é absorvido pelo oceano e cerca de 70% do oxigênio que nós respiramos vem dos oceanos. Então, ter essa consciência, essa proximidade com esse ecossistema traz certamente uma virada de chave na nossa consciência.
1: Pois. Shanila, o turismo e a ecologia nem sempre caminham, infelizmente, de mãos dadas de forma harmónica, não é? Na tua visão, o que define verdadeiramente um destino sustentável no contexto moçambicano atual, nos dias que correm?
6: Bom, eu diria que uma coisa que podemos identificar, um dos fatores para identificar um turismo sustentável ou não, é primeiro como é que nós fazemos o uso daquele lugar, da praia, da reserva, como nós vemos o lugar, como nós usamos o lugar. Uhum. E não só a maneira que nós usamos no sentido de gestão de resíduos sólidos, mas o respeito pela cultura, o respeito pelos serviços locais, porque esse é também um dos fatores...
1: Tanto a comunidade.
6: Sim, para a comunidade, que garante um turismo sustentável, porque nós estamos a garantir que os serviços estão a ser prestados lá. Vão permanecer e vão trazer retorno para os moradores daquele lugar. Porque muitas vezes que nós vamos às comunidades e vemos os problemas ambientais, quando perguntamos às comunidades quais são as alternativas, eles apresentam os seus negócios, atividades que têm desenvolvido lá. Tudo isso são alternativas para que eles não possam agredir a natureza, ou seja, eles respeitam e coexistem no mesmo lugar de forma respeitosa. Então, o turismo responsável é também garantir que aquela comunidade continue a ter a sua subsistência sem ferir o ecossistema marinho.
1: Pois. A tua formação, ou a tua área de formação é o planeamento e ordenamento territorial. Quando visita um novo destino turístico em Moçambique, quais são os principais aspectos de organização e gestão de espaços que saltam logo à vista? Assim, logo tu chegas e tu dizes que isto chama de alguma forma a atenção. Obviamente que pode ser pelo lado positivo e como pode ser também pelo, não vamos chamar de negativo, como desafio, não é?
6: Bom, primeiro, eu acredito que uma das coisas que está logo à vista é sempre a gestão de resíduos sólidos. Okay. Como é a segregação, se há essa cultura de segregação ou não, como é a gestão das águas fluviais, como é que as pessoas se relacionam com a cidade, porque isso também faz parte do ordenamento território,
7: pois.
6: Compreender como as pessoas daquele lugar vêm à cidade. Então, eu acredito que estas são as principais coisas para mim.
7: Ok. Por exemplo, nesta coisa de segregar, de separar os resíduos, é preciso que haja também infraestrutura, não
6: é? É, sim.
7: E qual é o papel primeiro, se calhar, da comunidade, ou melhor, vamos inverter aqui a pirâmide, o papel primeiro do Estado, depois das próprias comunidades, porque o Estado, ele deve existir nestes locais e as suas ações devem se refletir nesta perspectiva. Mas as comunidades também têm uma grande responsabilidade, porque é o seu meio, né?
6: Yeah, é. Então, eu acredito que, como já havia dito, olhando para a hierarquia, primeiro o Estado deve garantir que há infraestrutura, que há possibilidade de fazer-se isso, garantindo assim que há tambores, que há contentores, porque nós, na realidade moçambicana, usamos os contentores. Então, nos nossos mercados, nos nossos bairros, garantir que existam lá locais para depósito segregado dos resíduos sólidos. Segregado, falo do vermelho, verde e o amarelo, que é como nós classificamos, são as cores que nós usamos para classificar o lixo. Então, nós temos de ter primeiro essa infraestrutura e depois temos de ter também educação ambiental porque tudo isso, se existe infraestrutura mas não há consciência, acaba gerando de certa forma um trabalho feito pela metade, porque nós temos o que é necessário para se fazer, mas ao mesmo tempo não temos a infraestrutura para fazer da forma correta, não temos a educação para que as pessoas possam entender qual a importância, a necessidade disso e como deve ser feito.
7: Portanto, isto é um trabalho combinado, não é?
6: Sim, sim.
7: Criar condições de infraestrutura, mas as pessoas também precisam ter consciência que devem usar a infraestrutura.
6: É verdade.
7: Eu tenho o hábito de caminhar logo cedo.
6: Sim.
7: E tenho notado que às vezes as pessoas logo cedo também fazem uso de coco, de água de coco, e não se preocupam em colocar ou depositar em sítios apropriados, mesmo existindo.
6: Pois é.
7: Mesmo existindo.
6: É aí onde entra a cultura, a educação ambiental. E como a cultura vai impactar-nos diariamente, vai levar de geração para geração. No meu caso particular, a minha mãe é que desde cedo incutiu-nos o hábito de segregar o lixo, reciclagem, ter uma consciência mais ambiental. Então, nós crescemos com isso. Hoje, na vida adulta, eu, infelizmente, sou a única norma ambiental em casa, mas todos nós temos a consciência da importância disso e respeitamos o ambiente. Então, algo que eu levo para mim, vou levar aos meus filhos e assim vira uma cultura. Sim,
7: pois,
6: então,
7: pois.
6: É uma coisa realmente importante.
7: Janila, como podemos conciliar o crescimento das infraestruturas turísticas, como os hotéis, os resorts, que vão despontando em vários pontos deste país, especialmente nas zonas costeiras, com um ordenamento que proteja os ecossistemas locais e não marginalize, sobretudo este tópico é muito importante, que não marginalize as comunidades residentes nestes destinos.
6: Bom, este tema em particular sobre não marginalizar as comunidades é um tópico muito importante, porque por muito tempo se discutiu e ainda se discute isso. Porque em uma comunidade costeira que há hotéis 5 estrelas, mas a comunidade de lá ainda é marginalizada, não tem acesso à escola, não há a responsabilidade social sobre as pessoas que vivem naquele bairro. Então, como se pode reverter isso? É primeiro, a partir do momento que vai se edificar a infraestrutura, pensar em como aquela infraestrutura contribui para a comunidade. Enquadrar a comunidade na planificação deste ecossistema, o que eles acham disso, o que eles gostavam que estivesse incluído para eles no meio disto ou não, porque afinal de contas eles é que vivem aquele ecossistema, eles é que conhecem e eles é que podem melhor dizer o que é ideal ou não para eles. Porque nós podemos achar que, pronto, para essa comunidade temos de construir, vamos lá, edifícios prédios para que eles possam viver, mas não é a cultura daquele lugar. É, nós temos na Zona Norte, a cultura é as residências, não são as residências de alvenaria. Então, se nós vamos construir casas que não respondem à necessidade ou à vontade da comunidade, nós entramos em uma desassociação e algo que vai gerar um certo conflito em algum momento. Que, olha, antes de se fazer, se implementar qualquer infraestrutura para uma comunidade, se deve consultar, se deve englobar, incluir a comunidade, assim que é, no plano, na gestão de todo esse processo.
7: Eu sei que tu és presidente de uma associação que lida com estas questões, e em função disso a Janila participou na Conferência dos Oceanos das Nações Unidas. Que realidades da nossa costa mais a preocupam, e como é que o turismo costeiro pode passar de uma ameaça a um aliado da preservação marinha?
6: Bom, uma das coisas que eu percebi é que nós temos muitas formas de desenvolver, de resolver os problemas que nós enfrentamos. Mas tudo isso é uma hierarquia e é uma coisa que não se faz de forma individual. Não é necessário individualizar as coisas. Nós podemos conciliar as várias coisas que nós temos à nossa disposição. Primeiro, falando em como o turismo pode deixar de ser uma ameaça para ser uma forma de ultrapassar os problemas. Primeiro é ter consciência do que é o mar, ter consciência de como esse ecossistema é importante para nós, para o desenvolvimento, para a economia, para o nível social e cultural do nosso país, olhando principalmente para aquela que é a realidade do nosso país, porque obviamente nós enfrentamos problemas similares a outros países, erosão costeira, sobrepesca, a gestão de resíduos sólidos, mas a vertente destes problemas para nós é um bocado diferente em relação a outros países. Então, primeiro de tudo, é nós fazermos um estudo de caso sobre o que realmente está a acontecer, o que as comunidades precisam, como vamos consciencializar de forma massiva, de forma eficiente e de forma que vai incutir de fato a necessidade da preservação e do turismo sustentável. Nós sabemos que muitas vezes, quando nós vamos às praias, às zonas dunares, nós queremos passar ali de moto. Sim, mas em contrapartida, no período em que as tartarugas vão colocar os ovos, quando as tartarugas saem dos ovos e vão ao mar, aquelas
7: há um risco.
6: Sim, de desviarem o percurso. Então, tudo isso é importante ter uma consciência: quando é que vamos fazer isso, quando não vamos, e nós respeitarmos os espaços, respeitarmos o limite da natureza, para que nós não possamos ultrapassar o seu limite, porque a partir do momento que nós ultrapassamos, nós agredimos a natureza, surgem consequências. Nós temos as mudanças climáticas, aquecimento global, aumento do nível do mar. Então, todas essas coisas são coisas que podem ser evitadas e podemos contornar em algum momento.
7: Eu acho interessante neste tópico que toca, Janila, se formarmos as comunidades, por exemplo, sobre esse processo migratório, não sei como é que podemos chamar, das tartarugas, não sei qual é o nome correto. Um turista que não tem domínio destes temas, quando ele chega, a população está preparada para alertar o turista sobre como lidar com estes aspectos todos, estas singularidades, se calhar, que um simples turista não tem domínio, não tem consciência.
6: E, na verdade, não porque não existem comunidades preparadas. É aí onde entra a importância de nós usarmos os serviços locais. Porque as pessoas locais, geralmente, elas têm consciência disso. Elas sabem qual é o período. Tanto é que, quando você vai fazer um estudo científico, é uma área marinha, sempre tem de se consultar a comunidade. Mesmo que nós tenhamos os recursos tecnológicos para ver através de imagens de satélite e várias outras formas, é importante perguntar. Porque aí nós confrontamos a imagem satélite com a realidade que temos lá. Onde geralmente vocês pescam? Qual é o tipo de peixe que vocês pescam? Em que época tem mais? Em que época tem menos? Então, tudo isto, a comunidade tem conhecimento. E quando nós usamos serviços que não são da comunidade, muitas vezes esses serviços não têm este cuidado, este mesmo conhecimento que as comunidades. Então, esse também é um plano é um ponto do turismo sustentável.
7: Pois. Sabemos que a poluição por plásticos é um dos grandes desafios das nossas praias e locais turísticos. Como
6: Sim.
7: surgiu a iniciativa de reciclagem de garrafas plásticas e de que forma os operadores turísticos e os próprios viajantes podem ser integrados neste ciclo de proteção? E também voltamos à comunidade, estamos a falar dos operadores turísticos e dos turistas, mas
6: Sim.
7: também a comunidade é parte deste processo.
6: É, a comunidade é sempre parte. Então, a questão da reciclagem de garrafas plásticas veio mesmo a partir do momento de como nós podemos usar, transformar o lixo em algo útil, transformar o que nós olhamos sem necessidade em algo que vá agregar algum valor. E nisso fui investigando, fui entendendo, e algo que pode integrar de forma efetiva as pessoas que vão usufruir das praias e por aí vai, é que eles tenham consciência de como cuidar desses resíduos sólidos, das garrafas plásticas, o que podem ser feitas através dessas, como é que nós vamos fazer chegar às pessoas que realmente usam. Hoje em dia nós sabemos que o plástico é comerciável, nós temos empresas que compram plástico por quilo, então fora a reciclagem também tem essa opção, e muitas pessoas, muitas
7: que é bom para o rendimento.
6: Sim. Já surge uma fonte de renda em que vais, entregas ou vendes, mas de uma ou de outra forma temos sempre uma opção a não ser poluição.
7: Acredita que o turismo comunitário em Moçambique pode funcionar como uma plataforma para financiar e alavancar projetos sociais de saúde e dignidade humana? Eu faço essa pergunta porque sei que fundou uma organização focada na promoção da dignidade menstrual através Sim. da distribuição de absorventes reutilizáveis. Portanto, acredita que o turismo comunitário em Moçambique pode funcionar como uma plataforma para financiar e alavancar projetos sociais de saúde e dignidade humana, como é o caso do teu projeto?
6: Eu acredito, sim. Não só o turismo, claro, em cooperação com outras áreas, com outros setores, mas o turismo tem esse poder. Hoje em dia fala-se muito da economia azul, que este ramo está a crescer, é um ramo que traz muito valor para agregar, porque a economia azul não é só o turismo, é também o pescado, e tanto que o turismo sustentável também engloba isso. Consumir o produto que é pescado localmente, comprar o produto que é pescado localmente. Então, tudo isso dá, sim, uma capacidade econômica e financeira muito grande à parte do turismo sustentável. Uhum. Então, acredito que é possível, sim, que através disso também tenha uma vertente social no turismo sustentável, uma vertente social que vai olhar pelas meninas, pelas mulheres, porque o projeto social foi criado no âmbito de nós não temos a opção de menstruar ou não quanto mulheres.
7: Sim.
6: Então, por que não tornar isso um direito? Devia ser, porque é algo que nem todas as mulheres, nem todas as meninas têm capacidade de todos os meses comprar absorvente. E isso gera consequências, isolamento, segregação social, porque há quem justifica. No caso da organização, já tivemos levantamento de depoimentos em que algumas meninas relataram que quando estão menstruadas por não ter condições de suprir essas necessidades, não fazem ao recinto escolar, ou alguma que já esteve lá.

0: punido.
1: Ok.
0: Sim.
1: Já fechamos a nossa conversa. De todos os lugares e destinos que já teve a oportunidade de visitar ou trabalhar em Moçambique, qual deles a Xanela considera que está mais próximo de ser um modelo ideal de sustentabilidade?
0: Bom, eu acho que talvez seja a Ponta Bembene,
1: okay,
0: que está dentro do Parque Nacional
1: Maputo.
0: De Maputo. Uhum. Temos lá um Mbembe Lodge, que é um resort dentro da reserva. Está 3 horas da reserva de carro. Então, porque eu considero o modelo ideal? Por conta de como foi construído o resort.
1: Uhum.
0: Todo o resort foi pensado de forma a respeitar a natureza. Uhum. De forma a respeitar o espaço do mar, com as edificações deles. Nós gostamos sempre que estamos na praia, queremos vista para o mar, mas infelizmente lá não há isso.
1: Okay.
0: Não há isso. Os chalés estão mesmo dentro
1: mais para o interior, não?
0: Sim, mais para o interior. Fora isso, também foram todos construídos com material biodegradável. As casas de banho, os chalés, é mais open space, então foi tudo muito pensado, de forma a respeitar, tem a natureza, as árvores estão todas lá, eles usaram as poucas árvores que tiveram de abater para fazer caminhos, as luzes inclusive que eles usam são luzes que não criam uma poluição luminosa.
1: Okay.
0: Enquanto estás lá é proibido tocar música em volumes muito altos porque é dentro da reserva, não se pode tirar nada de lá e não se pode deixar lixo lá. E são regras que são seguidas à risca. Então tudo isso gera uma consciência e tu chegas à praia, não tem lixo. Então é um modelo muito, muito bom de turismo sustentável.
1: Tão bom quanto estar aqui a conversar contigo.
0: Claramente.
1: O tempo passa muito rápido. Vamos, portanto, terminar a nossa conversa. Que mensagem deixa aos ouvintes de lugares e destinos de Moçambique, especialmente aos jovens?
0: Okay.
1: Que desejam viajar pelo país, mas querem fazê-lo de forma consciente e com o menor impacto ambiental possível?
0: Bom, primeiro talvez dizer que nós devemos sempre pensar a longo prazo. Como as nossas ações vão impactar a comunidade, como as nossas ações vão impactar o ecossistema marinho. Uma coisa importante é termos consciência do que realmente é o mar, voltar a pisar isso, o que realmente significa e como ele é importante para nós, que não é só uma fonte de alimento, não é só uma fonte de paisagismo ou terapia, porque assim se pode dizer, o mar, estar na praia é de fato terapêutico.
1: Uhum.
0: Mas também é uma fonte que garante o funcionamento do nosso planeta, porque ele é responsável por absorver o dióxido de carbono, por dar oxigênio, e tudo isso sem o oceano nós não teríamos. Então é muito importante entender que à medida que nós não preservamos, não cuidamos do nosso mar, nós não respeitamos o espaço, ele não terá como garantir que nós sairemos ileso. Iremos sempre sofrer sanções, ciclones, aumento do nível do mar, cheias e aquecimento global, que vai acabar matando aqueles que são os nossos corais, que vão acabar também. É uma cadeia, né? É uma espécie de dominó, que é aquecimento global e depois os peixes, a edificação dos oceanos e tudo isso vai nos prejudicar de alguma forma. Tudo que nós damos ao oceano volta sempre para nós. Então é muito importante ter essa consciência.
1: Xanela, tive muito gosto em conversar contigo. Espero sinceramente que tenhas muito sucesso neste teu projeto, que é extremamente importante, como se costuma dizer hoje, extremamente necessário.
0: Pois é.
1: Foi com muito gosto. Espero voltar até aqui nos nossos estúdios para mais uma conversa, sempre que se justificar.
0: Muito obrigada pelo convite e até a próxima.
1: Até a próxima.
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1: Com bagagem cheia de aromas, novas rotas e conversas que inspiram, a nossa caravana radiofónica vai desacelerando o passo por hoje. Do Rovuma ao Maputo, do Zumba ao Índico, cruzamos rios, contornamos montanhas e pisamos as areias mais finas do nosso país. Que viagem extraordinária é esta que vivemos juntos hoje. Nesta emissão, voltamos a sentar à mesa com as nossas tradições, apurando os sentidos e voltando a saborear a rica gastronomia da província de Gaza através do toque único

inconfundível do nosso Gucci. E porque este Moçambique é um baú infindável de segredos, seguimos ao norte para desbravar caminhos menos tocados. Tivemos um imenso gosto de desvendar novos destinos e apontar a bússola para a beleza de Kinga, no distrito de Liupe, província de Nampula. E claro, a nossa rota guardou um lugar especial para a capital do turismo. Na província de Inhambane, em Vilanculo, cruzamos histórias com um homem experimentado, um verdadeiro mestre na matéria do turismo, Cipriano Neto, alguém que nos provou que não precisa de bússolas porque tem o mapa de toda aquela região desenhado e tatuado na própria alma. Uma paixão que se cruzou na perfeição com a urgência do futuro, trazida pelas palavras e pelo ativismo de Shanila Said, que nos recordou o quão urgente é praticarmos e vivermos um turismo verdadeiramente sustentável. Amigo ouvinte, terminamos a corrida por hoje, mas o orgulho e o encanto por esta terra continuam a pulsar em nós. Despedem-se Ivanop Dias e Jerónimo Amba. Um abraço de amizade, fique bem e até para a semana.

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1: Amigo ouvinte, são 8 horas em Moçambique. 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

Bom dia! Acordamos cedo, fizemos a nossa higiene pessoal, tomamos um delicioso matabijo e já estamos nos estúdios da nossa rádio. Esperamos que tenhas espantado a preguiça, porque o rei da boa disposição chegou às com gargalhadas, aventuras e muitas brincadeiras. 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

energia boa! É bom ter-te desse lado, amiguinho dos nossos domingos. Eu sou o teu companheiro, Liu Munguambi, e estou muito feliz por contar contigo neste domingo. A felicidade é partilhada pelos nossos manos do coração, Stélio Shimizane, Otília Francisco, Chelsea Maiti, Francisco Mutenga e Rosemary Alfaika. Parece que falta mais alguém. Consegues adivinhar, amigo? 1, 2 e 3! É o Titio Coutinho Zita. Ele garante que o tu aí e tu aqui corra muito bem. Este programa foi feito especialmente para ti. Os nossos manos e amiguinhos do Clube da Rádio preparam uma chuva de rubricas interessantes para nós. Primeiro, aquelas perguntas que nos fazem pensar, divertir e aumentar os nossos conhecimentos. Falo das adivinhas em forma de curiosidades. Depois, faremos um fantástico passeio pelo universo das brincadeiras através da rubrica Jogos e dos animais por meio do mundo animal. Para tornar a nossa manhã de domingo ainda mais especial, teremos conselhos que nos tornam meninos muito educados. Fica conosco até o último minuto!

0: amiguinho, é contigo que começamos todas as semanas. A nossa amizade é preciosa e verdadeira, e ter-te aí alegra os nossos corações. Logo, não somos apenas os teus apresentadores de domingo, somos a tua família. Dito isso, está quase a começar a nossa primeira aventura do dia, então segura-te bem firme. Vem aí as adivinhas em forma de curiosidades. Boa escuta!
1: Bom dia, meu nome é César. O que é que se segue, mas nunca se encontra? Pneus de carro. Pneu se segue, mas nunca se encontra.
2: Bom dia, meu nome é Antônio. Minha adivinha é: o que entra na água sai sem molhar? A resposta certa é sombra.
0: Entre sorrisos, incertezas e certezas, aprendemos e nos divertimos imenso! Foram as adivinhas em formas de curiosidades dessa semana. Nos próximos programas, há muito mais para ti!

E então, vamos brincar? Sim, sim, eu já estou preparado para aprender mais uma brincadeira. Acompanhe a seguir a rubrica Jogos!

0: Queres brincar? Chega aqui! Olá, meu parceiro dos domingos! É maravilhoso contar com a tua companhia do outro lado do rádio. Nós somos os teus amiguinhos Tarso Ribeiro
1: e Maura Serra.
0: Nos próximos minutos vamos tornar a tua manhã cada vez mais especial.
1: Fica muito bem ligado ao teu receptor, porque teremos momentos que vão ficar gravados na tua mente e que serão úteis no teu dia a dia. Sem mais conversa, abre os teus ouvidos e escuta a brincadeira de hoje.
0: Amiguinho, vamos falar do trava-línguas. Um jogo de palavras muito interessante e divertido. Nesta brincadeira, apresenta-se frases difíceis de pronunciar que no início devem ser lidas de maneira lenta e depois de forma rápida.
1: Esse jogo é muito importante, amigo. Quanto mais praticas, mais te tornas uma pessoa que fala as coisas de forma compreensível, aprendes a pensar rapidamente e a controlar melhor a tua respiração.
0: Hoje, nós preparamos três frases para o nosso momento de diversão e aprendizagem. São elas:
1: o rato roeu a rica roupa do rei de Roma. O doce perguntou ao doce qual é o doce mais doce que o doce de batata doce. O doce respondeu ao doce que o doce mais doce que o doce de batata doce é o doce de batata doce.
0: Vamos ler essas frases de forma lenta. Um, dois, três.
1: O rato roeu a rica roupa do rei de Roma. O doce perguntou ao doce qual é o doce mais doce que o doce de batata doce. O doce respondeu ao doce que o doce mais doce que o doce de batata doce é o doce de batata doce. Agora, vamos tornar difícil a nossa brincadeira. Deves ler as frases rapidamente. Vamos a isso!
0: O rato roeu a rica roupa do rei de Roma. O doce perguntou para o doce qual é o doce mais doce que o doce de batata doce. O doce respondeu ao doce que o doce mais doce que o doce de batata doce é o doce de batata doce. E pronto, aprendemos novas palavras, nos divertimos e melhoramos a nossa comunicação.
1: Espero que tenhas gostado do nosso jogo de palavras
0: Trava-línguas.
2: Uau! Foi simplesmente interessante escutar e aprender um novo jogo neste domingo. Amiguinho, espero que tires um tempo para brincar e conviver com os teus amiguinhos.

0: companheiro, durante uma hora levamos-te ao nosso universo mágico e super colorido. É assim que convidamos-te para mais uma aventura. Vamos ao bonito mundo animal! Abre bem os ouvidos e escuta com atenção.
1: Saudações, meninos! Como é que vocês estão hoje? Espero que estejam muito felizes e prontos para aprender. Hoje vamos conhecer um pouco mais sobre os pássaros. Vamos descobrir como é que eles vivem, o que comem, como se comunicam e por que são tão importantes para a natureza. Podemos começar? Os pássaros são animais que nascem dos ovos e a maioria consegue voar. Tem um corpo coberto por penas, duas patas, um par de asas, bico. E vocês sabiam que os pássaros não possuem dentes? Quais são os alimentos que os pássaros comem? Ora, vejamos. Depende do tipo de pássaro. Cada pássaro tem um bico especial que o ajuda a encontrar o seu alimento. Muitos pássaros comem sementes, neste caso milho, amapira, o arroz, entre outras sementes. Além das sementes, os pássaros consomem frutas, flores e insetos. E alguns pássaros também consomem peixes e pequenos animais. Nesse caso, estamos a falar daqueles pássaros que muitas das vezes encontramos nas praias. Esses alimentos que os pássaros consomem os ajudam a ter forças para brincar, para voarem e a crescerem saudáveis. Vocês sabiam que os pássaros se comunicam? Pois é, os pássaros se comunicam através de cantos, assobios, entre outros sons. Acho que todos vocês já ouviram os pássaros assobiarem, né, meninos? Também usam os movimentos das suas asas, batem as asas com entusiasmo quando estão felizes. Vocês já observaram isso? Com certeza. Os sons que os pássaros fazem podem significar muitas coisas. Eles cantam para chamar um amigo, dizer que estão com fome, avisar que estão em perigo ou mostrar que aquele lugar é a sua nova casa e, além disso, também para encontrarem amiguinhos. Sabemos que temos pássaros na natureza, mas além dos pássaros que encontramos na natureza, sabemos também que podemos ter pássaros nas gaiolas. Esses pássaros que estão nas gaiolas devemos dar água limpa, oferecer alimento fresco todos os dias, manter a gaiola sempre limpa, colocar essa gaiola num lugar fresco, com luz e sem muito calor, tratar os pássaros com muito cuidado, muito amor e carinho. E sempre que verificarmos que os pássaros estão doentes, estão incomodados, não estão a se comportar normalmente, devemos sempre chamar um veterinário. Por outro lado, esses pássaros que nós encontramos na natureza, em hipótese nenhuma devemos destruir as árvores onde esses pássaros fazem seus ninhos. Não devemos atirar pedras desses pássaros e não podemos capturar esses pássaros. Como podemos cuidar dos pássaros que encontramos na natureza? Podemos plantar árvores com frutas, árvores que dão flores. Essa é uma boa forma de cuidar desses pássaros da natureza. As flores e as frutas servem de alimento para os pássaros e as árvores servem de casa para esses pássaros. Quando plantamos as árvores, ajudamos os pássaros a encontrar comida e um lugar para viver. Vamos cuidar dos pássaros, eles são muito importantes para a natureza. Eles ajudam a espalhar sementes, fazendo nascer novas plantas. Comem insetos que nós podemos encontrar nos nossos jardins. Comem insetos que nós podemos encontrar nas nossas hortas. E assim vamos ajudar o nosso jardim a ser mais saudável. E assim vão nos ajudar a termos uma horta também mais saudável. Além disso, deixa o mundo mais bonito com as suas cores bem bonitas e os seus cantos. Se todos fizermos a nossa parte, os pássaros terão um lugar seguro para viver. Meus meninos, foi um prazer estar convosco. Até o próximo encontro e um forte abraço para vocês. Espero que tenham aprendido bastante.
0: Companheiro, gostaste de aprender mais sobre um animal? Independentemente da tua resposta, não te esqueças de cuidar muito bem dos animais ao teu redor. Depois deste momento de aprendizagem, é uma boa ideia escutarmos uma bela música.

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0: quintal.
1: Que viagem mágica! A música aquece os nossos corações e torna cada momento único. E os conselhos transformam a maneira de como convivemos com as pessoas à nossa volta. Vem conosco à nossa última rubrica!
2: Olá, amiguinhos! Tudo bem com vocês? Aqui fala o Pedro e hoje vim cá falar com vós sobre duas coisas importantes que mudam totalmente o nosso dia a dia: a organização e o respeito. Vocês já repararam no que acontece quando nós acordamos tarde ou em cima da hora? Ou quando vamos procurar pelo caderno, pelo sapato, pela pasta, quando já estamos mesmo atrasados à escola? E nós saímos de casa numa correria e chegamos à escola chateados bem antes da aula começar. Pois é, a organização serve para evitar esse sufoco e não precisa ser algo difícil ou complicado. É sobre criar pequenos costumes e hábitos, tal como organizar a mochila à noite antes de dormir, ou organizar e engomar o uniforme bem antes, ou até mesmo guardar os brinquedos depois de brincar para que ninguém possa estragá-los. E quando a gente cuida das nossas coisas e mantém tudo no lugar certo, a nossa vida como crianças corre e sabe melhor. Sobra-nos mais tempo para brincar, para estudar, para conversar com os amigos e dá para aproveitar o dia sem estarmos numa correria. E a outra coisa importante é o respeito. O respeito é o que irá nos ligar com os outros. É a forma como nós cuidamos e tratamos nossos amigos, da família, dos professores ou até de gente que nós não conhecemos tão bem. Saber escutar quando um amigo está a falar e sem interromper, isso é o respeito. Saber ouvir os mais velhos e seguir os conselhos que nos dão, isso também é respeito. E quando a gente pede licença para passar de um lugar, dizer por favor, obrigado e ser sincero no dia a dia nas nossas ações, tudo isso é respeito envolvido no nosso dia a dia. Respeito é também saber dividir o momento de brincar e o momento de estudar. Saber cuidar do livro para não rasgar, entender que o colega tem ideias diferentes das nossas e saber respeitar as diferentes ideias. E o segredo do respeito é simples: é tratar as pessoas do mesmo jeito que nós gostaríamos que fôssemos tratados. E quanto mais respeito nós espalhamos, mais carinho, amizade e amor voltam para nós. Então, deixo um desafio diário para vocês. Escolha uma coisa pequena para organizar agora mesmo. Pode ser a mesa do quarto, pode ser os vossos cadernos, ou até mesmo fazer o trabalho de casa que estávamos a deixar para depois. Pois a organização no nosso dia a dia irá ajudar-nos a tornar-nos pessoas melhores, assim como o respeito a tornar-nos mais cientes dos nossos papéis como cidadãos e crianças na sociedade. Um abraço para todos vocês que estão cá ouvindo a Rádio Moçambique e vemos-nos na próxima oportunidade. Tchau!

bom ouvir histórias. Através das histórias, aprendemos e usamos a nossa imaginação de uma forma fantástica. Que personagens vamos criar hoje? Fica atento e descobre já. É a linda e interessante história O Ganso de Ouro. Boa audição!

0: Era uma vez um homem que tinha 3 filhos. Todos chamavam o mais novo de João Bobo. Riam e gozavam com ele sempre. Um dia, o mais velho resolveu ir à floresta a cortar lenha. Antes de sair, a mãe deu a ele um bolo saboroso e uma garrafa de sumo para matar a fome e a sede. Quando estava no meio do mato, encontrou um homenzinho cinzento, que o cumprimentou e disse:
1: "Estou com tanta fome e com tanta sede. Por favor, dê-me um pedaço desse bolo que tens no bolso e um pouco do teu sumo."
0: O filho esperto respondeu:
2: "Se eu lhe der o meu bolo e o meu sumo, não vai sobrar nada para mim. Deixe-me em paz."
0: E deixou o homenzinho parado ali. Em seguida, começou a cortar uma árvore. Mas num instante, errou o alvo. Acertou o braço com uma machadada.
2: Ai! Ai! O meu braço! Ai! Ai! Ai! Só pode ser o homem cinzento que me fez isto!
0: Teve que ir para casa fazer um curativo. Tudo por causa do homenzinho cinzento. Depois, o segundo filho também foi para a floresta cortar lenha. E a mãe também lhe deu bolo e sumo, tal como tinha sido com o mais velho. E ele também encontrou o homenzinho cinzento, que pediu um pedaço de bolo e um pouco de sumo. Mas o segundo filho também quis ser esperto e respondeu:
3: "Se eu te der, não sobra nada para mim. Deixa-me em paz."
0: E deixou o homenzinho ali parado. Não precisou esperar muito pelo castigo. Logo nas primeiras machadadas que deu numa árvore, cortou-se na perna e teve que ser carregado para casa. Então João Bobo pediu:
4: "Papá, deixa-me cortar lenha."
0: E o pai respondeu:
5: "Os teus irmãos bem que tentaram e não conseguiram. É melhor deixares isso para lá. Afinal, não entendes nada de cortar lenha."
0: Mas João Bobo pediu e implorou, até que o pai acabou dizendo:
5: "Muito bem, vem em frente. Se te aleijares, talvez aprendas a lição."
0: A mãe deu-lhe um bolo feito de água e cinzas e uma garrafa de água. Quando ele chegou à floresta, também encontrou o homenzinho cinzento que lhe disse:
1: "Estou com tanta fome e com tanta sede. Por favor, dê-me um pouco do teu lanche."
0: João Bobo respondeu:
4: "Eu só tenho um bolo de cinzas e água. Se não te importares, sente até aqui comigo. Coma e beba à vontade."
0: Eles se sentaram, mas quando João Bobo pegou o bolo de cinzas, viu que ele tinha se transformado num bolo finíssimo e muito saboroso. E que a água agora era um sumo de muitas cores, muito delicioso e fresco. Comeram e beberam, e quando acabaram, o homenzinho disse:
1: "Como tens um bom coração e divides alegremente com os outros o que tens, vou dar-te sorte. Estás a ver aquela árvore velha lá adiante? Se a conseguires derrubar, vais encontrar uma coisa no meio das raízes."
0: E foi embora. João Bobo derrubou a árvore. Quando ela caiu, havia no meio das raízes um ganso com penas de ouro puro. Ele pegou o ganso no colo e foi passar a noite numa hospedaria. O hospedeiro tinha 3 filhas, que assim que viram o ganso de ouro, ficaram curiosíssimas para saber mais coisas de um animal tão estranho. Todas cobiçavam as penas de ouro, e a mais velha pensou:
4: Na certa, eu vou conseguir arrancar uma pena para mim.
0: Quando João Bobo foi dormir, ela agarrou a asa do ganso, mas ficou com o dedo e a mão presos ali, sem conseguir soltar. Pouco depois, chegou a segunda irmã e também só pensou em arrancar uma pena de ouro. Mas, assim que tocou na sua irmã, ficou presa também. Finalmente chegou a terceira, com o mesmo objetivo. As outras duas gritaram:
6: "Fica longe daqui, pelo amor de Deus, longe daqui!"
0: Mas ela não entendia por que tinha de ficar longe dali, pensando:
7: "Por que não devo ir para onde elas estão?"
0: Correu até elas, tocou a irmã e ficou bem presa. Acabaram tendo todas que passar a noite com o ganso. Na manhã seguinte, João Bobo pegou o ganso no colo e foi-se embora. Nem reparou nas três moças que estavam penduradas nele. E lá se foram elas correndo atrás dele, ora para a esquerda, ora para a direita, por qualquer caminho que ele decidisse seguir. Quando passaram a correr por uma estrada no campo, cruzaram-se com o padre. Ao ver aquilo, o padre disse:
8: "Que horror, meninas! Vocês deviam ter vergonha. Por que estão a perseguir esse rapaz? Acham que isso é bonito?"
0: Dizendo isso, agarrou a mão da mais nova e tentou puxá-la. Mas, no momento...

0: pediu ajuda, mas assim que eles encostaram neles, também ficaram presos. E a esta altura, já eram 7 pessoas correndo atrás de João Bobo e de seu ganso. Muito mais tarde, chegaram a uma cidade onde havia um rei, cuja filha era tão séria que ninguém conseguia fazê-la rir. Por isso, o rei tinha decretado que o primeiro homem que conseguisse fazer a princesa rir, casaria com ela. Quando João Bobo viu isso, foi até a presença do rei com seu ganso e toda a gente atrás dele. Na hora em que a princesa viu aquelas 7 pessoas correndo em fila, teve um ataque de riso tão forte que parecia que nunca mais ia parar de dar gargalhadas. Então, João Bobo disse que tinha o direito de casar com ela. Mas o rei não queria um genro como ele e começou a dizer coisas para que o casamento não acontecesse. Acabou dizendo que para casar com sua filha, João Bobo ia ter que trazer um homem que fosse capaz de beber um tambor enorme cheio de água. João Bobo pensou e achou que talvez o homenzinho cinzento da floresta pudesse dar alguma ajuda. Por isso foi até lá. No lugar onde tinha cortado a árvore, viu um senhor com um ar muito infeliz sentado no chão. Quando João Bobo perguntou a ele por que estava tão triste, o homem respondeu:
1: "Estou com uma sede tão grande que nada faz passar. Acabei de beber uma bacia cheia de sumo, mas isso é só uma gotinha para que eu preciso."
2: "Eu posso ajudar. É só vir comigo e se fartar."
0: E o homem foi com João Bobo até o tambor do rei. E o homem começou a fazer o seu trabalho. Bebeu até ficar com as bochechas a doer. Mas antes do dia acabar, tinha secado o tambor inteiro. Mais uma vez, João Bobo foi reclamar o seu direito. Mas o rei não queria deixar que um fulano conhecido como João Bobo casasse com sua filha. Acabou pensando em outra condição. Agora, queria um homem que fosse capaz de comer uma montanha inteira de pão. João Bobo nem precisou pensar muito. Foi até a floresta e, no mesmo lugar, encontrou um homem que estava a apertar o cinto em volta da barriga, fazendo a cara mais infeliz do mundo.
1: "Acabo de comer um forno cheio de pão, mas para uma fome como a minha, isso não dá nem para a saída. Minha barriga continua vazia como sempre. E se eu não apertasse muito, a fome ia acabar por me matar."
0: João Bobo gostou de ouvir isso e disse:
2: "Venha comigo, vais comer até dizer chega."
0: E levou o homem para o pátio do castelo do rei. Tinham trazido toda a farinha de trigo que existia no reino e tinham feito uma imensa montanha de pão. Mas o homem da floresta subiu até ao alto e começou a comer. E antes do dia acabar, o pão todo já tinha sumido. Pela terceira vez, João Bobo reclamou o cumprimento da promessa. Mas o rei ainda pensou em outra condição. Agora, ele queria um navio que fosse capaz de se movimentar tanto na terra como na água.
3: "Mas assim que me trouxeres o navio, terás a minha filha."
0: João Bobo foi direto à floresta, onde encontrou o homenzinho cinzento a quem tinha oferecido o seu bolo.
1: "Bebi e comi por ti, e também vou dar-te o teu navio. Tudo isso porque foste bom para mim."
0: E deu a João um navio que velejava na terra e na água. Quando o rei viu isso, não pôde mais continuar a negar a mão da sua filha, e o casamento foi celebrado.

0: Mais tarde, quando o rei morreu, João Bobo herdou o reino e viveu feliz com a mulher para sempre.
1: Amiguinho, a história O Ganso de Ouro chegou ao fim. Esperamos que tenhas gostado. Uma história extraída do livro digital Histórias Infantis, adaptada por Otília Francisco e sonorizada por Michel Horácio. Foram personagens e intérpretes: homem, Elton Emanuel, filho 1, Beatriz Quambe, filho 2, Stélio da Silva, João, Cristina Matavel, pai, Francisco Mutsenga, filha 1, Aurora Fernando, filha 2, Nielete Alexandre, filha 3, Antônia Germana, padre, Penalfi Dambile, senhor, Teresa Anabela, rei, Mirela Barbosa, e na narração, Lorena da Luz, e na locução, Denise Fazenda.

É com esses bonitos conselhos que terminamos o programa Tua e Tu Aqui desta semana. Cada minuto na tua companhia tornou os nossos 60 minutos de antena maravilhosos. Muito obrigada pelo teu carinho, amiguinho. Estaremos juntos na próxima semana, à mesma hora e no lugar de sempre. Receba calorosos abraços dos teus amiguinhos Liu Mungwambi e os manos Télio Chimizani, Otília Francisco, Chelsea Maite, Francisco Mutsenga e Rosemary Faika, bem como Titio Coutinho Zita. Tá, tá!

Amigo ouvinte, caminhamos para a hora 9 e em Moçambique já são precisamente 9 horas.

0: É o regresso de Ernesto Chauk para a atualização informativa. Bom dia.
1: Muito bom dia. Começamos pelo desporto. Ferroviário conquistou ontem o campeonato de basquetebol da cidade de Maputo em seniores femininos ao vencer o Costa do Sol no quinto jogo das finais, a melhor de 5 por 47-38. No total das 5 partidas, as locomotivas conquistam a prova por 3-2. No Moçambola 2026, hoje temos 3 jogos referentes à 13ª jornada. Em Tchumeni, no de Arena, Black Bulls recebe a Associação Black Bulls às 18 horas. Às 14 horas e 45 minutos, no campo do Afrin, na Matola, a Ferroviária de Maputo joga com a Associação Desportiva de Pemba. Na Machixe, a Associação Desportiva de Vilanculo defronta a Liga Desportiva de Sofala, com início às 14 horas e 45 minutos. Amanhã, o campo de Costa do Sol será palco do jogo entre Machaquén e o Ferroviário de Nacala. O Ferroviário de Lixinga enfrenta amanhã o Xingal de Tete no Estádio Municipal de Lixinga, às 14 horas e 45 minutos. A Diocese dos Libumbos da Igreja Anglicana realiza hoje em Maputo a cerimónia de sagração e entronização de Dom Cláudio Chissonzo como 12º Bispo da Diocese. O ato litúrgico decorre a partir das 9 horas no Centro Anglicano de São Cipriano, em Chamanculo, e será presidido por Sua Graça Dom Vicente Sousa, Arcebispo da Igreja Anglicana de Moçambique e Angola. Dom Cláudio Chissonzo foi eleito para liderar a Diocese de Libumbos a 9 de maio deste ano, sucedendo a Dom Carlos Mazzini, que se reformou em 2024. A cerimónia deverá reunir diversas individualidades nacionais e estrangeiras, indica um comunicado da Igreja Anglicana em Moçambique. Com a sua entronização, Dom Cláudio Chissonzo torna-se o terceiro bispo moçambicano a liderar a Diocese de Libumbos, depois de Dom Carlos Mazzini e Dom Denis Singulane. A diocese foi criada em 1893. Almeida Guilume é o novo primeiro secretário da Frelimo em Gaza. Pormenores por Nicolau Mucavel.
2: Almeida Guilume é o novo primeiro secretário do Comitê Provincial do Partido Frelimo em Gaza. Almeida Guilume assume a liderança da Frelimo na província de Gaza depois de vencer este domingo a concorrência de outros dois candidatos na eleição realizada na madrugada deste domingo, nomeadamente Sérgio Moyane e Maria Helena Langa. No final da primeira sessão ordinária do Comitê Provincial da Frelimo em Gaza, que culminou com a eleição do novo primeiro secretário da Frelimo, a chefe da Brigada Central de Assistência a Gaza, Alcinda de Abreu, desafiou Almeida Guilume a reforçar a ação política do partido na província e recuperar a confiança da população. Almeida Guilume agradeceu a confiança dos membros do Comitê Provincial e comprometeu-se a trabalhar para fortalecer a Frelimo e defender os interesses da população.
3: Queremos, antes de mais, agradecer a todos pela confiança que depositaram em nós e afirmar a nossa consciência sobre a missão e responsabilidade que nos cabem a partir de hoje.
2: Almeida Guilume era administrador do distrito de Chigubu e substitui do cargo de primeiro secretário da Frelimo em Gaza, Daniel Matavel, que cessou as funções. Rádio Moçambique, Cidade Xechai, Nicolau Mucavel.
1: Em Tete, a secretária de Estado exorta a comunidade empresarial a redobrar esforços para atrair mais investidores nacionais e estrangeiros. Diolinda Matavel.
4: Segundo Cristina Mafumo, Tete é uma província rica em recursos naturais, minerais e com oportunidades para investimentos em várias áreas que podem contribuir significativamente para o crescimento económico no país. A secretária de Estado falava este sábado na abertura da Expo Tete Conecta 2026, uma feira de negócios e promoção do network empresarial e que também serviu para o fortalecimento do ambiente empresarial e criação de parcerias estratégicas. Cristina Mafumo reiterou na ocasião sobre a importância dos empresários locais realizarem suas atividades em um ambiente de união como forma de obterem resultados satisfatórios e contribuírem no fortalecimento da rede de negócios. De Tete, Diolinda Matavel.
1: Na atualidade internacional, um grupo de cidadãos guineenses, entre investigadores e académicos da diáspora, propõe a criação de uma liderança civil e de um governo de unidade para ultrapassar a crise político-militar na Guiné-Bissau. A proposta inclui um cessar-fogo político, libertação de presos, amnistia nacional e garantias de segurança por forças da CDAO. Foram as notícias a esta hora. Próximas, quando forem 11 horas.

0: O Centro Cirúrgico Nacional foi concebido segundo elevados padrões internacionais. Como vimos no projeto, teremos aqui salas operatórias modernas, equipadas com tecnologia de última geração, área especializada para recuperação pós-anestesia, serviço avançado de esterilização, sistemas rigorosos de controle de infecções, equipamentos de monitorização permanente e espaços concebidos para assegurar elevados níveis de segurança clínica. Mas importa sublinhar que a excelência de uma unidade hospitalar não reside exclusivamente nos seus equipamentos. Sua verdadeira força encontra-se nas pessoas, como dissemos aqui, nos profissionais que estão na linha da frente, no cuidado de cada moçambicano que busca assistência no Sistema Nacional de Saúde. Por isso, continuaremos a investir na formação e valorização dos nossos médicos, enfermeiros, anestesiologistas, técnicos de saúde e demais profissionais que diariamente dedicam sua vida ao serviço do povo moçambicano.
1: Presidente da República, Daniel Chapo.

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0: a voz da cantora brasileira Fafá de Belém, que este domingo celebra 70 anos de idade.
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2: Mas eu tava esperando alguém pra amar.
0: 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Passaremos para a Europa, onde da Suécia iremos trazer um instrumento tradicional que se chama Nilka Arpa. Do norte da Austrália, apreciaremos um instrumento de sopro didgeridoo. 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

0: Fafá de Belém deixa algumas influências. A música do Brasil com Melody Gardot.
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0: Uma beleza da voz feminina com Yolanda Cacana, artista que vamos convidar para a próxima sessão ao vivo do Easy Jazz

0: vai para a celebração neste dia 9 de agosto do Dia dos Povos Indígenas. Passaremos para a Europa, onde da Suécia iremos trazer um instrumento tradicional que se chama Nuka Arpa. Do norte da Austrália, apreciaremos um instrumento de sopro didgeridoo. E da América Latina, um dos balanços que se faz no Chile.
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Chama-se Júlia Muíto com este Oluengo, uma das vozes bonitas de Cabo Delgado. São 9h28. Vamos seguindo com música a esta altura e vamos ouvir Mavunja com Sidumbiço, um dos jovens que também se destaca bastante quando é para celebrar ou destacar o amor em vários momentos e principalmente em ocasiões de matrimónio.

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Antena Nacional da Rádio Moçambique, amigo ouvinte, celebre connosco, porque sim, estamos, portanto, a celebrar aquilo que é nosso, a melhor música, a música moçambicana. E vamos a seguir ouvir Marlene a dar a sua voz, a prestar, portanto, a sua arte àquela pessoa que ela chama por filho.

música de Marlene, intitulada Filho. Amigo ouvinte, em Moçambique são neste momento 10 horas. Acompanhe a seguir o programa Ngoma Moçambique. Boa escuta.

0: começa agora a maior montra da música moçambicana.
1: Bem-vindo ao espetáculo.
0: Na sua companhia estão Ivanob Dias na produção, Olga da Glória e Henriques Dias na apresentação e o Moçangi Galibo está na sonorização.
1: Temos o imenso prazer e o privilégio de cruzar consigo na celebração da nossa música.
0: A música de Moçambique não é só a melhor do mundo. Devia ser a oitava maravilha do mundo!
1: Oitava, Olga? Não. Para mim já é a primeira. O resto do mundo, que me desculpe, mas a nossa música tem um toque diferente.
0: Sou forçada a concordar. Ela não entra só pelo ouvido. Ela faz uma massagem na alma. Toca lá no fundinho da nossa intimidade.
1: Ela transforma-nos.
0: É verdade.

0: Estonia.
1: E hoje entramos para o programa com um TBT.
2: Exatamente, hoje recordamos Etúnia, de Deltino Guerreiro, um tema com o qual Deltino levou em 2024 o prémio Melhor Voz Masculina.
1: Neste ano, 2026, Deltino está num goma com a música Paciência, que leva à faixa número 4.
3: Canção concorrente número 4.

0: canção concorrente número 4.
1: Paciência.
0: Um tema da autoria de Deltino Guerreiro.
1: Continuamos a trazer as músicas já apuradas para a edição 2026 de Um Goma Moçambique, mas também apresentamos as novas entradas.
0: Entre as já conhecidas e novas entradas, tocamos também aquelas que nas edições passadas fizeram furor no maior concurso de música do país.
1: Um concurso que este ano vira os canos para a luta contra a violência baseada no género, com destaque para o feminismo.
0: Um tema que infelizmente já toca a sensibilidade de todos os grupos etários.
1: E a da Angel inconformada pergunta: nos matam porquê?
0: E seguramente que ela é potencial candidata ao prémio temático do Ngoma 2026.
2: Canção concorrente número 5.

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1: Canção concorrente número 5.
2: Nos matam porque, de Adam Angel. Olha, Henriques, eu acho que vocês homens devem-nos a resposta para esta pergunta. Afinal, nos matam porquê?
1: Concordo plenamente. É legítima esta pergunta. O impacto do feminicídio é tão forte que compreendo perfeitamente a revolta da Yada Angel nesta música.
2: No feminicídio, o impacto mais imediato para além da vítima recai sobre a família.
1: De facto, o feminicídio deixa frequentemente crianças órfãs, muitas vezes com a mãe assassinada e o pai preso ou morto.
2: Estas crianças crescem envoltas num trauma psicológico profundo e este trauma perpetua um ciclo de dor. E se não houver intervenção estruturada, aumenta a probabilidade de reproduzirem dinâmicas de violência.
1: Ou de sofrerem de problemas graves de saúde mental e o abandono escolar.
2: Pois, e reparem, Ricks, o abandono escolar, se for em massa, em função de muitos casos de feminicídio, pode, a longo prazo, ainda que indiretamente, afetar a nossa economia.
1: Exatamente. E é também por isso que nos movimentamos para acabar com este mal.
2: E recorremos à força da arte.
1: A música possui um poder de penetração social que poucas ferramentas de comunicação conseguem igualar.
2: Ela ultrapassa as barreiras de racionalidade e liga-se diretamente às emoções, tornando-se um veículo extraordinário para desconstruir o machismo estrutural e combater a violência baseada no género, que no seu extremo resulta no feminicídio.
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0: Canção concorrente número 6.
1: Uma interpretação de Dixon Machanguana.
0: E era suposto dizeres o tema da música. Não preciso repetir que gosto de te ouvir dizer.
1: Dubidabi.
0: Sabes também que tens de repetir.
1: Pela última vez,
0: seja.
1: Também. Dubidabi.
0: Ótimo, bravo.
2: Canção concorrente número 9.

0: trata de arrogância ou vaidade vazia, mas sim uma confiança leve, lúdica e profundamente enraizada no amor mútuo.
1: Para ela, eu sou fofo, de Elio Beats. Canção concorrente número 9.
0: Olha que ter uma autoestima alta e ter a plena consciência de que se é absolutamente fofo ou fofa aos olhos da pessoa amada é possivelmente um dos superpoderes mais divertidos e saudáveis numa relação. Há que concordar, hein?
1: Concordo. É aquela certeza gostosa de que não importa a roupa que se veste ou a cara de sono que se tem de manhã. O nosso charme tem um efeito magnético desarmante no parceiro.
0: Mas eis, ao acordar, há caras e caras.
1: Algumas caras assustam de facto. É.
0: E metem medo. Eu imagino estar a acordar, Henrique. Não fogem lá em casa. Não fogem. Conta para mim. Fala aqui, fala no meu ouvido. Não fogem lá em casa.
1: O que é que eu faço com a Olga? Claro que não. Olha, para ela eu sou fofo.
0: Nisto estás seguro?
1: Eu o suficiente. Podes ter a certeza. Absolutamente certo.
0: Tá bom. Então fica assim para ela. Tu és.
2: Canção concorrente número 13.

0: Canção Concorrente, número 13.
1: Canção Concorrente, número 13, Rincoacho e Chaco.
2: É uma música de Humberto Luiz, um artista que não é estreante no Goma.
1: Passou pelo programa outras vezes, chegando a levar dinheiro para casa.
2: Gostei desta. Levar dinheiro.
1: É verdade, aqui leva-se dinheiro para casa mesmo.
2: E há quem leve carro.
1: Zero quilômetro.
2: Zerinho.
1: Em folha, novinho em folha. Uma oferta da EDM, Eletricidade de Moçambique.
2: Pois é.
1: E a HCB, Hidroelétrica de Carabaça, também já ofereceu uma viatura.
2: No salão multiusos do Centro Internacional de Conferências Joaquim Chissano, Misserbau e Mavunja levaram para casa uma viatura cada.
1: Era a 34ª edição do Ngoma.
2: Corria o ano de 2022.

0: E damos uma pausa na apresentação das canções concorrentes no Goma 2026 para recordar a melhor canção de 2022.
1: O ano em que a EDM, Eletricidade de Moçambique, e a HCB, Hidroelétrica de Cahorabassa, ofereceram viaturas a dois grandes vencedores do Ngoma.
0: Prémios que ajudam a consolidar o Ngoma como o maior programa de música do nosso país.

0: Nilanguili Wena foi a melhor canção de 2022.
1: Neste ano, entre outros prémios, oferecemos duas viaturas consolidando um Goma como o maior concurso de música do país.
0: As viaturas foram cedidas por duas empresas estratégicas na economia do país.
1: Não somente pelo seu papel social, mas também pelo volume de negócio.
0: As gigantes são EDM e HCB.
1: E gigantes andam com gigantes.
0: De facto, é por isso que estas empresas estão com o gigante Goma.
2: Canção concorrente número 18.

0: Alendo, canção concorrente número 18.
1: Majestosa interpretação de Bob Love.
0: O Bob é natural da província central de Sofala.
1: E Sofala é vizinha de Inhambane.
0: De onde é natural Juliana de Souza.
1: E a Juliana de Souza está num goma com o tema Higa Daga.
0: É a faixa número 19.
2: Canção concorrente número 19.

0: na lista da Frelimo, que foi a lista aprovada, eleita pelos moçambicanos nas eleições de 2024, é que deve ser a pessoa que eles acreditam que vai fazer isso. Porque...
1: E acha que ele está em condições de encarar esses desafios colocados pelo chefe de Estado?
0: Eu não posso dizer se acho, porque não lhe conheço. Confesso que eu nunca tinha ouvido falar dele, mas quando alguém é nomeado e empossado, como é o caso, quando fracassa, os cubanos têm um princípio que diz que tem que procurar saber quem foi o proponente dessa pessoa. Neste caso, não seria o culpado não seria o presidente Chapo, supondo que não foi ele que lhe escolheu. E acredito que não deve ter sido ele, porque é uma pessoa de Gaza e acho que não deve lhe conhecer. Então tinha que ir atrás dos proponentes. Mas acredito que sim, porque a experiência me diz que você pode ser indicado para uma certa função, de que você não sabe absolutamente nada. A partir do momento que você é indicado, é empossado, terás que fazer tudo para, em pouco tempo, assimilar o problema, conhecer o problema e depois começar a encontrar soluções.
1: Gostaria de ouvir a sua opinião, Derek, um ladinho em torno dos desafios que o Presidente da República lançou esta sexta-feira ao novo timoneiro da província de Gaza.
2: Bom, saudações a si, saudações aos ouvintes, ao vasto auditório da Rádio Moçambique, a equipe técnica que nos acompanha. Dizer que, pronto, ouvimos os desafios que foram lançados pelo Presidente e os desafios equiparam-se aos enormes desafios que a província de Gaza está neste momento a vivenciar, sobretudo porque vimos de um cenário em que a província de Gaza foi assolada por eventos climáticos. E boa parte dos desafios associam-se a outros que já existiam e que são idênticos à boa parte das províncias do país. O que nós pensamos é que este novo governador, tal como o Presidente da República disse, que ele espera um dinamismo que se equipara à sua à juventude. Então, espera que o que nós esperamos é que o governador tenha a capacidade de, em conjunto com a Assembleia Provincial, que ele consiga ser o melhor coordenador dos recursos, porque basicamente não se espera que ele seja um super-herói, mas que ele consiga se municiar da Assembleia Provincial, daqueles que lhe confiaram, para que também sirvam como o elo, a base que o apoie para o cumprimento desses desafios que foram lançados. Basicamente, estamos a falar da reconstrução, e há desafios que estão relacionados com o crescimento populacional, a juventude, e também ligados à necessidade da empregabilidade da própria população. Agora, o que nós podemos dizer inicialmente relativamente aos desafios e em função das primeiras declarações, que vai ser importante que ele consiga interagir, até porque o Presidente da República disse que existe uma maior capacidade de coordenação, que ele consiga falar com todas as camadas sociais, incluindo a Secretaria de Estado, e que se ele não, caso ele não consiga interagir com todos esses órgãos, eventualmente ele vai encontrar dificuldades. Foi exatamente isto que o Presidente da República disse no seu discurso, que vai ser necessário que ele consiga interagir com todas as partes e que esta interação é que vai permitir que o trabalho que ele tem pela frente seja facilitado. E os outros que já lá estavam, o que se exige das partes é que também ajudem este governador a poder operacionalizar estes desafios que foram ditos pelo Presidente da República, porque ao operacionalizar é a independência económica que vai ser alcançada, é o desenvolvimento da província de Gaza, e a partir de Gaza todo o país cresce em conjunto.
1: Como analisa o processo que culminou com a indicação do Orfeu Cunha pela Assembleia Provincial? Terá sido algo consensual entre os membros da lista da Frelimo na Assembleia Provincial e também da própria Assembleia no geral?
2: Bom, o que nós temos de considerar é que estamos num modelo democrático. Em democracias nós não olhamos para pessoas, olhamos para instituições. A figura do governador é uma instituição em si. E as pessoas passam e as instituições continuam. E é importante que existam instrumentos que permitam com que essas instituições continuem a operar independentemente das pessoas que lá ocupavam. O que nós vimos é que houve uma renúncia pela parte da governadora, alegando motivos pessoais e profissionais, que esta renúncia obrigou que fossem ativados instrumentos previstos no modelo democrático que nós estamos a aplicar. Então nós podemos dizer que os mecanismos democráticos foram acionados, viabilizaram uma troca do timoneiro, da pessoa que vai passar a governar a província. Sob ponto de vista tanto é de aprendizado, de crescimento institucional, há um aprendizado que se vai retirar a partir daí. Podemos dizer que o processo foi conduzido da melhor forma. Houve a indicação da figura pela Frelimo, que essa figura depois foi confirmada dentro da Assembleia da República, e o Presidente da República impulsou esta mesma figura. Então há um aprendizado democrático, e nós podemos dizer que em democracia, mais do que olhar para as pessoas, o que é mais importante é olhar para as instituições. E as instituições mostraram que têm a capacidade de funcionar e de acionar os mecanismos importantes que viabilizam esse próprio modelo democrático. Agora, o que é que nós temos de ver agora? É a máquina a funcionar. Independentemente das alegações que tenham sido ditas para justificar ou não, o mais importante é que as instituições continuem a funcionar, e estamos a ver que elas funcionam.
1: Gustavo, qual é o seu comentário?
0: Acredito que o que o meu colega disse é isso mesmo. É óbvio que não deve ter havido consenso, né, entre os membros da Assembleia Provincial da Frelimo quanto os da oposição. Não é fácil haver consensos, principalmente quando é um cargo tão apetecível quanto é ser governador da província. É mais do que óbvio que havia outros que gostariam de ter sido eles os escolhidos, mas como só havia um lugar, só podia ser uma pessoa, e calhou ser o senhor Alfeu Cunha. Os outros terão que se submeter, se conformar, não sei, mas pelo menos que se submetam à vontade da maioria que o escolheu, porque acredito que ele foi escolhido entre os seus pares que se reuniram. Isso foi projetado nas televisões. Então eu acho que é isso. Quanto à abrangência da sua pergunta, que me parece que quer também que a gente tenha algumas relações sobre a própria renúncia, há muito que se diz aí também. O que isso corresponde à verdade, não sei. A verdade é que a renunciante disse que é por razões pessoais e profissionais. Se há outras razões, só ela é que sabe. Todos nós, os outros, só poderemos especular. Não teremos a certeza do que aconteceu, para além daquilo que ela disse.
1: A renunciante, neste caso, a antiga governadora Margarida Mapanzini Xango, ela disse que está pronta para colaborar com o novo timoneiro da província, e acha esta colocação razoável?
0: Há uma coisa que eu notei nos ecrãs de televisão quando ela finalmente falou, ela própria, creio que foi ontem, dia 6, não é? Pode dizer certo. Ela apareceu nos ecrãs das televisões. Eu costumo dizer, eu dei uma disciplina na minha formação escolástica que chama-se Leitura da Mente, em inglês é Reading the Mind. É uma disciplina muito importante que te leva a tentar ler ou perceber o que vai na mente de alguém que está para além daquilo que a pessoa diz pela boca, porque a boca pode dizer tudo que nós queremos, não é sempre aquilo que vai na nossa mente. É por isso que se diz que os políticos são das pessoas que dizem o que pensam, não pensam, e pensam o que não dizem, e depois fazem o que não dizem, e dizem o que não fazem. Isto acontece porque, por causa desse jogo em que há um descasamento entre o que a boca diz e o que a mente diz, entre lá dentro. Então, ela foi capaz de espelhar uma aparência tão convincente, não sei se foi eu sozinho, não parecia estar embaraçada, não parecia estar a dizer o que não lhe ia na mente. Ela renunciou por vontade própria, por razões pessoais, nem falou já de razões profissionais, só falou para aquilo que eu percebi naquele momento que eu estava a escutá-la. Portanto, ela foi capaz de espelhar essa aparência, que me levou a fazer a tal leitura da mente, que me pareceu que havia um casamento perfeito entre o que ela dizia e o que pensava. Agora, se ela conseguiu isso enquanto não é isso, então treinou-se bem, porque também isso é possível, a pessoa se preparar para não esperar nada daquilo que lhe vai na mente. É como, não sei se posso dizer isso, a colega é uma senhora, se aparece um indivíduo que que ele quer lhe convencer para casar com ele, vai aparecer com todas as aparências mais sinceras, mesmo que não seja. Então, a mente tem dessas capacidades. Os homens, as pessoas, as mulheres também. Então, é o que eu vi. Portanto, quando eu vi a ela, disse, mas essa senhora parece que não foi nada obrigada, como se diz aí. Porque ela está com uma aparência de quem está a falar com toda a sinceridade do mundo.
2: Bom, eu penso que é razoável o posicionamento dela a dizer que vai cooperar. E também é preciso e é importante dizer que ela pode, por razões pessoais, razões profissionais, ainda que se diga que a iniciativa não tenha sido dela, mas vamos imaginar que a iniciativa seja dela, ou imaginar que a iniciativa não seja dela, é importante perceber que as pessoas podem não ser adequadas para uma determinada posição, não quer dizer que não sirvam para outras posições. Pode ser que nesta iniciativa de governar a província pode não ter corrido bem, a experiência pode não ter corrido bem para ela, não quer dizer que não existam outras oportunidades em que ela possa fazer um trabalho brilhante. E também não se está a dizer que ela não fez um trabalho brilhante. E esta necessidade de existir esta cooperação, que ela possa cooperar com o novo timoneiro, deve ter sempre isto em vista. E também deve existir a abertura do lado de quem vai passar a governar, de buscar experiências até das dificuldades que a cessante atravessou para garantir que ele não passe pelo mesmo. E na administração pública, tanto pela linha partidária que o endereçou para aquela posição, existem sempre experiências de passagem de conhecimento e por aí em diante, que não deve ser o problema o facto dela estar a cessar independentemente das razões que possam existir. Há de sempre existir uma disciplina, seja ela partidária, seja ela disciplina de administração pública, que deve ser garantida e que exista uma passagem tranquila. Então é importante e devemos encorajar sempre este posicionamento e esta proximidade que visa sempre garantir que a população de Gaza vá ao desenvolvimento e que todos nós possamos, a partir de Gaza, crescer como um país.
1: Passemos ao segundo ponto, alencado para hoje. O Presidente da República dirigiu na cidade de Maputo a reunião nacional dos chefes de localidade, um evento que reuniu na mesma sala mais de 1000 dirigentes ao nível da base. Daniel Chapo afirmou que com a realização deste evento, o Estado fecha o ciclo de capacitação dos dirigentes do topo à base deste ciclo de governação. E Daniel Chapo alertou aos dirigentes que devem servir e não servir-se. Qual é o alcance desta advertência para a ligação Estado, governo, povo, em meio a todas as insuficiências que se registram a nível local? Gustavo.
0: Eu vou começar a abordar esta questão fazendo referência a dois princípios da sabedoria secular chinesa para que as pessoas entendam a importância deste tipo de reuniões. Acredito que vai permitir isso. Porque ouvi aí nos bastidores pessoas que sabem-se gastar dinheiro, convocar 1100 e tal pessoas para Maputo, quanto que se gastou? Aquelas contas sempre que as pessoas fazem, que nem sempre faz muito sentido. Porque sem este tipo de reuniões, há muito dinheiro que se gasta, é como quem diz que se atira ao mar. Mas que agora, com esta reunião, pode ser que o dinheiro que vai se gastar pagando esses fulanos, os militares, dê mais resultados, seja mais positivo. E os dois ditados, o conceito chinês, um diz que se eu e a colega aqui, que chama entrevistado, tiver uma laranja e você tiver uma laranja, e trocarmos essa laranja, você ficar com a minha e a tua ficar com a minha, e eu e tu continuaremos a ter só uma laranja. Mas se eu e a colega Yamitambo trocarmos as nossas ideias, a minha ideia, que possa ser muito boa para dar algum resultado positivo, melhorar a sua vida, e assim, colega também me dar a sua ideia, que tenha o mesmo efeito, nós as duas, eu e tu, passamos a ter duas ideias úteis. Outro conceito diz que, portanto, este conceito que explica que as ideias, quando são permutadas entre as pessoas, dão sempre uma vantagem. Acredito que aquelas pessoas que estiveram reunidas, os militares, chefes de posto e localidade, quando saírem dali, estarão mais enriquecidas, terão mais conhecimento para pôr em prática nos seus postos de trabalho, nesses seus postos administrativos, que poderão melhorar as condições de vida das populações em que eles são dirigentes. Enquanto quando vieram, só traziam as suas próprias ideias, que nem sempre poderiam ser úteis. Até podiam acontecer aqueles que não tinham nenhuma ideia, mas que agora vão sair dali municiadas de muitas ideias úteis, que poderá lhes permitir que desenvolvam as suas localidades. Eu estou-me a lembrar de um malauiano, um engenheiro agrônomo, que me convidou para assistir como é que ele tentava mudar as práticas de produção em Moçambique. Era um malauiano. E ele dizia, sabe, Gustavo, as pessoas fazem as culturas da mesma maneira que aprenderam com suas mães, com seus pais, com seus avós. Faz-se da mesma maneira, que nem sempre é a melhor. Ele, por exemplo, dizia que a tendência das pessoas é cultivar, é semear muito milho junto, próximo do outro milho. E aquilo acabam se asfixiando porque não consegue crescer como deve ser. Mas dando mais espaçamento, as espigas são muito mais grandes. Então, o que que ele fazia? Ele chegava numa zona, ele abria uma machamba dele, ele é engenheiro que é, e plantava de forma muito mais espaçada que as machambas dos camponeses. Quando a cultura começava a crescer, os camponeses conseguiam ver que as espigas do senhor engenheiro, chamava-se malauiano, aliás, malitano, eram muito mais desenvolvidas. E ele é quando explicava a eles, olha, se vocês fizerem como eu faço, terão mais rendimento do que vocês fazem, né, pensando que estão a aproveitar mais a vossa terra. Portanto, essa é a importância que tem aquele tipo de encontros que o presidente Chapo está a realizar. Chamar as pessoas, juntá-las numa sala e haver um debate, uma discussão, troca de ideias, acima de tudo. Então saem dali as pessoas enriquecidas para fazer as coisas melhor do que faziam. E é muito provável que isso aconteça.
2: Eu penso que o Gustavo disse quase tudo relativamente a esse ponto. Eu acrescentaria o facto de dizer que é importante que estas pessoas venham ou que sejam juntadas num local para que possam discutir primeiro as suas dificuldades e que possam ouvir primeiro. Há uma componente da passagem de conhecimentos, os desafios que o país está a enfrentar, dito de uma só vez e para todos eles. E o Presidente da República, na abertura do encontro, colocou certos desafios também aos chefes da localidade sobre a necessidade de uma maior proximidade às populações e uma necessidade de criatividade local, tendo em consideração os desafios que o país está, neste momento, a enfrentar. E temos de considerar, mesmo acrescentar e finalizar, é que o facto de que algumas pessoas que não tinham a oportunidade de sair das suas províncias, virem à capital, conhecerem o país, para poderem imaginar e sonhar um país diferente do local onde se encontram, é bastante importante. Aqui saem com ideias de coisas ou imaginações que não tinham antes de cá chegar. Então tem esta importância que junta pessoas à unidade nacional. Há várias componentes que precisam ser trabalhadas. Não podemos olhar para esses eventos apenas do lado do custo. Há um lado da unidade nacional que precisa de ser acrescentada e pensada. Pensar o país em conjunto, é importante que essas iniciativas continuem a ser feitas, a juntar outros níveis de liderança do país.
1: E como é que os chefes das localidades devem levar adiante as suas iniciativas para mobilizar parcerias dentro ou fora das suas comunidades?
2: Bom, primeiro é preciso contar com as iniciativas locais. Há situações ou há determinadas necessidades que podem ter resposta ao nível das próprias localidades. A limpeza ou a construção, a abertura de ruas, pode ser que estes indivíduos ou estas personalidades consigam juntar pessoas em iniciativas criativas, aproveitando vários fundos ou várias iniciativas governamentais, várias políticas que têm estado a ser canalizadas para dinamizar a atividade local. E nós podemos considerar o facto de que, ao estarem nesses locais, nesses encontros, poderem ouvir experiências de outros que já superaram desafios que foram ultrapassados antes pelos outros. há desafios que nós não podemos esperar que possam ser apenas resolvidos pelos chefes das localidades, mas o facto de lá estarem, ouvirem quais são os desafios do país, ou quais são os recursos que o país conta, a necessidade de controle da exploração de recursos naturais e de que proveitos é que nós podemos retirar, vai permitir que eles tenham uma maior e uma melhor visão do país que temos.
1: Passemos ao último tema. O Acordo de Maputo, o país celebrou no dia 6 deste mês o 7º ano da assinatura do Acordo de Paz e Reconciliação Nacional, designado Acordo de Maputo. Este instrumento foi rubricado pelo antigo Presidente da República, Filipe Nyusi, e também pelo líder da RENAMO, Ossuf Mohamed, e foi testemunhado por várias individualidades, entre eles chefes de Estado dos países africanos e representantes da comunidade internacional. O acordo tinha vários objetivos. Gostaria de saber dos meus convidados aqui, 7 anos depois, qual é a leitura que fazem deste acordo, sua implementação? Porque podemos ver que foi com base não só no calado das armas, mas também para o alcance de uma paz efetiva que se vive hoje no país.
0: Bom, não, são 7 anos de uma paz de fato total, pelo menos no que diz respeito a aquele conflito que tinha a ver com a RENAMO. Não iríamos falar do assunto de Cabo Delgado, porque esse é outro assunto, é outra ferida que se abriu dentro do nosso território, por razões diferentes, muito diferentes daquelas que levaram a RENAMO a mover a guerra que moveu, que tinha a ver com a instrumentalização de alguns moçambicanos pelos regimes racistas. Portanto, é uma paz efetiva, até agora, como se diz, valeu a pena. Não podemos dizer que foi uma coisa que se fez sem nenhum fim positivo. Estamos a desfrutar dessa paz já há 7 anos. É verdade que o Acordo de Roma de 1992 também resultou numa paz, digamos assim, efetiva durante 20 anos. Mas havia sempre uma espécie de guerra psicológica. Durante esses 20 anos havia muita confusão, muitas ameaças do próprio líder da RENAMO. Não foi uma paz total, e o silêncio das armas, pelo menos, era quebrado pelo barulho das palavras, aquilo que chama-se guerra psicológica. Enquanto que desta vez é um acordo que silenciou as armas, mas mais do que isso, retirou as armas que estavam nas mãos dos homens da RENAMO, foram desarmados. Desta vez, o governo, ou neste caso, o protagonista deste acordo, que foi o presidente Filipe Nyusi, conseguiu convencer a RENAMO a ser desarmada. E ficaram desarmados. Se tiverem que recomeçar a guerra, não será com as mesmas armas, vai ser naturalmente com outras. Mas há quem diz que isso poderá não acontecer por uma razão muito simples. Os peritos dizem que há uma coisa que o presidente Nyusi conseguiu fazer, que a partir de garante que os guerrilheiros não voltem mais à guerra, é ter-lhes dado um meio de sobrevivência. Não foram kits para ir fazer machamba, não foram enxadas, como se fez de outra vez. Deu-lhes pensões. Isto dizem que é uma coisa inédita. Nunca se fez em nenhuma parte do mundo dar pensões a quem foi derrotado, ou a quem se rendeu, ou a quem se aceitou assinar um acordo de paz, que é o caso. Uma das coisas que fez perpetuar o conflito no Iraque, quando os americanos invadiram o Iraque na primeira invasão, na segunda, melhor dito, é porque eles desempregaram todo o exército de Saddam, incluindo os seus generais, os seus polícias. Então, isso fez com que eles se vingassem e mantivessem a guerra. No caso deste acordo, eles foram desarmados, mas foi-lhes dado uma forma de sobreviver, que são as pensões.
1: Derek, sua opinião?
2: Bom, vive-se momentos de paz, paz militar, o calar das armas nas províncias de Manica, Sofala e Tete, uma região que, de alguma forma, quando o conflito ressurgiu, nós vimos o impacto e sentimos o impacto naquela região, e principalmente nas populações, que empurrou algumas famílias à pobreza. Manica, Sofala e Tete, são essas três províncias que eram afetadas, existiam, e nós temos de considerar que foram desativadas cerca de 16 bases o que é um indicador do potencial conflituoso, incluindo também a província de Zambeze, onde existiam algumas bases onde foram desativadas. Mais de 5 mil homens reintegrados, com a inclusão de pensões, e que de alguma forma permite alguma subsistência às pessoas que participavam deste conflito. Os resultados disto é que nós conseguimos, de alguma forma, dialogar sem o recurso à utilização de armas, o que é positivo, e nós temos de celebrar e continuar a reforçar a utilização de soluções que nos possam unir como sociedade e não a utilização de recursos bélicos para lutas políticas.
1: Termina assim o programa Esta Semana Aconteceu, desta semana, onde analisamos os desafios do novo timoneiro da província de Gaza, Alfeu Constantino Cunha, indicado pela Assembleia Provincial de Gaza e empossado pelo Presidente da República, Daniel Chapo, após a renúncia de Margarida Mapanzene Shongo. Depois, analisamos a primeira reunião nacional dos chefes de localidade e, por último, falamos dos 7 anos do Acordo de Maputo para a Paz e Reconciliação Nacional. Nesta edição do Esta Semana Aconteceu, contamos com os comentaristas Gustavo Mavi e Derek Mulatinho. Agradecemos uma vez mais pela vossa presença. Mauro Jamis esteve na sonorização. Na moderação, Jacinta Nhamitambo. Saudações.
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4: Vamos começar o nosso programa de uma forma diferente. Românticos e apaixonados.

0: a voz da cantora brasileira Fafá de Belém, que este domingo celebra 70 anos de idade.
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0: A Fafá de Belém deixa algumas influências. 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
0: 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Mas o destaque vai para a celebração, neste dia 9 de agosto, do Dia dos Povos Indígenas. 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
4: Estimado ouvinte, renovamos os votos de uma ótima escuta à nossa estação. Esta é a Antena Nacional da Rádio Moçambique. Convidamos o artista Jimmy Julio para nos trazer um tema musical numa prestação incrível.

Ouvimos então, amigo ouvinte, este Taratara, não é? Que é uma música de Jimmy Lulu lançada em 2021 e está incluída no álbum History in the Frame. É uma peça instrumental de jazz afro, não é? Que mistura ritmos africanos com harmonias modernas e reflete também a assinatura artística deste guitarrista moçambicano. Importa também referir, amigo ouvinte, que esta música é a remix da música Taratara de Marlene, não é? E nesta nova roupagem de Taratara feita por Jimmy Lulu, ele fala assim, ou aborda, não é? O tratamento da mulher e também do homem na vida conjugal. E podemos todos concordar, amigo ouvinte, é bonito ver, é bonito também viver, não é? Quando um casal cuida e quando isto é recíproco, não somente de um lado para o outro, mas também quando ambos conseguem cuidar bem de si um ao outro. Esperamos que assim seja aí desse lado, amigo ouvinte, que possa cuidar bem dos seus filhos, dos seus companheiros, da sua companheira, portanto, daquelas pessoas que estão ao seu redor, que lhe amam e que o ouvinte também tem por muita estima. E aproveite o hoje, amigo ouvinte, aproveite o dia de hoje para o fazer, porque sim, temos esta oportunidade e é esta oportunidade que nós devemos aproveitar para cuidar daqueles que mais amamos. A forma que nós usamos para cuidar de si, amigo ouvinte, é fazendo-lhe companhia aqui nesta esquina sonora com os melhores conteúdos. Um deles é a música moçambicana. E continue connosco, porque daqui a pouco vamos nos atualizar com as notícias, quando forem 14 horas. Enquanto este tempo não chega, vamos vibrar com os Jaka.

0: As notícias a esta hora apresentadas por Ernesto Tchauk. Muito boa tarde.
1: Albertina Zandamelli, ouvinte, boa tarde. A Diocese dos Libombos da Igreja Anglicana realiza hoje em Maputo a cerimônia de sagração e entronização de Dom Cláudio Chizonzo como 12º Bispo da Diocese. O ato litúrgico decorre no Centro Anglicano de São Cipriano, em Chamanculo, e é presidido por Sua Graça Dom Vicente Msonsa, Arcebispo da Igreja Anglicana de Moçambique, Angola. Dom Cláudio Chizonzo foi eleito para liderar a Diocese de Libombos a 9 de maio deste ano, sucedendo a Dom Carlos Mazzini, que se reformou em 2024. E com a sua entronização, Dom Cláudio Chizonzo torna-se o terceiro bispo moçambicano a liderar a Diocese dos Libombos, depois de Dom Carlos Mazzini e Dom Diniz Singulan. Almeida Guilume é o novo primeiro secretário da Frelimo em Gaza, Nicolau Mcavel.
2: Almeida Guilume assume a liderança da Frelimo na província de Gaza depois de vencer este domingo a concorrência de outros dois candidatos na eleição realizada na madrugada deste domingo, nomeadamente Sérgio Moyane e Maria Helena Langa. No final da primeira sessão ordinária do Comitê Provincial da Frelimo em Gaza, que culminou com a eleição do novo primeiro secretário da Frelimo, a chefe da Brigada Central de Assistência a Gaza, Alcinda de Abreu, desafiou Almeida Guilume a reforçar a ação política do partido na província e recuperar a confiança da população. Almeida Guilume agradeceu a confiança dos membros do Comitê Provincial e comprometeu-se a trabalhar para fortalecer a Frelimo e defender os interesses da população.
3: Queremos, antes de mais, agradecer a todos pela confiança que depositaram em nós e afirmar a nossa consciência sobre a missão e responsabilidade que nos cabem a partir de hoje.
2: Almeida Guilume era administrador do distrito de Chigubu e substitui do cargo de primeiro secretário da Frelimo em Gaza, Daniel Matavel, que cessou as funções. Rádio Moçambique, Cidade Xechai, Nicolau Mcavel.
1: A engenheira biomédica moçambicana Nelly Psico foi indicada ao Prémio Jovem Engenheiro Profissional do Ano pela Engineers Australia Excellence Awards. Com 29 anos de idade e formada em engenharia biomédica pela Universidade de Sydney, Nelly Psico é engenheira de assistência remota na empresa global de tecnologia de saúde Philips Healthcare na cidade australiana de Adelaide. A jovem engenheira, que considera sua nomeação uma grande responsabilidade, explica que o prémio, com mais de 100 anos de história, é uma celebração de excelência na profissão.
4: Este prémio reconhece profissionais de engenharia com 35 anos ou menos que já estão a ter um impacto significativo no início da carreira, através de inovação, excelência técnica, liderança e compromisso com a profissão de engenharia. Esta nomeação para o prémio significa muito para mim, sobretudo por poder representar Moçambique num palco internacional de engenharia. Fui indicada por um membro da Ordem de Engenheiros e, quando recebi o e-mail, foi mesmo uma sensação de gratidão.
1: A engenheira biomédica Nelly Psico, que falava em entrevista exclusiva à Rádio Moçambique sobre a sua nomeação aos Engineers Australia Excellence Awards, apelou aos jovens a reforçarem a disciplina, a qualidade do seu trabalho e a consciência como forma de garantir o sucesso profissional. O Fundo de Energia FUNAI ameaça cancelar contrato com o empreiteiro devido à morosidade nas obras do posto de combustíveis de Zambwe, na província de Tad. Onésio João.
5: O facto deve-se pela alegada falta de honestidade da empresa contratada para a execução das obras, que tiveram seu início no mês de março deste ano, com a duração de 6 meses. Volvidos 5 meses após a data do seu início, no terreno verifica-se uma morosidade que deixou desapontado Mete Gondola, presidente do Conselho de Administração do Fundo de Energia, FUNAI, entidade responsável pela implantação da infraestrutura. Mete Gondola, que se encontra na província de Tete, deslocou-se este sábado ao local para se inteirar do nível de execução junto do responsável e do fiscal das obras. na sua interação com aqueles dois técnicos que velam pela execução e pela qualidade do empreendimento, Gondola ficou informado que as obras estão numa fase que se aproxima a 35% de execução, o que não corresponde com a verdade no terreno. A partir de Zambwe, Onésio Joe.
1: No desporto, Moçambola 2026 conta hoje com 3 jogos referentes à 13ª jornada. Albino Miambo.
6: Em Tchumene, na Lalgia Arena, a Black Bulls recebe o Bahia de Pemba às 18 horas. Às 14h45, no campo do Afrin, na Matola, o Ferro Velho de Maputo joga com a Associação Desportiva de Pemba. Na Machis, a Associação Desportiva de Vilanculo defronta a Liga Desportiva de Sofala, com início às 14h45. Amanhã, o campo de Costa de Sol será palco do jogo entre o Machaquene e o Ferro Velho de Nacala. O Ferva de Lixinga enfrenta também amanhã o Xingal de Tete, no Estado Municipal de Lixinga, às 14h45.
1: Na atualidade internacional, o Pentágono está a pressionar a indústria de armamento para acelerar a produção de munições e equipamentos militares de maneira a restabelecer seu arsenal de munições reduzido pela guerra com o Irã. O vice-secretário de Defesa, Steve Feinberg, deu às empresas um prazo de 21 dias para apresentarem planos que permitam aumentar a produção e reduzir os prazos de entrega. Foram as notícias das 14 horas. As próximas, quando forem 18 horas.

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0: Amigo ouvinte, este é o momento de nos despedirmos, sim. O nosso encontro sonoro termina por aqui, mas deixo-lhe em boas mãos. Vamos então vibrar com o desporto, não é? Neste simultâneo entre a Antena Nacional e o RM Desporto. Belisário Macamo, toma agora os microfones. Acompanhe, amigo ouvinte, já a seguir, Domingo Desportivo. Uma boa escuta.
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7: São 14:10 Bom descanso, Albertina Santamela, que esteve no comando de emissão na Antena Nacional. Vamos dar início à edição de Domingo Desportivo, que se estende até bem perto das 18 horas, neste 9 de agosto, para o ano 26 de 2000.

Muito boa tarde, está a começar mais uma edição de Domingo Desportivo aqui no seu canal dos campeões. Estamos em simultâneo com a Antena Nacional. Hoje são 9 de agosto de 2026, esta é a edição 32 do ano. O destaque vai então para o Campeonato Nacional de Futebol, Moçambola, versão 2026, é que tem três partidas para este domingo, duas das quais é nesta tarde, um quarto para as 15, a outra começa às 18, na Lalegia Arena, entre as formações da Associação Black Bulls e do Bahia de Pemba. Mas para já, às 14h45, começa São Ferro Verde Maputo, Associação Desportiva de Pemba e Associação Desportiva de Vilanculo, Liga Desportiva de Sofala. São jogos que iremos acompanhar nesta tarde. No campo do Grupo Afrim, teremos então cuidados técnicos de Filipe Nhamate, com os comentários ao jogo e arbitragem de Miguel Vaz, relato e reportagem de Arlindo Manjate. Já em Vilanculo, ou seja, na cidade da Machis, o segundo maior centro urbano da província de Inhambane, no campo Valdemar de Oliveira Fernandes, estará Efraim Macitela no relato e reportagem. No dia a seguir, a conquista pelo Ferro Verde de Maputo em Senhores Femininos do Campeonato de Basquetebol da cidade, e ontem vitória por 47-38 ao quinto jogo no play-off da final. Foi a melhor de 5, a eliminatória estava igualada a 2. Ontem, a equipa do Ferroviário conseguiu então tornar-se pentacampeão. A equipa comandada por Nazir Saleh. Quem também está de parabéns este no futebol na província de Sofala, o Têxtil do Pungo, histórico clube Fabril, está de regresso. As conquistas estão com 40 pontos, mais 15 do que o segundo classificado. Ontem bateu a formação do Zaias Especiais por duas bolas sem a resposta e conquistou o campeonato provincial de futebol de Sofala. E na Copa Africana das Nações de Futebol Feminino, hoje completam-se os jogos dos quartos de final, às 19h, Camarões, Nigéria, e às 22h, Malawi, Gana. De ontem, destaque então para o apuramento de Marrocos e Argélia, as equipas do Norte da África a passarem à fase seguinte. Marrocos bateu a África do Sul por 2-1, mesmo resultado com que a Argélia impôs-se à Costa do Marfim. Portanto, Marrocos 2, África do Sul 1 e Costa do Marfim 1, Argélia 2. Está definida a primeira meia-final entre Marrocos e Argélia. Hoje vão conhecer-se então o emparelhamento da outra semifinal, que sairá dos confrontos entre Camarões e Nigéria e Malawi, Gana, 19 e 22 horas, respectivamente. E ontem, em Portugal, Jenny Cadam foi titular na estreia do Sporting, a empate por 2-2 na Reboleira, na visita ao Estrela da Amadora. A equipa do Sporting até estava a vencer por 2-0, mas depois permitiu que o Estrela da Amadora chegasse então ao golo, chegasse ao empate e até ameaçou de fazer então a cambalhota no marcador. E hoje vão entrar em cena os outros dois rivais do Sporting, no caso concreto, Futebol Clube do Porto, campeão, e também o Benfica. Foi terceiro classificado na edição passada. O Porto defronta às 19 o Alverca e às 21h30 o Benfica recebe o Académico de Viseu. Já começou também a Liga Sul-Africana, já aqui temos estado a acompanhar, mas antes também a atualização do campeonato da 2ª Liga Portuguesa. Já tem um resultado final: Farense 2, Torriense 1. É o jogo realizado hoje, às 15h começa o Vizela Leiria, às 16h30 AVS Sporting B e à mesma hora Feirense e Felgueiras.

0: Este é o Domingo Desportivo na Central Técnica. Está a dupla Jerónimo Macão e Joaquim Nelson. Na condução é de Belisário Macão. 14 horas e 16 minutos. Vamos levar até assim então tudo que tem a ver com o desporto nacional e internacional. Para já vamos aos nossos compromissos comerciais. 14 e 16 minutos.
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2: 14 horas e 21 minutos.
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2: Este é o canal dos campeões do futebol sul-africano. Jornada 2, das 15 começa o Amazulu, Seco Kuni United, das 18 o Kaizer Chiefs, Golden Arrows. São as relações de futebol sul-africano. Está de regresso o futebol um pouco por todo o mundo, no velho continente também, nos principais campeonatos do continente africano. 14h21, vamos agora falar da bola cesta, do basquetebol, até porque ontem o Ferroviário de Maputo, em senhores femininos, sagrou-se pentacampeão da cidade.
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2: Vamos ao retrato do que se passou ontem no pavilhão de Machacane com o repórter Albino Miambo. Resultado final: Ferroviário 47, Coxa Sul 38, o quinto jogo do play-off da final.
8: O Ferroviário de Maputo sagrou-se pentacampeão da cidade de Maputo em basquetebol senior feminino ao vencer ontem o Coxa Sul por 47-38 no jogo 5 do play-off da final. As locomotivas dominaram ainda as premiações individuais. MVP Silvia Veloso, do Ferroviário de Maputo. Melhor triplista, Bruna Argélio, 30 triplos convertidos, também do Ferroviário de Maputo. Melhor marcadora, Stefania Chiziana, 116 pontos. Melhor árbitro, Marques Abdala, que também foi homenageado pelos 30 anos de carreira pela Associação de Basquetebol da capital moçambicana. Vamos às reações. Nazir Salé, treinador da equipa sênior feminina de basquetebol do Ferroviário de Maputo, fala do pentacampeonato.
9: Hoje estamos penta, em função daquilo que foi a nossa discernência, atitude e muita perseverança de trabalho.
10: Como é que foi essa caminhada, 5 jogos, 3 vitórias?
9: Não é como começa, é como termina. Estamos em desvantagem, calhar muita gente não tenha acreditado em nós, como sempre. Mas o nosso foco estava lá, o nosso objetivo também.
10: Termina esta competição na capital do país como campeão da cidade, vem a Liga, perspectivas de Ferroviário.
9: Agora vamos descansar e atacar a Liga em função dos nossos objetivos.
8: Odélia Mafanella, jogadora verde e branca, refere que o título tem um sabor doce e amargo.
11: Tem um sabor doce e amargo. Começamos com uma vitória, tivemos 2 derrotas, mas nós nunca baixamos a cabeça, nunca desistimos. Nós conhecemos nosso potencial, tentamos melhorar aquilo que foram os nossos erros nos 2 jogos que nós perdemos. Chamamos mais de atitude, coesão e trabalho em equipa. Isso é que reinou no nosso grupo.
8: Esta conquista é resultado de muitos treinos de união, afirma Rosa Cossa.
12: Eu acredito que não foi fácil, houve muita dificuldade, mas nós treinamos isso sempre, sabíamos que íamos encontrar essas adversidades, mas demos o nosso máximo, não tínhamos como. São muitos treinos todos os dias, mas valeu.
8: Eleita a melhor jogadora do campeonato de basquetebol sênior feminino da cidade de Maputo, Silvia Veloso, não escondeu a alegria.
11: Foi muito bom, estou muito feliz. Sei que muita gente não esperava, mas ganhamos. Só felicidade.
8: Xanaia Pinto, do Ferroviário, fala da resiliência do grupo de trabalho.
12: começar por parabenizar a equipa de Costa do Sol e o meu grupo de trabalho. Eu acho que uma coisa que eu posso dizer é que este grupo é resiliente. Eu acho que depois de perdermos 2 jogos consecutivos, reunimos como grupo e fomos procurar aquilo que é a nossa identidade.
10: O Ferroviário ganha a competição e veio para ficar nesta equipa.
12: Vim para acrescentar, para ficar não é certo, vim para acrescentar e estou muito feliz pelo trabalho que provei.
8: Por banda das Canarinhas, Ingvild Mukauru já aponta baterias à Liga Nacional de Basquetebol em Séniores Femininos.
3: Foram bons jogos, acredito que não era o resultado que nós queríamos, mas foram bons jogos, demos uma festa para o basquetebol. Está de parabéns o Ferroviário, que bateu-se bem e ganhou no momento mais importante, que é agora, mas... também estamos de parabéns nós, apesar dos nossos problemas todos que tivemos até aqui chegar, a diferença de muitos detalhes, só nós sabemos o que passamos para chegar aqui e conseguimos chegar aqui nesse quinto jogo. Infelizmente perdemos.
10: E já agora, na Liga Nacional, vossa perspectiva?
3: A perspectiva é sempre a mesma. Cada campeonato que queremos entrar, queremos ganhar. Não, ninguém vai entrar aqui para ficar em segundo lugar, terceiro, okay? Ninguém quer perder. Então... estamos derrotadas hoje, vamos estar derrotadas por 1-2 dias, mas depois vamos levantar a cabeça. Infelizmente lesionei ontem e aliás venho lesionada já há algum tempo, não consegui contribuir para aquilo que eu podia fazer pelas minhas colegas, mas tanto de parabéns, lutamos, erramos em detalhes e isso fez diferença no resultado final. Nacional é outro campeonato.
8: Paulo Sambo, treinador principal do Costa do Sol, felicita o Ferroviário pela conquista do título.
7: Entramos mal, marcamos só 11 pontos e no segundo quarto também só marcamos 4. E defendemos muito também porque o nosso adversário também na primeira parte só teve 19 e nós 14. O terceiro quarto pesou-nos bastante, erramos muito. Não conseguimos ter discernimento nossos movimentos ofensivos de modo a chegar. Tentamos muito pouco a nossa ida à tabela, o que culminou com o diferencial que saímos já no terceiro quarto em desvantagem. No quarto quarto lutamos, conseguimos reduzir um pouco a vantagem, mas a vantagem já era maior e não conseguimos nem chegar próximo ao nosso adversário. Parabenizar a equipe adversária, conseguiu superar. Já estávamos em vantagem, perdemos 2 jogos. O que temos que fazer é olhar aquilo que falhou para poder potenciar. Ainda temos o Campeonato Nacional.
8: O secretário permanente no Ministério da Juventude e Desportos, Júlio Mendes, diz que foi feita uma boa propaganda de basquetebol a nível da cidade das Acácias.
13: Eu quero saudar a organização, sobretudo a Associação de Basquete da Cidade de Maputo, por proporcionar aqui no país este evento grande, a maior de 5 jogos. É um sinal de que o basquete está de volta. Queremos saudar e dizer que as atletas continuem. Aqui deu-se um sinal de que, de fato, temos um basquete em Moçambique. Vendeu-se o basquete, todos ficaram satisfeitos. Viu que nós aqui gostamos de basquete em Maputo. Portanto, a nossa maior felicidade.
8: No total dos 5 jogos, o Ferroviário venceu o Costa do Sol por 3-2.
2: A reportagem de Albino Muyambo está de parabéns ao Ferroviário, a equipa feminina de basquetebol. Ontem impôs-se o quinto jogo do play-off da final ao Costa Sol por 47-38. Conquista o pentacampeonato. A equipa de Nazir Saleh, que até acabou este play-off da final, ou seja, começou por perder os 2 primeiros jogos, mas conseguiu empatar a eliminatória e depois o quinto jogo levar a melhor. Foi ontem no pavilhão do Machacane. Houve cobertura RGM Desporto com os a reportagem de Carlos Langas, comentários de David Nhantumbo, numa noite emotiva do basquetebol na Rádio dos Campeões. 14:29, este é o domínio desportivo no futebol. Ontem destaque então para o campeonato de futebol da província, ou seja, de Sofala, exato, com o teste Lepungo a sagrar-se campeão provincial. 4 jornadas do fim, vitória por 2-0 sobre a formação das Águias Especiais. A equipa tem 15 pontos de vantagem sobre o segundo classificado. Na província de Maputo, destaque para a vitória da formação da Escola de Sargentos de Buani, por 3 bolas sem resposta, diante do Clube de Marraquene. Clube de Marraquene, cujo treinador nesta entrevista, o repórter Rigoberto Chissano, no final do jogo queixou-se da falta de compromisso de alguns jogadores da equipa, que preferem ir jogar o futebol recreativo ao da alta competição.
14: Em algum momento são coisas extra-campo, tanto que, mas também acabam comprometendo o nosso andamento do nosso trabalho, porque é algo que abrange o distrito todo. Temos um campeonato lá que muitos atletas valorizam mais, tendo em conta os valores lá que estão lá a se apostar, deixam de vir para o federado, preferem estar no futebol do bairro. Isso também conta, porque temos muitos jogadores, por exemplo, hoje, que estão lá a participar nas meias finais de um campeonato lá, que não preciso citar o nome, que acabam nos comprometendo, porque viemos preparados, viemos preparando uma certa equipa, que já na quinta, sexta-feira, soubemos que muitos não estariam cá conosco, isso acaba comprometendo o nosso trabalho.
15: Quer dizer que no clube de Maracuã não há nenhum subsídio?
14: Temos subsídio, isso não é algo para negar ou esconder. Temos subsídio, temos.
15: Fala de compromisso então para os jogadores saírem para o recreativo?
14: É falta de compromisso, tendo em conta que eles balançam. É um subsídio que dá para andar como um clube de Maracuã, mas eles comparam ao que podem oferir lá no bairro, uma vez que as apostas são elevadas. Mas que aí eu posso dizer que é falta de mentalidade desportiva dos atletas que temos, porque de antemão, se é um jogador que sonha em jogar ao alto nível, tem que valorizar o desporto federado.
15: Tem contrato esses jogadores?
14: Tem contrato, sim. Só que, é por isso que estava a dizer, é um comportamento antidesportista, porque acabam se deixando levar por apostas repentinas, que já só faltam 2 semanas para terminar. O nosso projeto é de todo ano, então é algo que já tem que se repensar, tem que se repensar. Mas também deixar um apelo ao distrito. Competições dessa natureza que surgem nos finais do ano, deixarem um espaço para nós trabalharmos nós da parte federada. Não improvisarem campeonatos no meio, porque acabam sendo aliciantes, alguns não se seguram, acaba dando no que está a dar agora.
2: Aí está o Mister Nesta da equipa do Clube de Marraquém a queixar-se de falta de compromisso de alguns jogadores da equipa que preferem jogar o futebol recreativo ao da alta competição. Ontem a equipa perdeu por 3-0 na visita à Escola de Sargentos das Forças Armadas de Boane. Foi ontem, então, com a equipa de sargentos a assumir a liderança do campeonato da província de Maputo com 30 pontos, mais 2 do que em Comate de Chinavane. Em Comate de Chinavane, que tem, portanto, o jogo nesta tarde frente à Associação Blues e Futebol Clube da Namaacha, está com menos 2 pontos, e se fizer então o jogo de hoje ficará com menos 1. Tem menos a entrada desta, para esta jornada, tinha um jogo a menos e vai continuar com um jogo a menos, portanto, para acertar o calendário, mas se vencer hoje reassume a liderança com 1 ponto de vantagem, mas para já está com 2 pontos atrás da equipa da Escola de Sargentos. Estas duas equipas estão praticamente qualificadas para a Pool Regional Sul de apuramento ao Moçambola. 14:33, este é o Domingo Desportivo, edição número 32 para o ano de 2026, simultâneo RM Desporto, Antena Nacional. Faltam 12 minutos para a bola começar a rolar, quer na Machis, quer no campo do Grupo Afrim.
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2: 14:34, domingo desportivo, já disse que dentro de instantes então vamos fazer a primeira incursão ao exterior, que era o campo do Grupo Aferina Matola, casa arrendada pelo Ferroviário de Maputo, na recepção, tendo sido assim então em casa para já arrendada, enquanto Machava está a ser retocado, vai receber a turma da Associação Desportiva de Pemba Histórico Pembinha, que já de regresso à Alta Roda, tal o qual procura também regressar o Téxtil do Pungo, que ontem, tal como dissemos, é grosso e campeão provincial de futebol de Sofala. A partir das 14:45, já no campo Valdemar de Oliveira Fernandes, outra equipa que também joga em casa arrendada, por igual que uma casa não reúne condições neste momento para partidas de alta competição, após o ciclone Dineio ter devastado a província de Inhambane. Então foi, portanto, a equipa está agora a jogar na Machis, como, portanto, na condição de anfitrião, e nesta tarde terá pela frente a Liga Desportiva de Sofala. 14:35, vamos continuar a fazer o compasso de espera para que possamos ter a todo instante os companheiros a partir destes dois recintos, porque às 18 começa então esse jogo entre a Associação Black Bulls e Bahia de Pemba, equipa de Nelson Santos a enfrentar a formação de Artur Semedo, a equipa da Black Bulls, que já conhece inclusive o adversário da primeira eliminatória da Taça CAF, Atomic Ngome das Ilhas Comores, com a primeira mão entre 4 e 6 de setembro. Uma semana mais tarde vai jogar-se a segunda mão, a primeira mão vai ser fora de portas. Nelson Santos, que já inclusive reagiu a esse sorteio, portanto, na passada quinta-feira, aqui ao RM Desporto. 14:36.
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2: Também já começou o Campeonato Belga de Futebol, neste momento com 46, ou seja, primeiro minuto do segundo tempo, Gent 2, Mechelen 0, repito, Gent 2, Mechelen 0, aqui a Gent e a Genk. O Genk começa a jogar às 16, frente ao Waringham, fora de portas. Este é o primeiro jogo da tarde, ainda às 16 vão jogar Charleroi, Louvain, e às 18:30, Anderlecht, Louvière, e às 19:15, Antwerp e a Beveren. São jogos da Liga Belga de Futebol, os campeonatos começam então no velho continente, enquanto os outros também vão em compasso de espera. Já aqui damos conta também da Liga Portuguesa de Futebol, para hoje às 19 AS Futebol Clube de Porto Alverca, às 21:30 Benfica Académico de Viseu, também às 21:30 outros dois jogos, Gil Vicente Rio Ave e Moreirense Braga. 14:39 minutos. Também atualizamos a Copa das Nações Africanas. No concernente aos quartos de final, hoje vão jogar-se as outras duas partidas, às 19 Camarões, Nigéria, e às 22 Malawi, Gana. Quem vencer, então, os vencedores vão encontrar-se na segunda semifinal. Isto porque de ontem vêm as vitórias por 2-1 de Marrocos sobre a África do Sul e da Argélia sobre a Costa do Marfim. As duas seleções do Norte da África, Marrocos e Argélia, vão defrontar-se nas meias finais desta competição continental de futebol feminino. 14:39 minutos e meio, continuamos a fazer compasso de espera, quando estamos praticamente a 5 minutos do apito inicial das partidas projetadas para esta tarde, isto no concernente da jornada 13 de Moçambola, no caso concreto Ferroviário de Maputo, Associação Desportiva de Pemba no campo do grupo Afrim, e ainda a Associação Desportiva de Vilanculo, Liga Desportiva de Sofala no campo Valdemar de Oliveira Fernandes da Machis. São os dois jogos para a tarde, às 18 ao início da noite vai então iniciar-se Black Bulls Bahia de Pemba para fechar o dia. 14:40 minutos redondinhos, faltam 5 minutos para o pontapé de saída. Enquanto isso, vamos olhando para outras notas. O futebol na capital do país, ontem jornada 15, houve também partida entre as equipas do Mafil e do Machakane Bay. O Machakane Bay foi à casa de Mafil vencer por uma bola sem resposta, uma partida então que contou para a jornada número 15 do campeonato. Um jogo muito bem conseguido, diz o técnico dos tricolores, Mbinho.
1: Foi um bom jogo, penso que entramos bem na partida, entramos logo a marcar, podíamos ter feito mais um, infelizmente não conseguimos, procuramos controlar o jogo. E uma segunda parte, onde a equipa do Mafil entrou a tentar fazer das tripas de coração, tripas de corações, como se costuma dizer, para ver se conseguiu o empate. Tivemos que mudar em algum momento a nossa forma de jogar para ver se conservava o resultado, e saímos aqui satisfeitos pelos 3 pontos. Jogámos num terreno extremamente difícil, não é fácil vencer aqui. Com uma boa equipa, está aqui realçar que a equipa de Mafil tem bons miúdos, mas também tenho que parabenizar o meu grupo de trabalho pelo excelente trabalho, empenho e dedicação.
2: Mbinho, treinador do Machakane Bay, a vitória de ontem por 1-0 no terreno do Mafil. Mbinho, antigo internacional moçambicano, já Javali Moussa, o técnico da formação da casa, o Mafil, queixou-se então, enfim, da falta de pontaria dos jogadores que acabaram por ser perdulários.
4: Quando a equipa não consegue fazer golos, está sujeita a sofrer. Entramos mal no jogo, primeiros 5, 10 minutos, o Machakane conseguiu aparecer na zona de finalização. Um erro de palmatória do nosso defensor, não conseguiu tirar a bola, acabou escorregando e o Machakane aproveitou-se da oportunidade que teve, fez o gol. A equipa cresceu, depois do gol sofrido, cresceu, criamos N oportunidades, não conseguimos fazer gol, fomos ao intervalo, puxamos por eles, no sentido de melhorar a qualidade do jogo e procurar empurrar o jogo para o ataque, forçar o ataque para que a gente pudesse conseguir fazer o golo da igualdade. Golo esse que temava em aparecer. Acabamos mudando na estrutura, passamos a jogar com 3 centrais, que é para ter mais homens no ataque. Assim foi, o Machakane passou quase toda a segunda parte a defender. Próximo da sua baliza, tivemos oportunidade só de encostar, não conseguimos. Há dias assim, podíamos se calhar jogar até anoitecer, não íamos conseguir meter a bola lá na baliza.
2: O Mafil perdulário ontem na recepção Machakane Bay, vitória da turma tricolor por uma bola sem resposta. Jornada 15 do campeonato de futebol da cidade de Maputo, são 14:43, faltam 2 para que se iniciem então os jogos projetados para esta tarde no Moçambola.

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2: 14:44.
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2: Em Domingo Esportivo, mais uma edição. Estamos a menos de um minuto do apito inicial das partidas projetadas para esta tarde no campo do Grupo Afrim Ferroviário de Maputo, a Associação Desportiva de Pemba, e no campo municipal Valdemar de Oliveira Fernandes da Machis, Associação Desportiva de Vilanculo, Liga Desportiva de Sofala. Vamos fazer esse compasso de espera. Daqui a pouco, então, vamos fazer as primeiras chamadas aos dois recintos.
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2: 14:45, já se joga, por exemplo, a segunda liga, ou seja, Bundesliga 2, a segunda liga alemã de futebol. Em termos de intervalo, o Cut Bulls está empatado por 1-1 com a Hannover. A Hannover, que é uma equipa experimentada na Bundesliga, portanto, principal. Ainda com agora com 53, Nuremberg 2, Dresden 0. Com 57, São Paulo 1, Fort 1. O São Paulo, que desceu a divisão já na época passada, está agora a empatar por 1-1 na recepção ao Fort. Isto para a Bundesliga 2, isto no futebol alemão. 14:46, se houver tiver havido rigorosidade no cumprimento do horário, os jogos projetados para esta tarde já têm praticamente minuto jogado da primeira parte.

0: 14 horas e 50 minutos, vamos lá fazer então a primeira chamada ao campo municipal Valdemar de Oliveira Fernandes, na cidade de Machis, casa emprestada à formação da Associação Desportiva de Vilanculo, que hoje recebe a Liga Desportiva de Sofala e Freima Setel. Boa tarde, já começou o jogo.
1: Ora viva, muito boa tarde, Belisário Macamo, uma saudação extensiva aos ouvintes da Antena Nacional da Rádio Moçambique, neste simultâneo do RM Desporto, tarde propícia para a prática de futebol ao nível da capital económica da província de Inhambane. Respondendo sim à sua questão, Belisário, o jogo já vai com 4 minutos, primeira parte, resultado está sim, Associação Desportiva de Vilanculo, 0, Liga Desportiva de Sofala também 0. Se me permite, Belisário, muito rapidamente olho para o papel. A DV está com Wilson na baliza, depois Nando, Kikito, Scaba, Stambo, Milton, Mário, Sikisi, Dilson, Popsídio e Mesa. No banco dos suplentes, na Associação Desportiva de Vilanculo, estão sentados Jonas, Pauluane, Elton, Liberty, Ajua, Mercedes, Gabi e Ibrahimo. Liga Desportiva de Sofala, está com Carlos, Lucas, Zabula, Ashraf, Johane, Elcídio, Leo, Tou, Casmiro, Viola e Avelino. Estão sentados no banco dos suplentes da Liga Desportiva de Sofala: Felipe, Sandron, Abu, João, Maloji, Paito e Zinho. Apita o jogo Simões Guambe. Portanto, tal como disse Belisário, partida já rola aqui no campo municipal Valdemar de Oliveira Fernandes, cidade de Machixe, agora com 6 minutos, primeira parte, a DV 0, Liga Esportiva de Sofala também 0.
0: Já volto para aí, Nefraim e Macitela. Para já vamos a Nampula, o Campeonato Provincial de Futebol está na fase final, na equipa com jogos entre as equipas do Sporting Clube de Nampula e da Associação Desportiva de Angos. Nelson Tatanha, boa tarde.
2: Boa tarde, Belisário Macamo, e boa tarde também, caro ouvinte do canal desportivo da Rádio Moçambique. O jogo iniciou há 1 minuto e meio, a equipa do Sporting e a Associação Desportiva de Angos. É jogo da primeira jornada da fase final, e há outro jogo já em Monapo, em que a formação do Sporting local recebe a Academia Militar de Nampula, e o Desportivo de Nacala está de fora. O resultado agora está 0 a 0 no marcador.
0: Vamos então a construção das equipas.
2: A equipa do Sporting de Nampula linha com Anli na baliza, e depois Mulumi, Stefani, Xalito, Cross, Gildo, Cavani, Lenki, Mucito, Mila e Anastácio. Ao passo que a Associação Desportiva de Angoche tem Nazoro, Pica-Pau, Cross, Mbappé, Wizi, Kanjana, Nipoto, Duku, Muldi, Experiente e Xiang. Paioa Marchand é o treinador da equipa do Sporting, e Marufo Mukset é o técnico da turma que viajou de Angoche. Mateus Coconcha é o árbitro principal. Nessa cheque é a primeira assistente, ao passo que Estevão Samuel é o segundo assistente e Musa Juma é o quarto árbitro. Agora 2 minutos e meio, 0 para a equipa do Sporting de Nampula, 0 para a Associação Desportiva de Angoche.
0: É o Campeonato Provincial de Futebol de Nampula, fase final, aqui com a reportagem de Nelson Tatanha, a partir do estádio 25 de junho. Seguimos agora para Moçambola, campo do Grupo Afri. Abrimos o cenário para a recepção do Ferroviário de Maputo à Associação Desportiva de Pemba, com os cuidados técnicos de Filipe Nhamate, comentários a jogo e arbitragem de Miguel Vaz, relato e reportagem de Arlindo Manjato. Boa tarde. Creio que ainda não temos o campo do Grupo Afrim, ficamos no campo municipal Valdemar de Oliveira Fernandes, na Machis.
1: Muito bem, Belisário, estamos agora com 8 minutos, primeira parte, a Associação Esportiva de Vilanculo na posse de bola, está no meio campo contrário, procura espaço aí, o corredor central, depois perde, recupera a turma da Liga Desportiva, só fala lá para a direita, já ultrapassou a linha de vitória, perde, recupera outra vez, assim, a turma do, da Liga Desportiva de Sofala, com meias amarelas e brancas, calções amarelos, as camisolas também são brancas, com uma parte amarela nas mangas. A Associação Associação Desportiva de Vilanculo está com o equipamento com a cor tradicional, piugas, portanto verde, camisolas também, calções com algumas partes assim branca. Estambo com a bola, já ultrapassou a linha de vitória, colocou no lado direito do seu, no meio campo contrário, outra vez Estambo, agora sim coloca lá para a esquerda em direção do camisola 5, e Kikito trocou rapidamente para o companheiro lá mais adiantado, passa dois homens da Liga Esportiva de Sofala, recupera a turma da Liga Esportiva de Sofala, aí bola já colocada assim, ainda no lado direito, da forma como ataca a turma da Liga Esportiva.

0: contrário, está à frente, o seu homem da Liga Esportiva, agora atrasou para quem? Para Scaba, Scaba outra vez para Messi e a bola perto para além da linha lateral. É lançamento a beneficiar a turma da Liga Esportiva de Sofala. Camisola do Jejuane, está com a bola aí, quase está na linha, aí muito próximo do quarto círculo, vai já daqui a pouco atirar para o interior das quatro linhas, já meteu, é para o Camisola 7, chama-se Léo, bateu com muita força, bola ganha altura, é para o meio campo contrário, já dominou, agora sobre elevado, deixou para quem? Para o Camisola 16 da Associação Esportiva de Vilanculo, chama-se Siquice, aí curtinho, deixou para o companheiro de Estambo, já meteu aí pelo corredor central, depois perde, recupera a turma da Liga Esportiva de Sofala, é por intermédio de Tó, já bateu Tó, é para o lado esquerdo, meteu para quem? Está lá mais adiantado o seu companheiro, passou primeiro, agora está na área do guarda-redes e depois já aparece a defensiva, corte! Insiste a turma da Liga Esportiva de Sofala, um remate no meio da rua e a bola perde-se para além da linha final, mas a indicação de ter havido portanto livre a beneficiar a turma da Liga Desportiva de Sofala. Estamos agora com 11 minutos, partida momentaneamente interrompida aqui no campo municipal Valdemar de Oliveira Fernandes na cidade de Machiche, para dar lugar à assistência a um jogador da Liga Desportiva de Sofala que está aí caído. Avelino, nestes primeiros 11 minutos, que partida estamos a assistir aqui no Municipal da Machiche?
1: Está um jogo intenso em Fraime, muito diferente do que vimos na última quinta-feira aqui. Uma equipa da Associação Desportiva de Vilanculo particularmente apática na quinta-feira, hoje muito forte, com muita vontade de ganhar o jogo. Aliás, há uma mexida tática nesta disposição hoje da Associação Desportiva de Vilanculo, que alinha com três centrais, nomeadamente Papsídio, o Siquice e Kikito, que regressa à titularidade depois de cumprir um jogo de castigo. No meio campo, o Super Povoado com dois médios defensivos, Stambo e Scaba. Em frente deles, o Milton a municiar o jogo, e nas alas o Meza e o Dilson. Ataque também com cara nova, Nando entra no lugar de Elias Macamo como titular junto a Samário na frente de ataque. Uma clara demonstração do quão a DV precisa vencer. Do lado da Liga Desportiva de Sofala, entrou bem, respeitou o adversário nos primeiros 5 minutos até 7, e depois começou a crescer, subiu as linhas e ganha agora um merecido primeiro pontapé de canto nesta partida, a beneficiar a Liga Desportiva de Sofala. Portanto, há requisitos para que a gente tenha jogo de futebol bem disputado aqui na Machiche.
0: E numa tarde, tal como dissemos, propícia para a prática de futebol, o céu apresenta-se completamente azul aqui na cidade da Machiche. É pontapé de canto, abrecer a turma da Liga, canto já cobrado, depois a bola está aí na área do guarda-redes contrário, vai insistir a turma da ADV, sim, tenta sair, bola batida e perde-se para além da linha lateral. É lançamento, abrecer a turma da Liga, ou seja, da Ação Esportiva de Vilanculo. Papsídio bateu com muita força, bola ganha altura, é para o meio campo contrário, aí no corredor central, chegou o homem da Liga Esportiva de Sofala, capitão 21, é Zabula, cortou com muita força, chegou a bola aí ao seu companheiro, é outra vez Zabula bateu e a bola perde-se para além da linha lateral. Lançamento a beneficiar a turma, creio que seja da Liga Esportiva de Sofala. Vejo aí um homem, já recolheu a bola aí na linha lateral, parte esquerda do meio campo da Liga Esportiva de Sofala, vai partir, recolheu o homem da Associação Esportiva de Vilanculo, Milton Naquel, bateu, depois deixou para quem? Camisola 6, chama-se Scaba, cá para a direita, trocou para Meza. Meza, o que é que faz? Um cruzamento aí, depois a bola é batida, fica contundido o homem da Liga Desportiva de Sofala, aí na grande área livre, a beneficiar a turma da Liga Desportiva de Sofala. Estamos com 14 minutos jogados, primeira parte aqui no campo municipal Valdemar de Oliveira Fernandes, cidade da Machiche. Estão dentro das quatro linhas as formações da Associação Esportiva de Vilanculo e da Liga Esportiva de Sofala para a 13ª jornada do Moçambola. Vai haver livre então a beneficiar a turma da Liga Esportiva de Sofala. É o guarda-redes Carlos, já bateu, deixou aí curtinho para o camisola 19, o Lucas, meteu aí agora para o corredor central, vai trocar de recuo a turma da Liga Esportiva de Sofala. Está aí, já bateu, deixou aí curtinho, era em direção do seu companheiro, mas chegou primeiro o homem da Associação Esportiva de Vilanculo. Vai ser disputada ainda do lado esquerdo, da forma como ataca a turma da Associação Esportiva de Vilanculo. Está no meio campo contrário, agora a bola é puxada para o corredor central, por

Cura área, a turma da Associação Esportiva de Vilanculo, agora sim na área, não quase na linha lateral da grande área do guarda-redes da Liga Esportiva de Sofala. Vai recuar para organizar-se para o ataque, a turma da DV ainda no meio-campo contrário, bola batida em Kikito e vai morrer nas mãos do guarda-redes Carlos. Rapidamente Carlos meteu para a linha esquerda em direção do camisola número 3, é Avelino, aquele com a bola, meteu agora para o camisola 15, é Casimiro, vai recuar com a bola lá para a direita agora, a forma como ataca, atenção do seu meio campo, a turma da Liga Esportiva de Sofala, bola é colocada outra vez para o corredor central, procura espaço, procura organização para o ataque, a turma da Liga Esportiva de Sofala, é Avelino, capitão 3, vai conduzir a bola, ultrapassou a linha divisória, já está no meio campo contrário, tudo acontece do lado esquerdo, agora a bola é colocada no corredor central do meio campo da Associação Esportiva de Vilanculo, é Kikito que está com a bola, dominou e depois bateu com muita força, a bola ganha altura, vai para o meio campo contrário, chegou primeiro, Zabula, camisola 21 da Liga Esportiva de Sofala, faz aí um passe de forma recuada para o guarda-redes que rapidamente despacha para a direita, depois chega o seu companheiro para aliviar e toca na bola, mas antes dele tocar na bola, tinha sido tocada para falta, é livre a beneficiar a turma da Liga Esportiva de Sofala. 17 minutos, primeira parte, Campo Municipal Valdemar de Oliveira Fernandes, cidade da Machixe, Associação Desportiva de Vilanculo, 0, Liga Desportiva de Sofala, também 0, vai partir livre já, batido depois na área, agarra Wilson, e golo!

0: Gerdo Esportiva, Anderson fala. Aos 18 minutos desta primeira parte, Avelino, não, é o Tó, camisola 13, Tó. Sim, é o camisola 3, Avelino, assim que é, Avelino. Inaugura o marcador aqui no campo municipal Valdemar de Oliveira Fernandes, cidade da Machixe. O resultado Belisário, a partir do minuto 18 desta primeira parte, está assim: Associação Desportiva de Vilanculo 0, Liga Desportiva de Sofala 1. Contabilidade consigo, Belisário.
1: Este é o golo, portanto, é o segundo golo de Avelino na presente edição do campeonato. É o golo 7 da Liga Desportiva de Sofala, é o golo 125º, ou seja, golo 125. Faça-nos lá então, em frente à tela, a descrição de como é que foi, como é que surge esse golo.
0: Sim, houve alguma hesitação, porque foi um remate, parecia que o guarda-redes da Associação Esportiva de Vilanculo tivesse defendido, mas a bola é verdade que ele foi recolher depois de ultrapassar a linha do golo. O árbitro da partida, muito próximo da jogada, nem hesitou, assinalou para a validação, portanto, do golo da Associação Esportiva de Vilanculo. Avelino, a partir de agora, que tipo de jogo vamos assistir?
2: Sim, compete a dever correr atrás do resultado. Um empate talvez não seja o ideal para este jogo. Nesta dupla jornada em casa já perdeu 3 pontos diante de Ferroviário da Beira. Agora, um empate, um ponto na jornada dupla em casa não é um bom resultado de todo. Portanto, antevesse um jogo ainda mais intenso, porque este resultado obriga a dever que joga em casa a correr atrás do resultado ante uma a Liga Desportiva de Sofala que já mostrou que tem argumentos para discutir o jogo. Aliás, o golo é de belo efeito, Efraim. Um cruzamento com conta, peso e medida pela direita, e o ponta de lança na zona onde deve estar naquele instante, cabeceia também com um apurado gesto técnico de cima para baixo. Wilson ainda fica com a bola, mas já tinha transposto a linha de golo, e muito bem o segundo assistente assinalou o golo ao que o árbitro tinha que ceder. Está um jogo interessante, vamos ter jogo até o fim.
0: É isso, Belisário. 20 minutos, primeira parte. Associação Desportiva de Vilanculo 0, Liga Desportiva de Sofala 1. Vale a esta altura o golo anotado aos 18 minutos por Avelino. Vai partir, não sei se continuamos aqui.
1: Não, vamos fazer mais uma ronda, Efraim. Já voltamos aí para o Municipal da Machis, inaugurado o marcador com o golo de Avelino, que dá vantagem à formação, vantagem parcial à Liga Desportiva de Sofala. Nelson Tatanha, nessa fase final do Campeonato Provincial de Futebol de Nampula, vamos lá então, tempo, resultado e atuada de jogo.
3: Estamos neste momento com 15 minutos do jogo. O resultado continua 0 para a equipa do Sporting de Nampula e também 0 para a Associação Desportiva de Angoche. Tendência de jogo, o Sporting a carregar muito, porque está mesmo instalado no meio terreno defensivo da equipa da Associação Desportiva de Angoche. Mas há um Xiang, que é o capitão da equipa da Associação Desportiva de Angoche, muito irrequieto. Este que quando vai no ataque, na sua área de ataque, tem criado alguns calafrios junto à baliza de Anli, que é o guarda-redes da formação do Sporting, mas quando é o momento de chutar, atrapalha-se um pouco e não consegue fazer o que todo ponta de lance tem que fazer. Então, agora 16 minutos, o resultado continua 0-0 no marcador.
1: Obrigado, Nelson Tatanha. São 15 horas e 8 minutos na Liga Sul-Africana, jornada 2, 8 minutos, Amazulo 0, Sekukuni United 0, isto na primeira parte, e 18 começa o caso de Chiefs, Golden Arrows. Agora vamos ao campo do Grupo Afrim, Arlindo Manjate, parece Ferroviário de Maputo, a Associação Desportiva de Pemba, com cuidado técnico de Filipe Nhamate, comentários de Miguel Vaz.
4: Boa tarde, Belisário Macam, boa tarde aos nossos ouvintes, as nossas sinceras desculpas por esta nossa entrada tardia. 0 a 0 entre o Ferroviário de Maputo e a formação da Associação Desportiva de Pemba, numa partida que está momentaneamente interrompida neste momento. É uma interrupção por Ivan, o guarda-redes da Associação Desportiva de Vilanculo, vai ter que ser assistido ali na sua área, mas enquanto isso, e porque a partida será reatada, já está recomposto o guarda-redes Ivan. Vamos então a este livre que pode levar muito perigo à baliza, à guarda de Vítor do Ferroviário. Depois iremos a outras considerações. Será o camisola número 6, o Zainal. Já apitou o juiz da partida. Vai partir o Zainal. Bola movimentada, muito cada grande área. Corta o Ferroviário. Remate do jogador da equipa. Da equipa da Associação Desportiva de Pemba. E por cima do travessão. Bom, estamos aqui mesmo muito próximos da claque do Ferroviário. Isto é uma autêntica banda, mas lá irei ao Miguel Vaz e, por respeitar estes nossos mesmos ouvintes, vou muito rapidamente, porque isso lhes interessa, fornecer apenas os 11, apenas os 11. Vítor Nelson, Jeitoso Capitão, Cipio Atunono, Ezequiel, Celso, Sampaio, Ups, Maxi Camucamo, são os 11 do Ferroviário de Maputo. Associação Desportiva de Pemba, Ivan, Armando Rui, Altino, Zainal, Edu, Quadrado, Eládio, Diniz, Ivan, Jota, Yuran, Embaraca. O técnico ferroviário é o Caló, da Associação Desportiva de Pemba, a Vítor Mayamba. O quarteto de arbitragem, constituída por Celso Alvação, juiz principal, assistido por Castro Betane e Fernando Tauzene. O quarto árbitro é o senhor Wilson Muyanga. Miguel Vaz, boa tarde. Já com as duas balizas ameaçadas em termos de remate, os ferros, tanto para a Associação Desportiva de Pemba, que foi a primeira equipa a mandar a bola ao ferro da baliza, a guarda de Vítor, depois foi o Celso com um disparo ao meio da rua, o Ivan voou, a bola a ser também devolvida pelo ferro da baliza de Ivan, com um público aceitável para este Ferroviário de Maputo 0, Associação Desportiva de Pemba também 0. Miguel,
5: de facto, Arlindo, um jogo em que pouco ou nada se tem visitado as balizas, seja de Vítor, seja de Ivan. Contudo, é um jogo, na minha opinião, agradável de ser assistido, com bons pormenores técnicos da parte de uma e de outra equipa. Contudo, é o Ferroviário que se tem instalado no meio campo desta equipa da Associação Desportiva de Pemba. E não é por acaso que te referiste a este remate devolvido pela barra transversal aos 22 minutos. Contudo, esta equipa da Associação Desportiva de Pemba já o tinha feito aos 22 minutos, quando de facto, aos 2 minutos, quando realmente no remate foi devolvido pelo poste. É o jogo em que as equipas estão mais ou menos empatadas em termos de remates à baliza.
4: Belisário, agora estamos com quase 27 minutos e 30 segundos. 0 para o Ferroviário, trajado de camisola verde, com 4 linhas férias brancas sobre o peito, calção branco, as meias é que são verdes. Associação Desportiva de Pemba, camisola é que é branca, também leva algum riscado azul sobre o peito, calção é azul, as meias é que são brancas. Agora já vamos com 28 minutos e mais uma paragem no campo da Frim. Primeiro foi, agora, bom, primeiro não, porque também novamente é o Ivan a receber assistência ao guarda-redes da Associação Desportiva de Vilangolo.
1: Já para aí volto, vou perguntar a Fraima Citela, algum sublinhado, como é que reage a ADV ao golo da Liga Desportiva de Sofala, nesse encontro que decorre ainda na primeira parte?
0: Estamos com 26 minutos, primeira parte, Associação Desportiva de Vilangolo 0, Liga Desportiva de Sofala 1, Avelino, como é que reage esta ADV a esta desvantagem?
6: Está a cair perfeitamente nas contas do que a Liga Desportiva de Sofala pretende nesta altura. Está a ser bem manientada a ADV, baixou as linhas a Associação Desportiva de Vilangolo, circula com menos intensidade, como fez no arranque da partida. Pode estar a acusar o golo da LDS, numa altura em que A Liga Desportiva de Sofala chega com mais perigo à baliza adversária. Pode ser um dos maus momentos de jogo para a DV nesta altura, e bons naturalmente para a Liga Desportiva de Sofala.
0: Esta então a descrição aqui no Municipal da Machixe, com este resultado: a DV 0, Liga Desportiva de Sofala 1, 28 minutos, primeira parte.
1: Obrigado, já para aí voltamos. Comentários de Avelino António, com relato reportagem de Efraim Macetela no Municipal Valdemar de Oliveira Fernandes, na cidade da Machixe. Nelson Tatanha, nesse campeonato provincial, fase final de Nampula, portanto, no estádio 25 de junho, propriedade de Ferrovia de Nampula. Descreva-nos lá então como é que vai o jogo. Um jogo para já justificava golos ou não?
3: É verdade, vai ser um jogo muito corrido, porque há pouco tempo a equipa do Sporting de Nampula estava mesmo quase a marcar, mas houve alguma atrapalhiça ali por parte de Mucito, Mila e Anastácio. Pontas de lance da equipa do Sporting de Nampula, que cara a cara com o guarda-redes, em três tempos não conseguiram fuzilar as malhas defendidas por Nazoro. Este que também pode ter alguma palavra a dizer, aliás, pode ter aqui, pode sair daqui como o melhor em campo, pelo menos até aqui, porque está a defender muito bem e melhor as investidas da equipa do Sporting de Nampula. Continua 0-0, agora 24 minutos transcorridos da primeira parte.
1: Obrigado, Nelson Tatanha, a partir do estádio 25 de junho, com um ambiente bastante animado, ambiente festivo. 15 minutos e meio, golo do Amazulo na África do Sul, na recepção Sekukuni United, com 16 minutos. Amazulo 1, Sekukuni United 0, Liga Sul-Africana de Futebol. Vamos ao campo do Grupo Afrim, Arlindo Manjate.
7: São 30 minutos decorridos desta primeira parte, com o marcador mantém-se tal e qual as equipas entraram no primeiro minuto. 0 Ferroviário de Maputo, 0 Associação Desportiva de Pemba. Bola sendo ventada na direção de Tonuno, está no meio campo adversário, sobre a asa esquerda, vai fazendo a progressão, bola para Celso, mutação de flanco, tenta o disparo de longe, e é proíba, não segura, atira ao lado, mas a bola acabou por se perder, porque alguém meteu ali o pé do Pemba, e a bola foi para lá da linha lateral. Lançamento para a equipa é do Ferroviário de Maputo, vai ser camisola número 4, o Nelson, o internacional moçambicano. Quando digo internacional, futebol de praia. O homem pode jogar com chuteiras no Real descalço. Vai Nelson, leva ali junto a banderola de canto. Vai arremessar o jogador da equipa do Ferroviário. É de Maputo, bola tirada ali para Ups para Nelson. Nelson tentava a devolução para Camo. Corta defensiva, ganha o Ferroviário e é travado. E é travado Nelson, à margem das leis, o camisola número 4 da equipa do Ferroviário de Maputo. É a pontapé livre que vai beneficiar a locomotiva. A entrada quase 5, 6 metros da quina da área de penalti, primeira demarcação de penalti. Vai da baliza, guarda de Ivan. Ivan está ali encostado sobre o posto esquerdo, relativamente a posicionamento da sua baliza. Canecamo vai ali olhando para a micro barreira formada então por dois jogadores da equipa de Pemba. Já apitou o Celso Salvação. E o que é que diz o Celso? Bom, Miguel Vaz, Celso ia correndo ali para a barreira, Canecamo ia ao pontapé. Teremos que ter, vai ser repetido este pontapé livre.
5: Vai ser repetido porque a barreira deslocou-se antes da bola partir e o árbitro está a corrigir realmente esta situação.
7: Numa altura em que Canecamo toma algum balanço para tentar enganar aquela barreira formada pelos jogadores da equipa de Pemba. Uma altura em que Camo vai espreitando, o juiz da partida já apitou, vai arrancar e Ivan com os punhos. E numa altura em que Pemba vai mexer no tabuleiro, Ueda, camisola número 15, vai entrar. Bom, lá iremos saber dos porquês, com a bola a perder-se para lá da linha lateral, e vai haver lugar lançamento para a formação de Pemba. Bola tirada ali na direção é do Baraka. Baraka mete atrasado, pontapé para frente, jogador da equipa de Pemba. Foi Ivan Jota, porque temos o Ivan Urbal, que é o guarda-redes. Este é o Ivan Jota. A bola arremessada na direção de Jeitoso, Jeitoso para Tonuno. Tonuno envia de longe ali para o guarda-redes, que é o Vítor. Vítor abriu para o 23. O 23 é o Cipiua. Cipiua joga na direção do Ups. Ups metia. Era para o Max, cortou a defensiva. Vai o Celso, recolheu, tira o adversário. Posiciona-se, remate. Ezequiel, atenção, tira! Ora aí está!

0: do Ferroviário! Vem mal! Aos 35 minutos! Ups! Foi esquecido! Na área, foi apenas escolher o ângulo! Atirou para o fundo da baliza de Vítor. Estava feito o primeiro gol da equipa do Ferroviário de Maputo. Miguel Vaz. Bom, a defensiva de Pemba esqueceu-se do UPS.
1: Já justificava, Arlindo. O Ferroviário praticamente a jogar no meio campo. No meio campo da Associação Desportiva de Pemba. E o golo acontece depois de três insistências a tentarem visar a baliza de Ivan, e acaba realmente por acontecer o jogo, aliás o golo por banda de Ferroviário, um golo merecido na minha opinião.
0: Agora uma substituição antes de passar a contabilidade ao Belisário. Saiu camisola número 23, Ivan Júnior, na Associação Desportiva de Pemba, para a entrada de Boeda com o número 15.
1: Poderá ser por algum problema, algum condicionalismo físico da parte do jogador da Associação Desportiva de Pemba. Só isso pode justificar a substituição neste momento do jogo.
0: Belisário marca o UPS ao minuto 35. A contabilidade é consigo.
2: Este é o primeiro golo de UPS na presente edição de Moçambola, sexto golo de Ferroviário de Maputo no campeonato. Repito, sexto golo de Ferroviário de Maputo no campeonato. É o golo 126 da competição. Parece que o Kefrey me chamou, não é?
3: Não, não.
2: Pronto, foi falso alarme. Quanto tempo jogado na Machis?
3: 35 minutos, primeira parte, ADV 0, Liga Desportiva de Sofala 1. Vale lembrar que a ADV esteve muito próximo de igualar a partida num remate no meio da rua por Kikito, mas a bola foi beijar aí a barra transversal.
2: Tempo e resultado na cidade de Nampula, Nelson Tatanha, no estádio 25 de junho.
4: Estamos a Belisário Macambo com 31 minutos e meio. O resultado já alterou. Costuma-se dizer que quem não marca arrisca sem sofrer. O Sporting de Nampula perde a partir do minuto 26. O golo foi marcado por Chiang. Aliás, nós já havíamos avisado na nossa penúltima intervenção que o ponta de lança Chiang, o capitão da equipa da Associação Desportiva de Angoche, é irrequieto. É verdade, senhora, que não para, mas desta feita recebeu o passe do extremo direito à esquerda, onde ele esteve posicionado, mesmo na ponta. Sim, no extremo direito mesmo da ponta direita, mesmo no vértice da grande área, rematou com o seu pé esquerdo e a bola foi morrer só no fundo das malhas defendidas por Anli. Está assim agora 32 minutos, a equipa do Sporting 0, a Associação Desportiva de Angoche 1, marcou Chiang no minuto 26.
2: Vamos voltar ao campo do Grupo Afrim para depois terminarmos a primeira parte na Machis, para já com 24 minutos jogados na Liga Sul-Africana, jornada 2, Amazulo 1, Seco Cune United 0. Voltamos ao campo do Grupo Afrim com cuidados técnicos de Pedro Chimane Júnior, comentários de Miguel Vaz, relato e reportagem de Arlindo Manjate.
0: 39 minutos, vence o Ferroviário Maputo por 1-0, gol do UPS ao minuto 35. Estamos na primeira parte, a bola sendo já tirada ali para a linha lateral, lançamento é para a formação de Pemba, bola movimentada, é na direção do Denis. Denis para, livre de qualquer que seja o adversário, pontapé para fora, diretamente para fora. Agradece o Ferroviário, agradece o Tonuno, bola movimentada para o UPS. UPS para o Tonuno, Tonuno para o Celso, vai recuando para tentar fugir ali a presença do adversário, vai para o UPS, vai para o Celso, Celso passa por dois adversários, é para o UPS, tentativa de fazer o cruzamento para o Cam-Cam, corta defensiva em pontapé de balão, a bola viaja muito elevada, pinga ali na grande roda, ganha a equipa de Pemba, a rotação e ai, vai para o chão, isto não foi nada. A bola para o Sipiwa, Sipiwa para o Nelson, Nelson dispara, vai obliquando ali para o Nelson, é para o Celso, é com o pé direito, vai fugindo, vai disparar, a bola bate em alguém, Volta para o Ferroviário, bola para o Sampaio. Sampaio também vai experimentar seu pontapé. A bola acabou por passar por cima do travessão da baliza. Guarda é de Ivan. Pontapé de baliza para a formação do Pemba. 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O campo onde se joga é da Frim. O tempo já passa. São 40 minutos desta primeira parte. O resultado sem 1 para o Ferroviário de Maputo, 0 para a formação do Pemba. Ganha ali o 17, ganha o quadrado, mandou mal para o Jeitoso, ajeitou para Tonuno, ajeitou Tonuno para Ezequiel, ajeitou Ezequiel para Tonuno, Tonuno tudo isso de cabeça. Agora Sampaio para o Celso, joga para o corredor central.
3: Golo! Machixe! 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

0: mesa, camisola 28 nas costas. Avelino, a descrição do golo que iguala a partida aqui na Machis.
1: Iguala a partida e coloca alguma justiça neste marcador, Efraim. Já dizíamos que a Associação Desportiva de Vilanculo estava hoje a jogar e claramente para o ataque, estava a criar enormes situações de golo, mas que infelizmente não conseguia gizar a baliza. Aliás, antes deste golo já houve uma bola que bateu com estrondo na trave por intermédio de Nando, dentro da área, e tantas outras que o Kikito desferiu para a baliza e o guarda-redes Carlos da Liga Desportiva de Sofala, excelente a proteger a sua baliza. No entanto, para o lance de golo não tinha muitas hipóteses. Porquê? Um cruzamento também milimétrico da direita por parte do Dilson, como disse, milimétrico. Só foi a cabeça do Meza, que mergulhou, cabeceou com intensidade para o segundo poste. O Carlos só viu a bola assistir. Crédito para o gesto técnico, quer do Dilson, ao tirar o cruzamento, mas também a resposta em termos de finalização do Meza. E agora é o cenário ideal para a Associação Desportiva de Vilanculo: empatar a partida, ir ao intervalo neste cenário para, no segundo tempo, procurar, neste caso, o golo que vai colocar, vai serenar os ânimos nessa Associação Desportiva de Vilanculo, que joga aqui pressionada devido aos resultados menos bons que tem conseguido no Sambola. Vale lembrar que só ganhou a única vez em 10 jogos, Efraim.
0: Muito obrigado, estimado ouvinte. Conheça agora o número de golos do Moçambola com Belisário.

0: contra a machixe. Isto é justiça daquilo que realmente está ocorrendo. Aqui está acontecendo aqui no Santuário 25 de Junho. E quem marcou foi o jogador Mocito, o mesmo que inúmeras vezes falhou. Desta feita conseguiu acertar a linha de golo e restabeleceu a igualdade. Está assim, e isto aconteceu no minuto 37, Sporting de Nampula 1, Associação Desportiva de Angoche também 1.
1: Obrigado, Nelson Tatanha. Golo em Nampula. Antes, Efraim Macetela gritou o golo da ADV, o golo 100, portanto, 11 da Associação Desportiva de Vilanculo no campeonato. É o segundo golo de mesa, é o golo 127 do campeonato. Qual é o tempo de jogo neste momento na Machixe, Efraim?
2: 43 minutos.
1: 43. No campo do Afrim, Arlindo Manjato, tempo de jogo?
3: 45, agora é levantada a placa número 3. Teremos mais 13 minutos, iremos até o minuto 48.
1: Muito bem, vamos lá então fechar a primeira parte na Machixe.
2: A Liga Desportiva de Sofala está no meio campo contrário, aí na área do guarda-redes apareceu a defensiva, recolhe a turma da Associação Desportiva de Vilanculo, é por intermédio de quem que ele é, o que se meteu e depois é contundido, o árbitro da partida assinala livre, deixa o jogo correr, dando lei de vantagem à turma da Associação Desportiva de Vilanculo. Stambo tentava dominar, aí a bola acabou perdendo-se e está agora à mercê dos homens da Liga Desportiva de Sofala. Lado esquerdo, agora colocado aí no corredor central, entrada da área, é Avelino, bateu, passou primeiro, agora corte da defensiva. A bola perde-se para além da linha final, é pontapé de canto a beneficiar a turma da Liga Desportiva de Sofala. Portanto, é pontapé de canto a beneficiar a turma da Liga Desportiva de Sofala. Vai seguir o capitão, vai ser ele o encarregado de execução. Não consigo descortinar o número de camisola, mas a verdade é que vai lá o camisola número 8, Elcídio. É o capitão da equipa da Liga Desportiva de Sofala. Vai ser ele o encarregado de execução. Coloca a bola aí no quarto círculo. Tantos outros colegas seus estão aí povoados na área do guarda-redes da Associação Desportiva de Vilanculo. Bola batida, beija aí na travessão. Procura a bola, não consegue nada, insiste a turma da Liga e depois vai insistir, ainda está na área, dominou, é o jogador da Liga, é Avelino aquele, depois da aparência defensiva, curta! Vão ser jogados mais 3 minutos nesta primeira parte aqui no campo municipal Valdemar de Oliveira Fernandes, na cidade da Machixe. É livre agora a beneficiar a turma da Liga Desportiva, não, da Associação Desportiva de Vilanculo. Bola vai ser batida aí pouco depois da linha divisória, mais para o meio campo da... não. Sim, a partir do seu meio campo, cobrança de livre, beneficiar a turma da Associação Desportiva de Vilanculo. Quem é aquele? Já bateu a bola, é o Scaba, capítulo 6, mete lá para a direita, era para o companheiro mais adiantado, mas chegou tarde, a bola acabou perdendo-se para além da linha final. É ponta, pé de baliza, beneficiar a turma da Liga Desportiva de Sofala. Joga-se primeiro minuto dos 3 de compensação aqui no campo municipal Valdemar de Oliveira Fernandes. Primeira parte, ADV 1, Liga Desportiva de Sofala também 1. Vai partir agora a turma da Liga. Bola batida pelo guarda-redes, fica com o Dilson. Meteu aí, chegou o primeiro homem da Liga, bate, não consegue nada. Bola fica com o Stambo, deixou aí curtinho para o companheiro, que também deixa para o Stambo, faz uma simulação. Agora meteu profundo, é para Milton, meteu de qualquer maneira, mas chegou aí no companheiro de cabeça, toca, é para a cabeça também do jogador da Liga Desportiva de Sofala, no caso Léo, depois é para Vilino, capítulo 3, dominou, bola sobrelevada agora, vai bater em profundidade, ganha altura, é para o meio campo contrário, chegou o primeiro jogador Kikito, da Associação Desportiva de Vilanculo, é para Papsílio também, da ADV, era para Milton saltou, depois fica aí, está na área, pode chegar, atenção, guarda-redes. Não. Houve aí. Avelino, como descrever esta situação?
4: Bom, esta é uma das grandes características deste avançado Nando, com formação no Costa do Sol, mas também com passagem pelo Teste África do Chimoio. É um jogador que pressiona, foi o que se viu agora, uma bola quase que perdida, ele chega primeiro relativamente à defesa da Liga Desportiva de Sofala, coloca o corpo, comanda as regras, como quer dizer, aqui estou na área, quem manda sou eu. E depois cara a cara com o guarda-redes, mas já cansado pelo esforço que fez até chegar àquela posição de cara a cara com o guarda-redes, ele toca a bola que passa da malha e pronto, perdendo-se uma soberana oportunidade da Associação Desportiva de Vilanculo, sair com uma vantagem que é até merecida, Efraim, se tal acontecesse. A Liga Desportiva de Sofala, neste momento, penso que o que mais precisa é o intervalo, porque não está a conseguir pautar o seu jogo, não está a conseguir, o seu meio campo praticamente não está a funcionar, e quando é assim, o melhor é repousar, refrescar a mente e as ideias também para o segundo tempo.
2: E a partida está momentaneamente interrompida aqui no campo principal. Valdemar de Oliveira Fernandes, cidade da Maxixe, está a ser assistido. O guarda-redes da Liga Desportiva, não, é o jogador da Liga Desportiva de Sofala, exatamente aí na área, mas dentro de alguns instantes a bola estará em movimento, quando também estão praticamente esgotados, sim, os 3 minutos de compensação. Provavelmente vai ser o último lance este aqui no campo municipal, no que a primeira parte diz respeito desta Associação Desportiva de Vilanculo Ação Desportiva de Vilanculo 1, Liga Desportiva de Sofala também 1. É livre, portanto, vai ser o guarda-redes Carlos, da Liga Desportiva de Sofala, já está em pé. O seu companheiro também, que estava caído, está em pé. Bola vai ser colocada aí, vai ser ele, o guarda-redes Carlos, o encarregado de execução. Já vai bater daqui a pouco. Sim, já bateu. A bola ganha altura, é devolvida de cabeça por um jogador da Associação Desportiva de Vilanculo. Vai circular a bola, a turma da ADV está no meio campo contrário. É o camisola número 11, Mário. Já bateu, deixou para o companheiro, agora para o lado esquerdo. Da forma como ataca a turma da ADV, está no meio campo contrário. Agora faz um passe atrasado. E termina a primeira parte aqui no campo municipal. Valdemar de Oliveira Fernandes, cidade da Maxixe. O resultado está assim: Associação Desportiva de Vilanculo 1, Liga Desportiva de Sofala também 1. Marcaram Avelino para a Liga Desportiva de Sofala e Mesa para a Associação Desportiva de Vilanculo. Belisário, tempo sim, de sim. Intervalo na Maxixe.
1: Muito bem, já voltamos aí para os comentários. Avelino, mas já terminou a primeira parte no Afrim?
3: Sim, já faz tempo que terminou a primeira parte. Os jogadores já recolheram aos balneários com 1 para o Ferroviário em termos de resultado. 0 para a equipa da Associação Esportiva de Pemba.
1: Nelson Tatanha, já se tem tempo de intervalo no 25 de junho?
5: Ainda não, faltam 2 minutos. Esses 2 minutos são de compensação.
1: Vamos lá acompanhar esses 2 minutos.
5: Da equipa de arbitragem.
1: Vamos lá acompanhar esses 2 minutos.
5: Sim, senhora, agora estamos com 46 minutos desta primeira parte. O resultado ainda continua 1-1 no marcador. Numa altura que vai haver um pontapé livre a favor da formação da Associação Desportiva de Angoche. Consigo ver 2 atletas, um dos quais chama-se Molde e também é experiente. Um desses 2 jogadores podem ser os encarregados a bater a bola para a baliza defendida pelo guarda-redes Al. Já estamos neste momento a consumar, já está a ser consumado o segundo minuto dos treinos de compensação dados pela equipa de arbitragem. Já dissemos que está 1-1 no marcador, uma vez que o primeiro gol foi marcado por Xiang, o capitão da formação da Associação Desportiva de Angoche, no minuto 26 desta etapa inicial, ao passo que Mucito restabeleceu a igualdade. Vai ser o camisão número 8, experiente, lá está, não, deixa que seja a Malume, este que tocou um pouco mais para a esquerda, vai para a área, depois a bola aperta para além da linha de fundo. Pontapé de baliza, vai ser para a formação do Sporting de Nampula. Ale vai ser o encarregado de execução, colocou o esférico ali por cima da linha limite da pequena área, deu à esquerda para o seu companheiro, este que devolveu para Ale. Ale depois deixou passar para o seu companheiro que se encontra do lado direito, conforme ataca o seu equipe por conta do Molume. Molume bateu para o seu companheiro, este é o capitão que tudo tirou para o metrô contrário, é para a formação de Angoche tirar tudo para além da linha de fundo, para a ponta, pé de canto, está lá Mucito, o encarregado encarregado do golo de empate da formação do Sporting de Nampula sobre a formação da Associação Desportiva de Angoche. 20 nas costas. Sporting vai lá tentar vencer pelo menos nesta primeira parte. Atenção ao cabeceamento para a área. Agarra Nazoro. Pegou Nazoro e depois chuta tudo ali para metrô em contrário. É para Xiang. Terminou com a parte interna do seu pé direito. Depois apareceu rapidamente o Mulume da equipa do Sporting a tirar um pouco lá para a frente. Devolveu um pouco para o seu companheiro. Depois Arthur diz que já viu tudo nesta primeira parte. O resultado parcial nesta etapa inicial: 1 para a equipa do Sporting de Nampula e 1 para a formação da Associação Desportiva de Angoche.
1: Façam então os comentários rapidamente à primeira parte.
5: Uma primeira parte que foi a equipa do Sporting que carregou muito, aliás, porque instalou-se até o minuto 26, este minuto em que apareceu o golo da equipa da Associação Desportiva de Angoche, no terreno defensivo mesmo da equipa do Sporting de Angoche. Então, é aquilo que se diz, conforme eu dizia nos comentários, que quando uma equipa desperdiça as oportunidades de golo, dá espaço e confiança ao adversário, que acaba por marcar e vencer a partida. Isso aconteceu, mas Mucito, depois de tantas investidas no ataque, conseguiu restabelecer a igualdade no minuto 37 e o equilíbrio a partir desse minuto foi-se verificando até o fim da partida. A ver, vamos o que vai ser a segunda parte deste jogo, primeira jornada da fase final do Nampulense 2026.
1: Muito bem, vamos lá também fazer os comentários no campo do Afrim.
3: Sim, Miguel Vaz, o aviso foi dado pela formação de Pemba quando, mesmo no início, mandou uma bola ao Ferro e tentou responder o Ferroviário, também mandou uma ao Ferro da baliza guarda-diva, mas vai vencendo com este gol de Ops ao minuto 35 desta terminada parte.
6: Olha, Arlino, se dissermos que esta jogada ofensiva da União Desportiva de Pemba, que foi somente a única, daí para cá, aquilo que temos assistido é de facto um Ferroviário plantado no meio campo do Pembinha, e que este Pembinha reflete aquilo que eu tenho notado em termos de Moçambola. Moçambola sofrível em termos técnicos e realmente pobre em termos competitivos, porque não foi preciso que o Ferroviário fosse muito superior a este Pembinha para realmente estar a ganhar por 1-0. Aliás, é um resultado lisonjeiro para a equipa do Pembinha, porque no mínimo estaríamos a dizer que o Ferroviário estaria a ganhar por um diferencial de pelo menos 3 golos relativamente a este Pembinha. Dizer que é um jogo com um sentido em que o Ferroviário de Maputo, na minha opinião, por vezes tem esquecido que existe um alvo que é a baliza de Ivan e vai tentando muitas vezes adornar muito o seu jogo, particularmente na zona de finalização. É um resultado em que, na minha opinião, a melhor equipa é que se está a impor e é esta que merece, pese embora por números que não refletem aquilo que é a superioridade do Ferroviário. Arbitragem, na minha opinião, também sem problemas, sem reparos, seja em termos disciplinários, seja em termos técnicos.
3: Bom, vamos ao intervalo, porque é hora mesmo para descansar. Os maxilares, como eu digo sempre, vão, enfim, escrutinar se é amendoim, se é castanha, se é a famosa batatinha, e alguns a beberem água. Também porque descansa a banda dos Batachani Seca. É uma banda constituída por bateristas, mas que bateristas? Ferro Roberto a ganhar, vale então para o resultado 1, gol de Ops, aos 35 minutos, 0 para a equipa de Pemba. Belizade.
1: Obrigado, Arlindo Manjado, com os comentários de Miguel Vaz. Cuidado dos técnicos de Pedro Chimano Júnior. Vamos ao campo da Machix, Efraim, também para fazer os comentários.
2: Sim, ainda está-se no tempo do intervalo aqui no campo municipal, Valdemar de Oliveira Fernandes, na Machix. Avelino, qual é a leitura que se faz destes primeiros 45 minutos? Associação Desportiva de Vilanculo 1, Liga Desportiva de Sofala também 1.
4: Efraim, praticamente dissemos tudo que estivemos aqui a ver durante os primeiros 45 minutos. Um jogo com dois principais momentos, que são naturalmente os golos, de belo efeito, diga-se. Primeiro para a Liga Desportiva de Sofala, de cabeça, por intermédio de Avelino, que cabeceou também com mano às regras, de cima para baixo. O Wilson ainda foi a bola, mas essa já tinha transposto a linha de fundo e é golo naturalmente. Depois, o golo baixou a intensidade com que a ADV entrou para o jogo, como que a acusar este golo aos 10 minutos, 12, por parte da Liga Desportiva de Sofala, mas não vergou, porque andou atrás do prejuízo numa altura em que a Liga estava mais adulta, estava mais confiante, e a ADV também, numa jogada bem conseguida, cruzamento milimétrico à direita por parte de Dilson, passou por toda a defensiva até pelo guarda-redes e para um mergulho um pouco depois da meia altura por parte do Mesa, restabelecendo a igualdade, mas também alguma justiça no jogo. A partir dali não houve mais tempo para as duas equipas jogarem mais a bola. Era uma tentativa de ADV explorar no máximo o seu melhor momento ante uma Liga Desportiva também que tentava se fechar até ao intervalo, pelo menos. E nessa perspectiva de jogar mais com o coração, a sua desportiva, Liga Desportiva de Sofala, foi cometendo erros na defensiva que quase custavam. Já fizemos menção àquela entrada com alguma bravura de Nando na pressão e ganha bola face a um defesa que foi um pouco displicente ali, mas depois o Nando terá gasto toda a força na pressão e depois não conseguiu naturalmente fazer o 2-1, que seria um resultado também aceitável, a julgar pela forma como a ADV esteve no jogo. Portanto, é um resultado, Efraim, aceitável, que abre boas perspectivas para o segundo tempo neste Municipal da Machis.
2: Esta leitura possível dos primeiros 45 minutos aqui na Machis, continua-se em intervalo, a DV1, Liga Desportiva de Sofala, também 1.
1: Obrigado, Efraim Acitela, Avenida António, a partir do Municipal Valdemar de Oliveira Fernandes de Machis. Tempo adicional à primeira parte, na primeira Liga Sul-Africana de Futebol, o Seko Kun United chega ao golo de empate, mesmo à beira do intervalo, a Mazulu 1, Seko Kun 1, com 45 mais 2 da primeira parte.
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3: 6:53 minutos.
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3: Vamos lá saber se já se joga para as segundas partes nos confrontos projetados para esta tarde. Começo pelo campo do Afrim. Arlindo Manjato, já começou a segunda parte ou não? Creio que ainda não. Vamos lá saber. A Nampula terminou mais tarde. São 15:53. E Frei Macitela, já começou a segunda parte da Machis?
6: Sim, acaba de começar com o primeiro toque nesta segunda parte a aparecer a turma da Liga Desportiva de Sofala.
3: Pergunto mais uma vez, Arlindo Manjate, já começou o jogo no campo do Grupo Afrim? Nelson Tatanha e Nampula, já começou a segunda parte? Volto a chamar a Vilma já, tenho o som a partir do campo do Afrim. Já começou a segunda parte? Apenas para
7: cinco
3: confirmar. 5
7: minutos sem belisário, 5 minutos e meio. Já começou a segunda parte com 1 para o Ferroviário, 0 para Pemba. Associação.
3: Já começou o Nelson Tatanha a segunda parte no estádio 25 de junho? Creio que ainda não. Vamos já começar o jogo, a segunda parte. Começamos no campo do Afrim.
7: Numa altura em que a bola vai para o jogador da equipa, para o lançamento para a formação de Pemba. Bola a ser atirada ali sobre a esquerda para um companheiro que não sei quem é à tua distância. Mas o Pemba, Miguel fez sair o número 7, o número 17, o quadrado, para a entrada de Alex.
8: Vamos lá ver se quadrado, na minha opinião, que é um dos jogadores mais influentes em termos da intermediária desta equipa da Associação Desportiva de Pemba. Porventura, o Vítor, que é o treinador do Pembinha, tenha visto realmente uma má atuação deste médio que... Não está a realmente trazer alguma diferença nesta pobreza de futebol que esta equipa do Pemba, de Pembinha, nos vemos demonstrando.
7: Na altura, a formação do Pemba vem sem armas, uma jogada cruzamento bem entrada à área. E Vítor faz ali o acompanhamento com a vista. A bola vai para lá da linha final, pontapé de baliza para a equipa do Ferroviário de Maputo.
9: Golo!

0: que veio hoje só para buscar vitória da Associação Desportiva de Vilanculo. Infelicidade aí do defesa central da Liga Desportiva de Sofala, que foi a conversa do Mário, que tira depois também um cruzamento milimétrico. Está a ser uma tarde de golos de belo efeito. Efraim Mastella aqui, Nando capciou bem próximo do guarda-redes, que não tinha muita hipótese porque a bola foi colocada.
1: O somatório de golos do Moçambola a esta altura com Belisário Bacamo.
2: Este é o golo 128. Vamos começar então pela equipa. Este é o segundo golo de Nando na presente edição. Golo 12 da Associação Desportiva de Vilanculo. Golo número 128 de toda a competição. Antes, passagem por Nampula. Nelson Tatanha, já começou a segunda parte?
3: Já começou a segunda parte, o resultado continua ainda de 1-1 e estamos neste momento com 2 minutos do jogo transcorridos.
2: Obrigado, voltamos ao campo do Grupo Afrim. Voltamos ao campo do Afrim, Arlindo Manjate.
4: Não temos... A partida está interrompida no campo da Afrim porque há um jogador, Belisário, que está ali a estender o capitão, creio, da equipa da Associação Desportiva de Pemba, o Maraca, Miguel Vaz. Duas alterações, já o disse, na equipa de Pemba, e o Ferroviário continua com 1-0. É verdade. E o Pemba, qual é a resposta que está a dar?
5: Olha, Arlindo, a Associação Desportiva de Pemba já começa a ir com um pouco mais de regularidade à baliza de Vitor. Isto é mais permitido pela intermediária do Ferroviário, que está realmente menos agressiva nesta segunda parte na procura da bola. Particularmente naquele que é o portador da bola.
4: Na altura em que a formação do Ferroviário vai descer por intermédio do Tonuno, dispara de qualquer maneira para o meio campo contrário, porta defensiva. Aí está o central da equipa, o Pemba, o número 5, Altino, despacha para o meio campo contrário. Vai sair, o Pemba já está no meio campo adversário com o número 7, o Alex, que entrou nesta segunda parte, meteu ali para o companheiro, corta o Ferroviário, corta Ezequiel, a bola vai enrolada, vai para o número 18 da equipa de Pemba, vai para o Eládio e aproxima-se o Campo Campo, está ali estendido o Campo Campo juntamente com o Maraque. Os dois jogadores estão ali a contorcer-se. O juiz da partida, o Celso Salvação Belisário, vai ter mesmo que interromper o jogo para chamá-lo pela equipa médica do Ferroviário de Maputo e também da Associação Desportiva de Pemba.
5: Foi de facto daquele tipo de choques em lances em que pode haver este tipo de situações, dois jogadores contundidos a serem assistidos por respectivas equipas médicas.
4: Portanto, partida interrompida, Belisário no campo da frente. Com quase 12 minutos decorridos nesta segunda parte, já se levantou o jogador da equipa do Ferroviário. Continua a receber assistência o capitão da equipa, o número 30. É o Maraque, da formação de Pemba. Levanta-se Maraque, cartão amarelo para... Cartão amarelo para o Campo Camo. Camisola número 11.

0: cambalhota no resultado. O Cinto faz o seu segundo jogo no jogo, e está assim o resultado. A partir do minuto 6, Sporting de Nampula 2, Associação Desportiva de Angoche. Mocito, aos 5 minutos desta segunda parte, agora estamos com 7 minutos, 2 para Sporting de Nampula e 1 para a Associação Desportiva de Angoche.
1: Em tempo de intervalo na Liga Sul-Africana, Mazulo 1, Seco Cune também 1, voltamos ao frio.
2: Uma altura em que a bola vai, aliás, uma alteração, primeiro Miguel, sai o capitão da equipa, Bracedeira passa para, creio que é o número 7. Da equipa Bipimba, e é o número 7 que entrou nesta segunda parte, é o Alex, sai portando um bar, que é o número 30, entra o número 19. O número 19 é o Leo, Miguel.
3: É uma situação em que o jogador da Ação Desportiva de Pemba, número 19, sai de facto com alguma limitação. Em termos físicos, está a ser assistido mesmo neste momento cá fora. Naturalmente vai ser algum condicionalismo físico que tem levado a esta substituição.
2: Na altura a bola vai para o peito ali do Tonono, tenta passar Beto na direção é do Camcamo, mas a bola projetar-se para o meio campo adversário é o Ops, é que está correto, que permite o corte do camisola 21, Diniz para lá da linha lateral, e há lugar ao lançamento para o ferroviário do Maputo. Bola vai ser movimentada por intermédio de Tonono, toma balanço jogador da equipa do ferroviário, isto na projeção da área da marca da grande penalidade da baliza guarda de Ivan. Vai para lá o Alex, ganha pontapé de canto o ferroviário de Maputo, e será apontado por intermédio do Celso. Celso vai aproximando-se ali da linha do local onde a bola se perdeu, para lá da linha de final. Estamos tapados porque estamos mesmo perante a claque do ferroviário, do Jovata Xaniseca, do ferroviário de Maputo. Vai Celso, vai bater com força. Bola movimentada, muito para o corte da defensiva de Pemba, por intermédio de Alex. A bola vai na direção do Boeda. Boeda perde, ganha o ferroviário, ganha o Celso, tira o adversário e está deslocado. O Celso, diz o juiz da partida, quando já estamos com 17 minutos desta segunda parte, o ferroviário vai vencendo por 1-0. O golo apontado por intermédio de Ups. Olha o ferroviário, olha o Alex, olha o cruzamento, olha o remate. É Sampaio contra o corpo do adversário. A bola fica no ferroviário, fica em Alex, vai para o chão. O que diz o juiz? Diz que há falta. E o ferroviário, o Miguel, vai se beneficiar de um livre que pode, de alguma forma, até complicar a defensiva da Associação Desportiva de Pemba.
3: De facto, é uma posição em que, bem explorado o passe naquela zona, rebenta com jogadores com boa capacidade de cabecear no jogo alto. Refiro-me neste caso aos casos do Jeitoso, bem como do Ezequiel. São jogadores muito fortes no jogo aéreo, podem realmente explorar esta situação. Estranho que, ao invés de Jeitoso estar na zona de finalização, vai realmente, junto com o Camo Camo, tentar marcar este livre. Estranho.
2: É Jeitoso, é Camo Camo. Há uma micro barreira de jogadores da Associação Desportiva de Pemba ali a formar o primeiro tampão. Vai partir Camo, bateu para uma defesa apertada ali do Ivan. Vai para lá o Alex, o camisola número 7. A bola fica na direção do 14, que é o Edu. Vai o a formação da Associação Desportiva de Bem para movimentar pelo corredor central. O homem tentou inventar, acabou perdendo, ganha o Ups, ganha ali o Alex. Vai, aliás, o Celso tenta disparar, me deu para Campo. Bom, Miguel Vaz, Campo acabou, teve uma má recepção no interior da área ou na marca de penal, desperdiçou uma situação de incomodar o guarda-redes Ivan.
3: De facto, Arlindo, esta equipa do Pembinha é uma equipa muito vulnerável em termos defensivos, que de facto, se não fosse o facto dos jogadores de Ferroviária quererem realmente alguma nota artística na sua forma de finalizar, já poderiam realmente mais golos terem surgido por banda de Ferroviária.
2: Maltranque, estamos com 19 minutos. Segunda parte, Ferroviário com a Boto 1. Associação Desportiva de Pemba, 0.
1: Obrigado. Vou pedir então que um técnico em serviço, Pedro Chamado Júnior, baixe o som ou então corte os microfones porque estão em programa, porque eu aqui no estúdio não posso cortar, uma vez que havendo golo podem gritar para o boneco. Então peço a atenção do Pedro Chamado Júnior para cortar o som para que não perturbe a transmissão nos outros campos, partindo dos outros campos, para já seguimos para saber que tem um resultado e tendência no jogo que decorre na Pula para o Campeonato Provincial. Nelson Tatanha.
0: E meio, o resultado continua 2 para a equipa do Sporting de Nampula e 1 para a Associação Desportiva de Angoche. A equipa do Sporting cada vez mais na mão de cima, a pressionar de que maneira a equipa da Associação Desportiva de Angoche, numa altura em que já há pouco tempo estava quase a marcar o terceiro golo. Atenção, bate ao lado! Então está assim, Belisário, 13 minutos e meio. Está 2 para a equipa do Sporting de Nampula e 1 para a equipa da Associação Desportiva de Angoche, segunda parte.
1: Agora vamos a Machis, ao Valdemar de Oliveira Fernandes, Efraim Macitela.
4: Ora viva, Belisário, estamos com 16 minutos, segunda parte, Associação Desportiva de Vilanculo 1, ou seja, Associação Desportiva de Vilanculo 2, Liga Desportiva de Sofala 1. Assim é que é, numa altura em que deve haver lançamento a beneficiar a turma da Liga, não, é livre a beneficiar a turma da Liga Desportiva de Sofala, bola já colocada no local onde ocorreu a infração, aí muito próximo da linha lateral. Não consigo descortinar quem vai ser o encarregado de execução numa altura em que sai Milton da Associação Desportiva de Vilanculo e para o seu lugar vejo aí sai também o Dilson, camisola 17, vão entrar Gabi e também o camisola 30, Ibrahimo. Já entrou Gabi, agora o Ibrahimo também. Portanto, são as substituições a ocorrerem do lado da Associação Desportiva de Vilanculo. Vai movimentar a bola a turma da Liga Desportiva de Sofala, organiza-se por ataque, já ultrapassou a linha de vitória, está no meio campo contrário pelo corredor central, meteu o Stambo, está com a bola, meteu cá para a direita, em direção do Ibrahimo, fresquinho de entrar, vai aí rodopiar com a bola e cai, é tocado, é livre a beneficiar a turma da Associação Desportiva de Vilanculo. Vai ser cobrado livre no meio-campo da Liga Desportiva.
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conclusão do campeonato da segunda divisão fase provincial, jornada 17. Zulo, uma time da planície, compadre, de Biguiçana Futebol Clube, Agostinho, para o Mojuno da Família Buino, com a time da planície, compadre. Para o Anissa, que tem com o Piraminai, com o Bozo, para o Tintim, com a time da Futebol Clube, Agostinho. 4-1, o Muramarino, em Biguiçana, Pira. Zulo, de Bozo, Zulo, com a time da ADC, da Tolesana, Pira, Bozo, para o Tazirana. Na time da União Desportiva, com o Songo B, 1-1, o Muramarino, em Biguiçana, Pira. 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Esportivo vemos no Antete na Futebol Clube a NDT Ferroviária como é que o Matiz Futebol Clube é com a Angônia Lerolino para o Piguissana na Mulambe Futebol Clube é com o Matiz Manje Futebol Clube ya 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

0: nesta iniciativa e possam implementá-la no próximo ano, porque senão não serve de nada essas iniciativas que nós vamos fazendo de massificação, porque depois a sequência não é dada e as crianças depois não têm onde jogar, porque não têm clubes, não é? Aqui mesmo em Maputo, neste momento, por exemplo, nós começámos com um torneio entre bairros, são 60 bairros envolvidos, querem meninas, querem rapazes, de sub-14, estamos agora na fase das eliminatórias e vamos agora para a fase final, também nessa perspectiva. Porquê? Porque a cidade cada vez está mais expandida e nas zonas de expansão não existem clubes. E as crianças que lá vivem não têm como chegar aos clubes. Lembro-me no tempo em que eu fui jogador no Desportivo, em juvenis, ou quando fui treinador no Costa do Sol, em juvenis, os clubes tinham uma carrinha que iam buscar os jogadores e traziam para o campo e no fim dos treinos os levavam a casa. Agora os clubes já não o fazem e as crianças não conseguem vir. Então perdem-se alguns talentos, porque Eusébios e Colunas existem por este país inteiro. O que precisam de facto é oportunidades. Neste momento nós estamos, por exemplo, a enviar treinadores, neste fim de semana, por exemplo, foram 6, para 6 províncias diferentes, onde nós vamos tentar fazer a identificação de talentos sub-14, sub-15 e sub-16, porque este ano nós vamos ter estas seleções todas no ativo, querem masculinos, querem femininos. Por exemplo, nos masculinos e femininos sub-14, nós teremos o campeonato escolar da CAF, que vai decorrer na África do Sul em dezembro. Em sub-15 nós temos pela primeira vez o Festival Mundial de sub-15 em masculinos e no próximo ano será em femininos, que vai decorrer no Azerbaijão. Em sub-16 nós teremos aqui em Maputo os jogos da região 5, ou seja, os jogos da AUSC em masculinos e femininos, que em masculinos apura para o CAN, e esta é uma aposta forte que a Federação tem, que é querer ter que estar todos os anos no CAN. É que só competindo com os melhores é que nós podemos realmente nos tentar aproximar deles, aprendendo com eles, e este ano nós tivemos esse sucesso de ter conseguido, quer na zona da COSAF, onde são 14 equipas, é muito difícil o apuramento, mas nós conseguimos ficar entre os três primeiros, qualificámos-nos ao CAN, com as mudanças também que a FIFA implementa, de permitir que a AFRA apure 10 equipas para o Mundial, nós também conseguimos esse feito, que foi pela primeira vez, ter uma equipa de futebol numa fase final do Campeonato do Mundo. Iremos agora, portanto, dando continuidade a esta seleção, que teve possibilidade de fazer por 2 anos torneios entre países de expressão portuguesa em Portugal, ir agora ao Campeonato do Mundo no Qatar. Portanto, é bom que isto possa acontecer sempre, porque é um caminho que nós estamos a dar, uma ajuda que estamos a dar na formação do atleta, para que ele possa ser visto, que ele possa ser colocado, por exemplo, no estrangeiro, onde há mais condições, com certeza, dele poder se desenvolver. E este escalão de sub-17 tem muito esta importância. Temos também o sub-20, por exemplo, que vai participar nas Maurícias em breve, no apuramento para o CAN. Nós também já estivemos em 2 anos no CAN, em breve, há pouco tempo, e gostaríamos de lá voltar. E o futsal, que vai agora ao CAN, em Marrocos. Também já fomos vice-campeões da África, já fomos ao Mundial, e é uma aposta forte também, com um novo selecionador, com a comissão de futsal. Esperamos que Moçambique possa ter realmente resultados brilhantes neste CAN e que se possa também apurar para o Mundial.
1: Na questão de formação, Mr. Sente que os clubes começam a olhar para a formação com mais seriedade do que já foi antigamente?
0: Não noto tanto. Nós mesmo implementando algumas normas, como por exemplo, para os treinadores do Moçambola, tem que ter o nível A, quer o treinador principal, quer o treinador adjunto, que é para também valorizar as formações que nós vamos dando, não é? Mas isto também, aí nós seguimos aquilo que são as orientações da Convenção CAF. Portanto, eles também impõem certas normas. Para treinadores de seleção, a mesma coisa. Para treinadores de seleções de futebol feminino também. Existem já certas normas que a CAF impõe e nós, claro, que temos que seguir se queremos continuar a pertencer a esta Convenção CAF. Nos clubes não se nota tanto. Normalmente o que acontece é que os clubes desvalorizam bastante os escalões de formação, quer dizer, que material é que têm, em que campos é que treinam, quantas vezes treinam por semana. Enfim, as condições não são boas, logicamente, bastante longe disso. E os treinadores são antigos jogadores, a quem não dão o apoio necessário na sua formação. Isso se verifica, pode-se verificar que apesar de cada vez mais os clubes terem possibilidade de treinar de manhã e de tarde, cada vez mais podem ver mais treinadores, jogadores estrangeiros que deviam trazer mais qualidade ao nosso futebol. Cada vez mais os clubes poderem treinar de manhã e de tarde, como referi, com treinadores mais bem formados, e vêm até treinadores de Portugal, com a EFA Pro e tudo mais. O que é um facto é que a realidade do nosso futebol aponta para uma qualidade de futebol cada vez menor, e é um reflexo, pouco público que vai aos campos, é porque a qualidade de futebol não é boa. Como treinador eu reconheço isso, também nas várias gerações porque eu passei, a qualidade foi diminuindo. Isto tem muito a ver, claro, com a formação, que não é feita em qualidade e em quantidade nos escalões de formação. E se aqui internamente nós ainda podemos nos satisfazer, vamos dizer assim, entre aspas, com aquilo que nós produzimos, quando nós nos queremos depois comparar com os países vizinhos ou com os países do continente, para já não falar do mundo, as nossas crianças têm uma deficiência enorme. É que as nossas crianças começam a jogar a bola, em termos organizados, a aprender futebol, quando provavelmente já têm 15, 16 anos, e os outros começam muito mais cedo. Não é? É por isso que a nível do futebol escolar, por exemplo, a África do Sul, porque leva a sério a educação física, porque Exato. A educação física é uma disciplina séria do currículo escolar, não só pelas infraestruturas que tem, pela qualidade de formação dos seus próprios professores, ganha, logicamente, a esses níveis. Nós verificamos que, por exemplo, quando queremos pensar aqui no futebol escolar, e nós temos projetos de futebol escolar também com a FIFA, e fizemos aqui uma formação com as pessoas da FIFA, mandámos vir professores das mais variadas, de todas as províncias, foram indicados pelas suas respectivas direções provinciais de educação. Quando chegámos cá, nós verificámos que afinal era professor de Geografia, era professor de História, era professor de Matemática, que nas horas vagas, porque não havia professor de Educação Física, ficava a tomar conta das crianças a fazer Educação Física. Eu vivi em Nampula durante alguns anos também, ultimamente, quando fui treinador de ferroviário, e vi a enorme dificuldade que aqueles professores de Educação Física têm em ter uma simples bola, em ter um campo para jogar, em ter uma pista para correr. E quando nós não damos valor à educação física, não é só a qualidade da saúde das nossas crianças, a qualidade de vida que nós queremos para os nossos cidadãos, é também o não ajudar na educação dessas próprias crianças, porque o desporto permite isto, permite união, amizade, permite divertir, e nós não vemos isso, por exemplo, no estabelecimento, apesar de tantas reuniões que se fazem, tantos estudos que se fazem, pois não se põe na prática. Normalmente os papéis depois ficam na gaveta, é só para fazer show-off nessas reuniões. Quando nós não damos valor à disciplina, disciplinas tinham que ser básicas, como o atletismo, como a ginástica, e nós já tivemos boas pistas e agora não as temos, e que são as modalidades básicas para qualquer outra modalidade. Isso não se reflete no nosso ensino escolar e no nosso desporto até também federado. É lógico que isso depois acaba-se refletido nas outras modalidades. Mas como eu estava a dizer, senão quando nós queremos comparar com os países vizinhos, veja, eu estive agora num workshop da FIFA em Zanzibar, onde estavam os 10 países africanos que se qualificaram para o Campeonato do Mundo. E a FIFA veio contribuir com algumas ideias de como manter essas seleções. Moçambique, destes países aqui, falando da COSAFA, a COSAFA é o único que não tem um centro técnico. As nossas seleções e os nossos selecionadores não têm a mínima condição de trabalho, porque temos que estar sujeitos aos campos que os clubes nos possam ceder, nas horas vagas, porque eles têm os seus escalões de formação também a treinar. E normalmente as horas que nos dão ainda mais, nós temos que pagar por isso, das 11 às 12, ou das 12 à 1, e nessa altura as nossas crianças estão na escola. Então esse centro técnico é algo que é fundamental para qualquer desenvolvimento. Nós não o temos. Nos países da COSAFA somos os únicos que não temos. Incompreensivelmente temos um centro na Namacha, Academia Mário Esteves Coluna, abandonada há cerca de 8, 10 anos. Os campos de futebol já não são, estão lá cabritos a pastar, as casas estão destruídas. Portanto, não há de facto uma visão e uma vontade política a nível de associações. Falo no desporto em geral, no futebol sim, posso falar concretamente porque sei a nível da Federação de Futebol e das associações, mas não há, a nível mesmo do Estado, uma visão política de que o desporto tem que ser realmente algo que tenha que ser encarado como fundamental, como prioritário na nossa sociedade. E na prática, os resultados que se pretendem são só resultados imediatos. Eu quero pensar nos Mambas, eu quero pensar no Moçambola e no campeão do Moçambola, e depois nós não conseguimos encontrar no Moçambola. Eu antes, quando era pequeno, e veja, eu fui várias vezes a pé de casa ao estado da Machava para ver o Gil Guiamba, para ver o Sergito, para ver o Arthur Semedo, para ver o Calton. Agora, se eu quiser ir com o meu neto ao futebol, eu não tenho um jogador que eu diga, olha, ó Alec, anda lá ver o X, porque não há. Não há referências no futebol, não é? E não é no futebol, é nas maravilhadas modalidades. Nós vamos sobrevivendo do vôlei de praia feminino ou do basquete feminino e uma ou outra lutadora do boxe e não temos mais nada. Portanto, isto é uma generalidade completa, que é uma tristeza profunda. E quando nós pensamos que já fomos bons, já fomos melhores, vemos agora e vamos vê-lo, porque como disse, nós temos, por exemplo, aqui Eswatini. Não quero desvalorizar Eswatini, pelo turismo. Não é um país que se possa comparar com Moçambique em termos de riqueza. Mas Eswatini tem 5 centros técnicos. 5! Moçambique não tem nenhum. Malawi. Temos agora, por exemplo, a seleção feminina do Malawi. Conseguiu bater a Nigéria, que é super campeã africana. E porquê? quê? Vamos ficar admirados? Fica admirado quem não acompanha. O Malawi já começa com estes projetos do League Development, do TDS, dos centros técnicos, já há 4 anos, que já tem 3 centros técnicos em cada uma das suas regiões, com crianças que lá vivem, que estudam, que têm treinadores e beneficiam depois, como por exemplo, veja agora, tem um exemplo ainda que foi mais espantoso para mim. Estive em Zanzibar, é uma ilha, cerca de 2 milhões de habitantes. Naquela ilha existem 15 centros técnicos, 15, montados pela FIFA, com 2 campos sintéticos em cada um dos centros técnicos, com treinadores que a FIFA manda. Portanto, é preciso se apostar seriamente no futuro, apostando na juventude. O que, infelizmente, em Moçambique, nós não verificamos que assim seja, mas depois nós queremos resultados. E o que se verifica é que o nosso futebol, mesmo a nível de futebol sénior, se, a nível da seleção nacional, nós temos conseguido resultados que são mais satisfatórios para todo o nosso povo e nos deixam felizes, isso é muito graças à naturalização dos jogadores que foram feitos. Porque se o Chiquinho quiser fazer uma seleção, como eu, quando fui selecionador, só tinha 2 jogadores que vinham de fora, o Chiquinho e o Jojó, e tudo o resto eram jogadores moçambicanos. Mas nós fomos ao Cano várias vezes também. E tínhamos uma qualidade que enchia o estádio da Machava com 60 mil pessoas, porque gostavam do futebol que lá se praticava. O campeonato nacional era forte. É preciso apostar neste Moçambola. Eu vejo muita desvalorização por isto, pelo Moçambola. É preciso dar força ao nosso Moçambola, torná-lo forte. O governo tem que investir. Não pode ser meter só a conta-gotas para a sobrevivência que é o que andamos a fazer, tem que ser algo que tens a ser sustentável, a longo prazo, para que o Moçambola seja forte, para que nós possamos ter jovens que possam ser vistos no Moçambola e possam depois ser levados para a Europa, onde possam se despontar, como foi o caso do Reinildo, do Mexer e agora, mais recentemente ainda, do Genito, do Jenny, porque realmente esses talentos nós temos. Infelizmente, as perspectivas, como eu dizia, não são satisfatórias na minha forma de ver, porque o que eu vejo é que há uma visão muito imediata, quero o resultado agora, porque eu sou o presidente agora, eu sou o presidente do clube, sou o presidente da associação, eu sou o presidente do governo, então o resultado tem que servir hoje para eu ficar bem visto, e não há perspectiva de futuro, de pensar no futuro, o que fazer hoje, para no futuro, independentemente de estarmos nós ou não nessa posição de chefia, Moçambique possa ter resultados mais de acordo com os talentos que existem aos milhares por este país inteiro.
1: Ministro, falou aqui de naturalizações, por exemplo. De que forma que é feito o mapeamento dos jogadores de ascendência moçambicana no estrangeiro, neste caso?
0: Bom, normalmente é feito, e nesse aspecto é o próprio Presidente da Federação que tem tido um envolvimento bastante grande, é muito por mérito dele. Deveria ser, de facto, um departamento de scouting que no departamento, na Federação, não existem com a qualidade que deveria existir. Temos a possibilidade de conseguir fazer algum levantamento de alguns jogadores que vivem essencialmente na Europa, ou mais concretamente em Portugal. Temos tido ultimamente aproximação com alguns programas de informática nesse âmbito que nos possam dar mais dados e já começamos a conseguir poder identificar jovens, sei lá, a partir dos 12, dos 13, dos 14 anos, que vivem essencialmente em Portugal. Claro que temos que o alargar para outros países, nós temos muitos moçambicanos que acabaram ficando vivendo com seus descendentes, principalmente até na Alemanha, mas é uma área ainda bastante débil e esses elementos que fossem identificados deviam depois ser colocados à disposição do selecionador, o selecionador poder ir mesmo lá observar e depois optar. Portanto, tirando essas questões que foram colocadas há pouco tempo sobre essa discussão de quem deve ou quem não deve convocar, eu acho que se deve funcionar assim, o objetivo tem que ser único, a forma de pensar também tem que ser única, porque todos nós ganhamos com isto. O scouting em Moçambique não é feito ainda com qualidade. São ações de formação que nós também no Departamento Técnico estamos a pretender realizá-las muito em breve, de forma que cada clube possa ter também algum elemento que dentro da área da estatística e do scouting, da análise de jogo, possa contribuir melhor para as prestações das equipas de cada clube e no caso concreto da Federação também.
1: Exato. Ministro, em relação a uma questão muito rápida, em relação ao futebol feminino, diríamos que no nosso país o futebol feminino está numa fase embrionária ou já atingiu o seu ponto de maturidade?
0: A maturidade, não, pode estar, está bastante marginalizado, não é? É verdade que depois da independência a luta pela igualdade de direitos da mulher foi uma constante e espero que assim se mantenha. Em várias áreas nós verificamos que a mulher vai assumindo de facto o poder, até em maioria do que o próprio homem, nas mais variadas áreas. No desporto não é um facto, no futebol concretamente não o é. E veja, conforme eu disse, só temos um único escalão de futebol feminino, as equipas são muito poucas, o interesse que os clubes manifestam é muito reduzido, temos praticamente duas, três equipas que se importam um pouco mais, valorizam um pouco mais o futebol feminino, no caso do Costa do Sol, do Black Bulls, a União Desportiva de Lixinga, por exemplo. Mas já tivemos muitas outras equipas famosas e o futebol feminino precisa de um empurrão, precisa que se ajude, porque, veja, nós há cerca de 7, 8 anos, nós perdemos por 9-0, 12-0, 14-0, aqui mesmo em casa. Agora isso já não acontece. Quer dizer, alguma coisa nós fizemos e a nível da região, nós já ficámos em todas as categorias, em sub-15, em sub-17, em sub-20 e em sénior ficamos em terceiro lugar. Temos aqui na região dois países extremamente fortes, a Zâmbia e a África do Sul, são eles até que vão representar a África no Campeonato Mundial de Sub-20, e vão-se surgindo outros países, como o caso do Malawi, e agora, por exemplo, do Botswana também, que no futebol feminino vão sendo cada vez mais fortes. E teremos outros, como não vamos deixar de ver que a Namíbia e o Zimbábue e até o mesmo Lesoto, por causa das academias que lá têm e dos centros técnicos, eles vão melhorar. Então, o que nós precisamos, primeiro precisamos massificar o futebol feminino, precisamos que o futebol feminino também seja uma realidade no desporto escolar, não é só o masculino. Portanto, tem que também existir esse setor de atividade no desporto escolar também. Infelizmente, os apoios não são grandes, não é? E conforme eu digo, no futebol feminino é só aí. Quantas árbitras existem em Moçambique? Quantas treinadoras? Veja, nós fizemos um curso nível D gratuito para mulheres, fizemos agora um curso nível C gratuito para mulheres, e mesmo assim a quantidade de moças que apareceu ao curso foi de certa forma reduzida, não foi o que nós gostaríamos. Nós temos nos cursos nas províncias uma redução bastante significativa do valor a pagar em relação a mulheres e aos homens, as mulheres praticamente não pagam nada, mas o número de treinadoras ainda é muito pouco. As professoras de educação física também não têm aderido como deveriam ser. Portanto, é de facto uma área onde nós teríamos a possibilidade de investir mais. Se a mulher também, em relação a Moçambique, se calhar são 60% as mulheres em relação aos homens, então a área é maior para investir. E no futsal a mesma coisa, em África, por exemplo, só no último ano só estiveram 9 seleções, das quais só 2 é que tinham campeonato, as outras escolheram jogadoras de futebol. Nós também podemos investir no futsal feminino, e aqui em Moçambique já temos agora alguma atividade de futsal feminino em Maputo e em Tete, e era bom que nas outras províncias também ocorressem. No futebol de praia também, temos equipas que se movimentam de futebol de praia feminino aqui em Maputo. A massificação ainda é muito reduzida, tendo em conta, conforme eu referi, a quantidade de possíveis praticantes que existem, de praticantes registados, que nós podemos claramente poder melhorar, porque só realmente massificando é que nós podemos ter a possibilidade de que essa pirâmide de seleção entre os jogadores possa chegar ao topo com melhores jogadores. Se nós temos poucos jogadores na base, quando eles chegarem ao topo, a qualidade que lá chega não tem a qualidade que era possível. E, portanto, é preciso refletir sobre isto. E isso não tem a ver só com os dirigentes dos clubes, com os dirigentes das associações, com os dirigentes das federações. Tem a ver, claro, com política, com vontade política que o governo tem que ter de apostar mais seriamente no desporto.
1: Muito obrigado por estas notas importantes aqui na estreia do programa, portanto, da rubrica A Casa do Futebol, como diretor técnico, portanto, da Arnaldo Salvado, da Federação Moçambicana de Futebol. Deixou aqui as linhas fortes daquilo que são as atividades, portanto, projetadas para 2026. A Casa do Futebol volta na edição de Domingo Desportivo, portanto, a semana que vem, de hoje a 8 dias, com outras notas, com outro protagonista. Até próximo domingo.
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0: Das 7:55, este é o Canal dos Campeões. Estamos em Domingo Esportivo. Para trás ficou então a rubrica Casa do Futebol. Tivemos o diretor do Gabinete Técnico da Federação Moçambicana de Futebol, Arnaldo Salvado, aqui em estúdio, na estreia do programa. Para já seguimos, fazemos a viagem virtual até a Lalji Arena, na Matola, portanto até Tchoumeni, para o lançamento do jogo entre Black Bulls e Bahia de Pemba. Uma partida com cuidados técnicos, equipa Remo de Esporte de Filipe Nhamati. Comentários ao jogo, arbitragem de Vítor Magaia, relato de reportagem de Castro Jorge. Boa noite, senhor.
1: Muito boa noite, Belisário. Cumprimento a todos os ouvintes do Canal Nacional, ainda em simultâneo com a RM Desporto, o canal que vai transmitir em direto estas emoções deste ABB Bahia de Pemba. Muito rapidamente, debaixo de uma luz artificial que ilumina o relevado na sua totalidade, numa noite que vai a temperatura descendo, a ABB vai jogar com Guirugo, Mokhtar, Martinho, Celton, Danilo, Rumen, Fernandinho, Cadre, Pascal, Braik e Cantolo. Bahia de Pemba com Manuel, Bento, Lino, Guidêncio, Fidel, Mimi, Macamito, Léo, Jed, Chabinza e Alan. No banco suplente, a equipa que joga em casa, ABB, terá sentados Teixeira, Joel, Wise, Daniel, Candinho, Stephen, Crimildo, Ibrahima e Mané. Do lado contrário, Noia, Bila, Dani, Gonçalves, Peno, Will e Gércio. Muito rapidamente, Vitor, porque estamos muito em cima da hora de desfazer o simultâneo com a Internacional. Que jogo se pode perspectivar deste ABB Bahia?
2: Primeiro, boa noite, Castro, boa noite também aos ouvintes, aos que nos ouvem. Espera-se desde logo um bom jogo de futebol, olhando para aquelas que são as características das duas equipes, né? Aquela que é a sua forma de jogar, o gosto pelo um bom futebol, tanto do lado da Black Bulls como do lado do Bahia de Pemba. Mas olhando aquilo que é a classificação das duas equipes, podemos ver uma ABB que busca recuperar a liderança depois de Forro Veda Beira já ter jogado, estar a 3 pontos à frente, uma Black Bulls que poderá fazer deste jogo, vamos lá, este da virada da primeira volta, ainda que tenha jogos a menos, um jogo da vida neste sentido de alcançar o primeiro lugar. Um Bahia, do contrário, que procurará alcançar ou conquistar pontos, não perde a uma série de jogos, mais concretamente 5 jogos que não perde, procura fugir da zona de despromoção, estrategicamente irá se comportar no mínimo na busca de um ponto para levá-lo, vamos lá, para a Pemba. Então, um jogo que se espera intenso, que esperando-se uma Black Bull pressionante, mas que encontre também uma resposta de pronto por parte do Bahia de Pemba.
1: Filimão Correia é o árbitro principal, coadjuvado por Cláudio Macamo e Luísa Brasilião, sendo Joana Guambe a quarto árbitro. Estão nesta altura as equipas a fazer o cumprimento de praxe. Belisário, antes de terminar, vou viajar no imaginário e até a infância para lembrar este equipamento amarelo e preto da Bahia. Faz-me lembrar Brás dos Santos, Oetela, Rui Évora e companhia do nosso
3: Não Campeonato de
1: é verdade. É apenas uma pausa.

0: E está desfeito o simultâneo com o canal desportivo da Rádio Moçambique. Dentro de instantes transmitiremos o noticiário e a seguir teremos o programa Letras e Sons. Às 19 irão para o ar os tópicos do Jornal da Noite, 19 horas e 20 minutos. Vamos atualizar a informação relativa à previsão do tempo e às 19h30, em cadeia nacional, transmitiremos o nosso Jornal da Noite. Continuação de um excelente domingo na nossa companhia, um bom repouso e vamos às notícias. São 18 horas. Notícias apresentadas por Nelson Mando. Boa noite.
1: Boa noite à Albertina Pascoal e ouvinte. Dom Cláudio Chitsonzo é desde hoje o novo bispo da Diocese dos Libombos. Cláudio Chitsonzo foi sagrado e entronizado este domingo em Maputo, numa cerimónia que marcou o início das suas funções à frente desta diocese. O novo bispo sucede a Dom Carlos Mazzini, que passou à reforma em 2024. Na cerimónia, o arcebispo da Igreja Anglicana de Moçambique e Angola, Dom Vicente Mesosa, desafiou o novo prelado a proteger a Igreja contra o erro, a divisão e todas as formas do mal.
2: Exerce o teu ministério com sabedoria, humildade e sobriedade. As estações passam, os mandatos terminam. Por isso, não permites que a arrogância ou o engano domine o teu coração.
1: Dom Cláudio Chitsonzo foi eleito bispo da Diocese dos Libombos pela Igreja Anglicana de Moçambique, Angola, 9 de maio deste ano. A Autoridade Nacional Reguladora de Medicamento, ANARM, Instituto Público, promete atuar sem contemplações contra todos os operadores que violam as normas que regulam a importação e venda de medicamentos no país. Detalhes por Rogério Madeda em casa.
3: A Autoridade Nacional Reguladora do Medicamento, ANARM, Instituto Público, promete atuar sem contemplações contra todos os operadores que violam as normas que regulam a importação e venda de medicamentos no país. O alerta surge por se constatar a circulação e venda de fármacos sem registro junto da ANARM e produtos farmacêuticos adquiridos através de fornecedores não autorizados pela instituição. O colaborador da Divisão de Inspeção e Licenciamento de Entidades na ANARM, Ricardo Afonso, diz que os medicamentos adquiridos clandestinamente, ou seja, fora do circuito desta instituição, podem colocar em risco a saúde pública. A propósito, Ricardo Afonso apela a todos os operadores farmacêuticos do país a pautarem pelas boas práticas, de modo a garantir que os medicamentos cheguem aos cidadãos com qualidade e segurança. Rogério Madede, em Xaxai.
1: A engenheira biomédica moçambicana Anelo Psico foi indicada ao Prémio Jovem Engenheiro Profissional do Ano pela Engineers Australia Excellence Awards. Com 29 anos de idade, formada em engenharia biomédica pela Universidade de Sydney, Anelo Psico é engenheira de assistência remota na empresa global de tecnologia de saúde Philips Healthcare, na cidade australiana de Adelaide. A jovem engenheira, que considera a sua nomeação uma grande responsabilidade, explica que o prémio, com mais de 100 anos de história, é uma celebração da excelência na profissão.
4: Este prémio reconhece profissionais de engenharia com 35 anos ou menos que já estão a ter um impacto significativo no início da carreira, através de inovação, excelência técnica, liderança e compromisso com a profissão de engenharia. Esta nomeação para o prémio significa muito para mim, sobretudo por poder representar Moçambique num palco internacional de engenharia. Fui indicada por um membro da Ordem dos Engenheiros e quando recebi o e-mail foi mesmo uma sensação de gratidão.
1: A engenheira biomédica Nelly Psico, que falava em entrevista à Rádio Moçambique sobre a sua nomeação.

0: aos Engineers Australia Excellence Awards, apelou aos jovens a reforçarem a disciplina, a qualidade do seu trabalho e a consciência como forma de garantir o sucesso profissional. Almeida Guelume é o novo primeiro secretário da Frelimo em Gaza. Pormenores da notícia por Nicolau Mucavel.
1: Almeida Guelume é o novo primeiro secretário do Comitê Provincial do Partido Frelimo em Gaza. Almeida Guelume assume a liderança da Frelimo na província de Gaza depois de vencer este domingo a concorrência de outros dois candidatos na eleição realizada na madrugada deste domingo, nomeadamente Sérgio Moyane e Maria Helena Langa. No final da primeira sessão ordinária do Comitê Provincial da Frelimo em Gaza, que culminou com a eleição do novo primeiro secretário da Frelimo, a chefe da Brigada Central de Assistência a Gaza, Alcinda de Abreu, desafiou Almeida Guelume a reforçar a ação política do partido na província e recuperar a confiança da população. Almeida Guelume agradeceu a confiança dos membros do Comitê Provincial e comprometeu-se a trabalhar para fortalecer a Frelimo e defender os interesses da população.
2: Queremos, antes de mais, agradecer a todos pela confiança que depositaram em nós e afirmar a nossa consciência sobre a missão e responsabilidade que nos cabem a partir de hoje.
1: Almeida Guelume era administrador do distrito de Chigubu e substitui do cargo de primeiro secretário da Frelimo em Gaza, Daniel Matavel, que cessou as funções. Rádio Moçambique, Cidade Xechai, Nicolau Mucavel.
0: Atualidade internacional. Mais um fim de semana sangrento na cidade do Cabo, na África do Sul, faz pelo menos 11 mortos em três tiroteios distintos. No sábado à noite, três homens foram mortos a tiro em Khalitsa. Praticamente à mesma hora, na zona de Langa, foram assassinados quatro homens e uma mulher. Já na madrugada deste domingo, um assentamento informal em Guguleto, morreram dois homens e uma mulher, havendo ainda o registro de dois feridos. A polícia sul-africana está a averiguar os três ataques, mas até o momento não foi feita qualquer detenção. O tempo. A cidade de Etap poderá restar amanhã 36 graus centígrados de temperatura máxima, seguida de Kilimani e Nampula com 31 graus. Pemba, 29, Chimoi e Inhambane, 28, Vilanculo e Beira, 27, Maputo, Xechai e Lixinga poderão restar 25 graus centígrados de temperatura máxima. Apresentamos as notícias próximas às 19 horas e 30 minutos inseridas no Jornal da Noite.

0: 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África do Sul, Portugal, Índia, entre outros países, através de juntas médicas com custos elevados para as famílias e para o Estado moçambicano. 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Não queremos que a doença obrigue o moçambicano a procurar no estrangeiro aquilo que o seu próprio país pode e deve oferecer. 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
1: Estamos no terreno. 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Agora estamos mais próximos.
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6: Pois, amigo, vamos continuar com a música até às 19 horas, a altura em que teremos o Jornal da Noite, isto na a segunda edição do Jornal de Tete, isto quando forem 19 horas, e às 19 horas e 15 minutos, informações de interesse público, 19 horas e 30 minutos, o Jornal da Noite em cadeia nacional, e quando forem 20 horas, o programa Ngoma Moçambique, 20 horas e 54 minutos, irá por hora a emissão em língua cena. Graciano Colher vai acompanhar na técnica e a locução é de Zaina Dinomar. Assim, amigo, voto-te de uma boa noite e também de um ótimo final de fim de semana. Não se esqueça que amanhã tem uma semana cheia de atividades.

0: até uma dos maçucos Manguanda Nimbuera. Deixa-me recordar que o vocalista principal da banda Maçucos é da cidade de Tete, ou melhor, da província de Tete, a viver atualmente no Niassa. Quem viveu nos anos 80 certamente que se lembra desta música brasileira.
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0: Foi então este tema que trouxe. 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

São 8:47, foi a passagem de Boy G. Mendes e Manolima no tema Terra que Cresceu. Já no sequência este nosso tempo reservado à música, é verificarmos com o Rei Weba e Cuidado com o Burro Velho.

0: A caminho das 19 horas, tempo em que teremos o Jornal de Tete na sua segunda edição. Hoje vai ser a única, porque às 13 não tivemos por causa do corte de energia. O corte geral de energia.
1: Matapa no fogo a dançar.
0: Vamos seguir sim com este convite de uma boa matapa no domingo à noite. Para iniciar uma semana de trabalho da melhor forma possível.

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0: Estimado ouvinte, boa noite, seja bem-vindo à segunda edição do Jornal de Tete, referente a domingo 9 de agosto de 2026. Aos domingos, a segunda edição do Jornal de Tete fica reservada o tema do Dia em Foco, onde hoje diremos que a secretária de Estado nesta província insta a classe empresarial a trabalhar com determinação de fazer de Tete um dos principais polos de investimento no país. Traremos também neste espaço informativo informações de 15ª edição do Festival Nhao Guli Wankulu, realizado este sábado no distrito de Tsangano. Marcos Zundano está na mesa de sonorização e montagem, de Olinda Matavel na edição e apresentação. Ótima escuta. Como me referi na abertura, este jornal está reservado ao tema do Dia em Foco e hoje diremos que a secretária de Estado insta a classe empresarial a trabalhar com determinação de fazer de Tete um dos principais polos de investimento no país. Para já, convido Aloy de Nascimento para nos trazer notícias sobre a 15ª edição do Festival Nhao Guli Wankulu.
1: Caiu o pano este sábado na sede distrital de Tsangano, na província de Tete, a 15ª edição do Festival Nhao Guli Wankulu, um evento que se realizou desde as localidades, postos administrativos e sedes distritais. No discurso de encerramento, Domingos Viola, governador da província de Tete, apelou aos grupos culturais a continuar a praticar esta movimentação artística de modo que se salvaguarde para gerações futuras. O chefe do Conselho Executivo Provincial saudou a todos envolvidos que garantiram o sucesso deste evento gigantesco para a província e para o país em geral. Domingos Viola orientou igualmente a todos os estratos sociais, praticantes e não só desta dança tradicional, a continuar a incrementar linhas de exaltação desta cultura dos povos xeuas.
2: No próximo ano, ainda realizaremos o 16º Festival do Nhao Guli Wankulu e depois poderemos determinar em que distrito vai acolher, mas recebemos aqui um apelo dos praticantes da cultura que devíamos escolher um local onde anualmente esse festival tivesse lugar ou ter lugar. Mas isso vamos analisar, porque a ideia que temos como governo dessa rotatividade é na esperança de haver troca de experiência entre os praticantes, mas também a população tem que se beneficiar. Porque não vai ser fácil levarmos a população de Angônia para ir no Zumbu, porque lá vamos ter um festival. Ou levarmos toda a população de Zumbu para Macanga, porque lá vai acolher um festival. Então, essa rotatividade é mais para que a nossa população tenha a oportunidade de assistir e ver a sua rica tradição. Vamos analisar e depois vamos discutir com os próprios praticantes como que isso pode se operacionalizar.
1: Governador da província de Tete, Domingos Viola, falando das ações em curso para a contínua valorização do património cultural

0: e material da humanidade Nhão Guliwankulu. Entretanto, receberam certificados de participação todos os grupos provenientes de Angónia, Macanga, Chifunde, Chiúta, Zumbo, Marávia, Zobwe e Tsanganu.
1: O presidente do Conselho de Administração do Fundo Nacional de Energia, FUNAI, manifesta-se preocupado com o subaproveitamento das infraestruturas complementares existentes nos postos de abastecimento de combustíveis erguidas pela sua instituição nesta província. Está atento a esta notícia o jornalista Onésio Jô.
2: Mete Gondola, que se encontra de visita à província de Tete para monitorar e avaliar o funcionamento das bombas de combustíveis e das centrais elétricas construídas nas zonas rurais, não gostou do que viu em alguns locais. A título de exemplo, Mete Gondola constatou esta sexta-feira que o posto de abastecimento de combustíveis localizado próximo da Vila de Luia, sede do distrito de Chifunde, não oferece outros serviços úteis aos utentes. Naquele local, o dirigente conversou com o gerente, tendo explicado que a sua instituição está a investir somas de dinheiro na implantação dos postos de abastecimento de combustíveis para ajudar os automobilistas e, por outro lado, para contribuir na melhoria da qualidade de vida da população circunvizinha.
3: Quando se coloca as bombas, nós não estamos a olhar só para as bombas.
4: Sim.
3: Estamos a dizer que quem está a viajar, quando tem problema de combustível, tem que encontrar combustível. Mas também ele pode ter problema de alguma comida, ou às vezes esqueceu escova, ou às vezes não tem colguete, não é? Esqueceu o colguete. Então vocês têm que ter aqui aquelas coisas principais. Não é só combustível para nós. É para quem está a viajar, quando viaja não tem problema. Ou quando tem problema, vira aquilo que dizer, ei, já encontrei. Tens refrescos?
4: Não.
3: Essa geleira não funciona?
4: Não, funciona.
3: Funciona?
4: Sim, sim.
3: Diz lá, basta ser. Diz lá, gestor. Ah, eles disseram que não, estamos já. Aquilo funciona, congelador?
4: Sim.
3: E tem alguma coisa?
4: Não.
3: Também não tem?
4: Ah, não, pouco, sim.
3: Acabou quando?
4: Há muito tempo.
2: Mete Gondola, presidente do Conselho de Administração do Fundo Nacional de Energia, FUNAI, e os propósitos da construção de postos de abastecimento de combustíveis nas zonas rurais. Da Vila de Luia, Onésio Jô.
1: A secretária de Estado em Tete insta a classe empresarial a trabalhar com determinação de fazer de Tete um dos principais polos de investimento no país. Cristina Mafumo fez este pronunciamento este sábado na abertura da Expo Tete Conecta 2026. Para a secretária de Estado, é importante que a classe empresarial trabalhe unida e aproveite todas as oportunidades existentes na província como forma de desenvolver as suas atividades e contribuir no crescimento económico de Moçambique.
5: Podemos ter muitos recursos, mas quando o grande manancial, que é o recurso humano, não ter o conhecimento, não estar preparado, vamos continuar com garimpo ilegal. Nunca vamos sentir o benefício destes recursos.
1: Cristina Mafumo reiterou na ocasião sobre a importância de um maior foco nas pequenas e médias empresas que emergem ao nível de Tete.
5: Para as grandes empresas aparecer, é que as pequenas é que devem fazer várias atividades para garantir o sucesso das grandes empresas. As pequenas empresas devem estar dentro das grandes, com vários serviços. Então, é uma linha também que queremos que as grandes empresas apostem nas pequenas empresas que estão aqui.
1: Para Cristina Mafumo, neste momento a província tem um grande desafio na componente de embalagens, que deve servir de prioridade para a classe empresarial de Tete.
5: Vimos que o grande desafio é a componente das embalagens. Mas este desafio nós podemos ultrapassar aqui em Tete. Tudo agora é fácil, com maquinetas, com fabriquetas. Se alguém olhar para este campo, passar a produzir diferentes embalagens e pôr ao mercado, vamos dar mais valor aos nossos produtos. A partir desta embalagem, vamos criar o código de barras. Vamos colocar lá a composição daquele produto e vamos validar. Mas enquanto hoje ainda usamos garrafa de maionese para colocar lá um certo produto, enquanto usamos aquele simples plástico que tem lá um zipzito, não estamos a conseguir colocar, a dar um valor acrescido àquilo que nós estamos a fabricar. Então, quero desafiar a partir de CTA e de todos os presentes que deste nosso encontro desta feira possa sair alguém dizer: eu quero começar a olhar na componente de produção de embalagem. Então, temos que estar juntos.
1: Cristina Mafumo reiterou o comprometimento do governo para a melhoria do ambiente de negócios e falou da importância dos empresários estarem unidos para o garante do crescimento económico no país.
5: É neste contexto que o governo continua comprometido com a melhoria do ambiente de negócios, através da simplificação de procedimentos administrativos, do fortalecimento do diálogo permanente com o setor privado e da criação de condições para que os investidores nacionais e estrangeiros encontrem em TEP um destino seguro, competitivo e atrativo. Caros presentes, temos consciência de que o futuro da nossa economia passa necessariamente pelo fortalecimento das cadeias de valores locais. Vimos ali o jovem que produz frango que não tem mercado. Se todos nós ali que estamos a fazer catering pegarmos naquele jovem e dizermos: a partir de hoje vamos fazer contratos, a tua produção nós vamos levar. Então, uma mão ajudou o outro e estamos juntos a andar.
1: Cristina Mafumo, secretária de Estado na província de Itete, e a necessidade dos empresários locais unirem-se para a melhoria do ambiente de negócios e atração de mais investimentos para a província. Na ocasião, o presidente do Conselho Empresarial Provincial, CEP, António Sayen, retirou o compromisso da classe na atração de maior investimento para a província de Itete.
6: Queremos igualmente que esta plataforma contribua para a atração de investimento interno, assim como também de investimento externo, posicionando o TETE como o destino competitivo para o investimento, valorizando as enormes potencialidades económicas existentes na nossa província. Expo TETE Conecta deve também funcionar como um verdadeiro mercado de negócio para as startups, as micros, pequenas e médias empresas, proporcionando oportunidades para apresentarem os seus produtos e serviços, estabelecerem parcerias e atraírem financiamento e conquistarem novos mercados. Um dos grandes desafios que devemos enfrentar é a integração efetiva das MPMEs na cadeia de valor dos megaprojetos instalados na nossa província de Tete, assim como no país. Precisamos, para isso, transformar a presença dos investimentos em oportunidades concretas para as empresas nacionais, promovendo o conteúdo local, a transferência de conhecimentos e tecnologia, o fortalecimento da capacidade empresarial e a criação de relações comerciais sustentáveis entre as MPMEs e os grandes projetos.
1: A Expo TETE Conecta 2026, dentre vários aspectos, serviu para o fortalecimento do ambiente de negócios e promoção do network empresarial. Vamos agora ao desporto e com o jornalista Mohamed Rafik para nos inteirarmos da posição da União Desportiva do Songo mediante o sorteio das competições africanas decorrido na última quinta-feira.
7: A União Desportiva do Songo diz que o Petro de Luanda, de Angola, ser um adversário difícil, mas não impossível de vencer, segundo o cruzamento nas competições africanas. O pronunciamento foi feito pelo diretor desportivo da União Desportiva de Songo na sequência do sorteio das competições africanas, decorrido na última quinta-feira. Paulo Trigo começou por afirmar sentir-se orgulhoso por cruzar caminho diante do emblema com expressão no panorama africano. Segundo Trigo, é preciso ser respeitado para enfrentar quem é de respeito, com um potencial aceitável e vai mais além.
8: Esta é a principal competição no panorama futebolístico africano em termos de clubes, por isso é um sentimento de muito orgulho. Podia ter-nos calhado qualquer adversário, todos eles são difíceis, se olharmos para a nossa chave, se não calhasse com eles, calhávamos com o campeão do Zimbábue ou campeão de algum outro sítio. Eu acho que é um sorteio difícil, mas para te tornares grande tens que defrontar os melhores. O Petro, nos últimos anos, tem sido habitué na fase do grupo da Liga dos Campeões, e nós queremos chegar lá. Obviamente temos que fazer o nosso caminho. Para isso, precisamos de enfrentar adversários como este. Temos que nos preparar bem. Nós temos um pouco de vantagem em relação a eles, porque nesta fase do ano, nós estamos já com alguns jogos nas pernas, enquanto que o Petro daqui a alguns dias vai jogar o seu primeiro jogo, um jogo oficial. Mas é assim, futebol moderno, as coisas não são feitas dessa forma. É importante que fazermos bem o nosso trabalho de casa e a partir daí eu acredito que é a eliminatória 50% para cada lado. Não há aqui história de favoritismo por causa dos nomes. Os nomes não jogam.
7: Diretor desportivo do Júlio Elétrico Costa Vila de Songo, Paulo Trigo, a reagir o sorteio desta quinta-feira nas competições africanas, onde o campeão moçambicano cruza caminho diante dos campeões angolanos. O jogo das competições africanas em futebol com a equipa de Petro de Luanda de Angola está projetado entre os dias 4 a 6 de setembro próximo para a primeira mão. Já para o embate da segunda mão está marcado para os dias 11 a 13 do mesmo mês.
1: Ouvinte, com esta peça de reportagem desportiva colocamos ponto final a este espaço informativo que esteve reservado ao tema do dia em foco. Despedem-se de Olinda Matavel e Marcos Zondano com votos de uma ótima noite.
9: 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São 19 horas e 16 minutos. 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O Mestre Música tem às 19 horas e 30 minutos, tempo do Jornal da Noite em Cadeia Nacional. Começamos com o Malfer Júnior. Não espera amanhecer. Malfer Júnior faz-se acompanhar de Kiyako Kadhafi.

0: É música de Nassim Adamo, uma voz aqui da nossa cidade tanto.
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0: A música é Minha Terra.

0: Boa noite. A Autoridade Nacional Reguladora de Medicamentos, ANARM, alerta para o fato de estarem em circulação no país fármacos sem registro junto da entidade. Antigos presidentes da República, Filipe Nyusi e Armando Guebuza, enaltecem o contributo da Igreja Anglicana na pacificação e moralização da sociedade moçambicana. Ainda neste jornal, 11 pessoas assassinadas com armas de fogo na África do Sul, entre a noite de ontem e a madrugada deste domingo. Começa agora o Jornal da Noite. Nelson Moando está na apresentação e Sidónio Pires na sonorização. Fique conosco. É bem-vindo. O presidente da República, Daniel Chapo, efetua esta segunda-feira uma visita de trabalho à província de Cabo Delgado. Segundo um comunicado, a visita de Daniel Chapo tem como foco a cidade de Pemba, onde vai dirigir a cerimónia de lançamento oficial do projeto Moss Community, uma iniciativa orientada para o reforço da coesão social e da resiliência das comunidades, bem como para a criação de oportunidades de emprego e desenvolvimento com intervenção nas províncias do norte do país. Ainda em Pemba, o estadista moçambicano vai dirigir a cerimónia de abertura da 9ª Conferência Nacional da Juventude, organizada pelo Conselho Nacional da Juventude, que vai decorrer sob o lema Juventude Futuro. É agora. O presidente da República, Daniel Chapo, destaca a importância da descentralização no fortalecimento da paz, da democracia, da participação da população na governação local e na promoção do desenvolvimento. Em mensagem por ocasião do Dia Africano de Descentralização e Desenvolvimento Local, que se assinala esta segunda-feira, o chefe de Estado refere que Moçambique assinala a efeméride no momento em que decorre a revisão do quadro legal da governação descentralizada provincial, visando a sua consolidação e reforço do processo de autarquização. Daniel Chapo considera que o lema das celebrações, governos locais capacitados para a gestão sustentável de água e saneamento, promovendo cidades e territórios resilientes, inclusivos e sustentáveis, rumo à Agenda 2063, responda aos desafios do país, particularmente na melhoria do abastecimento de água, saneamento e construção de infraestruturas resilientes face às mudanças climáticas. E o Conselho Municipal de Nampula avança com um plano para minimizar o déficit de abastecimento de água na autarquia. O projeto inclui a abertura de furos de captação do líquido nos bairros, estando para já disponível uma máquina de perfuração adquirida recentemente. Lúcia Máquina.
1: O anúncio foi feito pelo respectivo edil de Nampula, Luís Jiquira, no quadro dos preparativos das celebrações dos 70 anos da cidade de Nampula, a chamada Capital do Norte. Luís Jiquira disse que, mais do que os trabalhos que a edilidade já vem efetuando para a melhoria da qualidade de vida dos municípios, a máquina perfuradora de água vem incrementar os níveis de abastecimento à população.
2: Nós, a nível do Conselho Municipal, já adquirimos um caminhão que vai fazer este precioso furo de água para a nossa comunidade. Estamos em crer que até o mês de setembro, finais do mês de setembro, o caminhão possa já estar connosco aqui em Nampula. E através deste meio, nós poderíamos, junto das comunidades, fazer o furo de água e entregar ao furo. Sabemos nós que a cidade de Nampula, infelizmente, por causa de questões geográficas, eu tenho tido alguma dificuldade em encontrarmos água potável a nível dos nossos subsolos, mas estamos a crer que a capacidade do caminhão que nós compramos é um caminhão grande, que perfura quase 450 metros de profundidade. Acreditamos que com isto vai ser suficiente para nós encontrarmos água e distribuirmos às nossas comunidades.
1: Luís Jiquira, o edil de Nampula, anunciando a aquisição de uma máquina para perfuração de água nos bairros desta cidade. Lúcia Máquina, em Nampula.
0: 19 horas 35 minutos, a Autoridade Nacional Reguladora de Medicamentos, ANARM, alerta para o fato de estar em circulação no país fármacos sem registro junto da entidade. Devido a esta situação, está programada uma campanha para punir os infratores. Jornalista Rogério Madeira, em Xai-Xai.
3: A Autoridade Nacional Reguladora do Medicamento, ANARME, Instituto Público, promete atuar sem contemplações contra todos os operadores que violam as normas que regulam a importação e venda de medicamentos no país. O colaborador da Divisão de Inspeção e Licenciamento de Entidades na ANARME, Ricardo Afonso, diz que os medicamentos adquiridos clandestinamente, ou seja, fora do circuito desta instituição, podem colocar em risco a saúde pública. A propósito, Ricardo Afonso apela a todos os operadores farmacêuticos do país a pautarem pelas boas práticas, de modo a garantir que os medicamentos cheguem aos cidadãos com qualidade e segurança.
4: Apelar a todos os operadores a pautar pelas boas práticas, ou seja, temos que garantir que o medicamento que chega à população seja seguro, eficaz e de boa qualidade. Um medicamento que é adquirido fora do circuito normal, a ANARME não tem como garantir a qualidade deste produto e, consequentemente, acaba colocando em risco a saúde de quem as consome. E a ANARME, tendo em conta o seu mandato, irá mesmo continuar a fortalecer a atividade de fiscalização. Entretanto, é preciso que todas as entidades, no caso, os órgãos de comunicação social, a população, a polícia, estejam todos empenhados por forma a garantir o cumprimento da legislação e das boas práticas.
3: Ricardo Afonso apela igualmente à população para denunciar, junto das autoridades, casos de venda ilegal ou em condições inadequadas dos medicamentos.
4: Quero também apelar à população para que possa contribuir no controle do mercado, ou seja, denunciando qualquer tipo de atividade ou qualquer tipo de suspeita de exercício de atividade ilegal, tanto pelos operadores ligados deste ramo, ou também por tudo aquilo que para ser observado nos mercados informais que tem a ver com a venda ilegal de medicamentos.
3: Recorde-se que, semana finda, 5 farmácias privadas foram encerradas nos distritos de Bilene e Xokwe, em Gaza, por conta de graves violações técnico-sanitárias e legais, com destaque para a venda de medicamentos não registados pela ANARME, fármacos fora do prazo, precárias condições de higiene e de armazenamento. Rogério Maded, em Xaxai.
0: Está a acompanhar o Jornal da Noite da Rádio Moçambique, transmitido a partir da capital moçambicana, um jornal que traz análise aos temas que marcam a atualidade. Dom Cláudio Chitsonzo é o novo bispo da Diocese dos Libombos. O prelado foi sagrado e entronizado este domingo em Maputo como o 12º bispo desta diocese, em substituição de Dom Carlos Matinho, que passou a reforma em 2024. Jornalista Paulino Nunes, da nossa redação central.
5: Durante a cerimónia, o arcebispo da Igreja Anglicana de Moçambique e Angola, Dom Vicente Nsosa, desafiou ao novo bispo dos Libombos a proteger a Igreja contra o erro, a divisão e toda a forma do mal. Nsosa quer ainda que Cláudio Chitsonzo promova e sustente com coragem e discernimento causas que estabeleçam a justiça, a integridade e a boa governação.
6: Exerce o teu ministério com sabedoria, humildade e sobriedade. As estações passam, os mandatos terminam. Por isso, não permites que a arrogância ou o engano domine o teu coração. O bispo deve conservar a liberdade necessária para cumprir fielmente o propósito que Deus estabeleceu para a sua vida. Deve possuir independência moral para discordar de ideias ou decisões que contrariam a verdade, agindo sempre com objetividade, equilíbrio e imparcialidade.
5: A presidente da Assembleia da República, Margarida Talapa, que participou da missa, reconheceu o papel que a Igreja Anglicana desempenha no país e assegurou o compromisso de o Legislativo continuar a apoiar a congregação na consolidação de uma cultura de tolerância e boa convivência.
7: A história recente de Moçambique não pôde ser escrita sem reconhecimento do contributo desta Igreja para a construção de pontes de diálogo em tempos de guerra e para a consolidação da tolerância e da convivência em tempos de paz. A Igreja Anglicana, deixamos uma palavra de encorajamento. Continue a semear, a curar, a ensinar, a reconciliar e a consolar.
5: Já o novo bispo dos Libombos, Dom Cláudio Chitsonzo, garantiu que a sua missão será servir ao povo de Deus, concentrando as suas ações em 6 pilares fundamentais, dentre os quais a promoção da paz e unidade.
8: Trabalharemos juntos, todo o clero, para que cada um faça igualmente tudo o que estiver a seu alcance, para que, a exemplo de Cristo, conduzamos exemplarmente com a nossa vivência o rebanho, buscando sempre a verdade e a justiça. neste dia, é importante ressalvar que o Episcopado jamais se consubstanciou no objetivo final do nosso ministério.
5: Dom Cláudio Chitsonzo, eleito pela Igreja Anglicana de Moçambique e Angola a 9 de maio deste ano como bispo da Diocese dos Libombos, é o terceiro moçambicano a liderar a região eclesiástica criada em 1893, depois dos bispos Diniz Singulani e Carlos Matzinha.
0: E a cerimónia de investidura do novo bispo da Diocese dos Libombos foi testemunhada por figuras de proa, entre as quais os antigos presidentes da República, Filipe Nyusi e Armando Guebuza. A reportagem é de Adéret Macaio.
9: Os antigos presidentes da República destacam o contributo da Igreja Anglicana na promoção do diálogo, na pacificação e da moralização da sociedade. Armando Guebuza diz estar satisfeito com a sagração e entronização de Dom Cláudio Chitsonzo como bispo da Diocese dos Libombos. Guebuza acredita que na liderança da Diocese, o novo bispo poderá contribuir para uma maior união entre os moçambicanos.
10: A Igreja Anglicana é uma das instituições mais importantes e que tem participado imenso no processo de paz para o nosso país. Combate à violência, portanto, para que o nosso país se desenvolva. Estamos satisfeitos.
9: Já Filipe Nyusi considera que o Ministério de Dom Cláudio Chitsonzo poderá continuar a contribuir para a estabilidade do país.
11: Por natureza sou amigo da Igreja, porque, como sabem, essa Igreja entrou também pela Missumba e Miasa. E o arcebispo celebrou também dali. Então está a crescer, está a estender-se. Moralmente estabiliza a sociedade. E por isso quero felicitar. Grande parte dos que estudaram no tempo colonial vieram dessas igrejas, das religiões. Então agora tem que continuar na área de saúde, na área de educação e do crescimento moral.
9: Por sua vez, o presidente do Conselho Municipal de Maputo, Razak Manique, considera que Dom Cláudio Chitsonzo é um homem capaz de orientar os fiéis nos ensinamentos da Igreja.
12: E conforme puderam perceber pela sua trajetória e aquilo que foi dito também pelo arcebispo que conduziu a cerimónia, é um homem preparado por Deus para nos ajudar a construir esta sociedade que nós queremos que seja melhor. Portanto, a Igreja tem um papel fundamental para que a nossa sociedade se construa dia a dia. E penso que estamos no bom caminho.
9: As personalidades falavam este domingo em Maputo, à margem da cerimónia de sagração e entronização de Dom Cláudio Chitsonzo como 12º bispo da Diocese dos Libombos.
1: A caminho da 11ª Conferência Nacional de Quadros da Frelimo.
13: Nós esperamos mais união, mais coesão e que os participantes, os camaradas delegados e os convidados debrucem daquilo que é a essência do nosso partido, aquilo que achamos que vai trazer melhorias para o nosso funcionamento, para, não só para o Partido Frelimo, tanto como para toda a República de Moçambique. A nossa Frelimo pauta muito para a consolidação da unidade nacional. Queremos sintetizar muito mais sobre a paz, porque este desenvolvimento que sempre estamos a referir só é possível com a paz, é possível com a união entre os moçambicanos. Eu acredito que com os temas que foram propostos vamos discutir para trazer aquilo que é a união dos moçambicanos rumo ao desenvolvimento, rumo à independência económica do país.
14: Azevedo Bena, primeiro secretário da Frelimo, em Caorabaça.
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0: Espaço agora reservado, análise dos temas que marcam a atualidade. São três temas, a reunião dos chefes das localidades que teve lugar na cidade de Maputo durante a semana. Vamos também olhar para a indicação do novo governador da província de Gaza e a eleição do novo primeiro secretário da Frelimo na província de Gaza. Para comentar estes três temas escolhidos pela Direção da Informação da Rádio Moçambique, está connosco no estúdio o comentador Dércio Alfazema. Muito boa noite. Dércio, o primeiro tema, a reunião dos chefes de localidade com o Presidente da República a desafiar estes chefes a assumirem um papel mais ativo na promoção da paz, harmonia social e desenvolvimento das comunidades. Foram, no entanto, vários desafios lançados pelo chefe do Estado. O seu comentário a esta reunião que juntou mais de 1.000 chefes de localidades da cidade de Maputo.
15: Bom, boa noite, Moando. Boa noite a todos os ouvintes da Rádio Moçambique. Ora, primeiro, é um passo muito importante que foi dado para fortalecimento do sistema de governação, para harmonizar a atuação da administração pública. É a primeira vez na história da nossa administração pública que se realiza a reunião ao nível do chefe das localidades. Agora, esta reunião teve dois prismas. Por um lado, era uma sessão de formação, mas por outro lado também era esta reunião para poderem articular os posicionamentos, fazer o devido alinhamento. Foi importante a intervenção do Presidente da República no sentido de trazer a orientação, a direção e o comando que se pretende para termos uma administração pública mais integrada e alinhada para melhor responder aquilo que são os objetivos, portanto, da governação. Era importante também para estimular e mostrar a relevância ao nível da governação, tendo em conta a questão das localidades, para reforçar aquilo que tem a ver com o incentivo à produção, melhor estruturar os chefes de serviços, para dinamizar a criação de infraestrutura e toda a agenda do desenvolvimento econômico do país. Porque as localidades são as unidades mais recuadas da administração do Estado, pelo menos até a localidade, o Estado está representado pelos chefes de postos. E são esses o rosto do Estado perante a comunidade. Então, a forma de ser, estar, o nível de informação e a capacidade de intervir desses atores é fundamental para que se alcance o resultado que é de promoção do bem-estar para todos os moçambicanos.
0: Por aquilo que era o objetivo principal deste evento, é possível que se tenha sido alcançado, tendo em conta o formato, 1000 pessoas numa sala, a quem defendeu a ideia de que eventualmente podia-se fazer de forma, num formato regional?
15: Não, olha, poderia ser o caso, mas era preciso em algum momento colher o sentimento deles todos, permitir essa partilha de experiência, essa maior interação. Porque a reunião decorreu, sim, com aquele programa que decorria dentro da sala, mas também foi uma oportunidade para, fora da sala, esses atores interagirem, partilharem experiência e desenvolver essa cultura também de trabalho em grupo para apresentarem posicionamentos, como foram apresentando na sessão. Ora, nada obsta que depois desta reunião, por exemplo, ao nível das províncias, com os governadores, secretário do Estado, também possam desenvolver-se planos, articular-se ideias de forma mais específica. Isto também pode acontecer até no outro reduto, que é ao nível dos distritos. Então, o mais importante aqui é reforçar a ideia de que estes são atores importantes para a promoção do desenvolvimento, para a promoção de transformação ao nível das comunidades. Estes têm que ter claro em si que são os representantes do poder do Estado ao nível local. Então, têm que estar preparados, munidos de conhecimento, de informação e de ferramentas para poderem apoiar a população e permitir também uma melhor articulação entre a localidade, distrito e nação.
0: Vamos olhar o nosso segundo tema, a indicação do novo governador da província de Gaza. Trata-se de Alfeu Cunha, que entretanto foi também já empossado pelo Presidente da República, Daniel Chapo. O chefe de Estado pediu a Alfeu Cunha a aceleração do processo de reconstrução de infraestruturas destruídas pelas cheias deste ano na província de Gaza. Pediu igualmente ações criativas para fazer face ao fenómeno climático El Niño, que poderá assolar as províncias da zona sul do país. O seu comentário aos desafios lançados pelo Presidente da República, tendo em conta o que sucedeu para a saída da anterior governadora?
15: Bom, tem esses desafios que dizem respeito à vida da população ao nível da província, que é uma província muito exposta aos efeitos das mudanças climáticas. Nós vimos as situações das inundações que devastaram a província e afetou a questão da produção agrícola e, consequentemente, poderá-se, em função disso, se prever um cenário que pode até gerar situações de fome no futuro. Então, esta previsibilidade sociedade e as ações com vista a ultrapassar essas situações já devem estar, portanto, por cima da mesa do novo governador e ter isto como uma questão de urgência. Agora, a um nível interno, dentro daquilo que é o processo de correlação de força, por um lado nós temos a questão da descentralização, que é um processo que está em reforma, que está em melhorias, há novas leis que foram aprovadas. Este governador tem que estar em condições de perceber isso para melhor articular com o secretário de Estado. Porém, nós vimos que a saída da antiga governadora também coincidiu com a saída do antigo primeiro secretário do Partido Frelimo, fazendo de alguma forma antever que havia algum problema de relacionamento ao nível partidário. Então, este governador que entra, que depois entra também um novo primeiro secretário, que é o tema que vamos falar a seguir, tem também aqui a nobre missão de melhorar a articulação de poderes, diferentes poderes a nível da província, e não permitir com que as querelas internas venham a afetar a implementação do manifesto de governação, que no final do dia nós sabemos que é o manifesto do Partido Frelimo e não necessariamente de cada governador que entra. Agora, este é um governador jovem, é um acadêmico, é uma pessoa que conhece muito bem a província, já está na Assembleia Provincial, esse seria o terceiro mandato, portanto tem bagagem e capacidade e conhecimento suficiente e energia, até podemos dizer isso, para poder acelerar a implementação do plano de governação, para poder promover o desenvolvimento, para poder promover o bem-estar e a transformação necessária, mas sem descurar para aquilo que são esses problemas atuais recorrentes, que podem não estar necessariamente no plano de governação, mas que nós sabemos que é um problema real na província de Gaza e que carece resposta, como este que tem a ver com a questão de efeitos das mudanças climáticas.
0: Como fez referência, Dércio, não temos como deixar de fora estes dois assuntos, com o fato de termos o novo governador e também o novo primeiro secretário provincial da Frelimo, Almeida Guilhume, eleito este sábado. Vê aqui uma relação entre essas duas figuras para poderem conduzir tanto a máquina partidária, que muitas das vezes também se confunde com a própria governação da província.
15: Não, bom, eles têm a oportunidade agora de fazer um novo cenário, até porque o Partido Frelimo, que é quem está a dirigir a província de Gaza, tem desafios pela frente, os desafios de voltar a tornar Gaza como seu bastião e voltar a reconquistar alguma parte do seu espaço que foi perdido nas eleições anteriores. Então, há de haver uma necessidade de uma articulação harmoniosa entre o poder partidário com o poder político administrativo do Estado. Agora, entra um novo ator, que não é desconhecido na província, porque era um administrador de um distrito de Chigubo. Ele sobe para coordenar o partido ao nível da província. Eu espero que ele venha a ser bem-sucedido e venha, acima de tudo, cultivar um bom relacionamento entre os membros do partido, para que possa haver, criar a criação de uma boa plataforma para que a governação decorra em ambiente harmonioso.
0: Estando completa esta máquina, ao nível da governação e também ao nível da gestão do Partido Frelimo, ao nível da província de Gaza, não ficam aqui por se revelar os pecados de outras duas figuras?
15: Eu penso que não conta muito, mas fica a lição, não só para a província de Gaza, como também para todas as outras províncias, no sentido de que aquilo que for a conduta e as barreiras que foram criadas dentro desse processo de correlação de forças e que forem afetar a implementação do programa de governação do Partido Frelimo, que forem a afetar, portanto, toda a agenda de promoção do desenvolvimento e de bem-estar, a Frelimo está a dizer aqui, a dar um sinal claro que não vai tolerar e não vai fazer vista grossa. Pelo contrário, vão ser tomadas medidas de modo a que a Frelimo continue com a sua marcha no sentido de garantir o processo de transformação no âmbito da conversação. Então, foi deixado alerta. Eu penso que essa lição é mais importante do que sabermos efetivamente o que é que se passou e qual foi o pecado de cada um. E fica também a lição para os que saíram, de modo a aprenderem que é preciso manter o foco e não deixar que coisas marginais, passo o termo, distraiam daquilo que é o objetivo e o compromisso político maior que existe.
0: Estamos mesmo a chegar ao fim, e só para aproveitarmos para olhar para a eleição do novo secretário da Frelimo, fica por se completar a cidade de Maputo, que também está a ser um primeiro secretário.
15: Sim, a reestruturação ao nível partidário também afetou, nós sabemos que a cidade de Maputo, eu penso que o mais rápido possível isso vai ser sanado. A expectativa é que isto aconteça venha acontecer antes da reunião de quadro, de modo a que as equipas das que saem das províncias estejam todas elas completas e com uma liderança na frente. Mas se não, eu acredito que logo a seguir a reunião dos quadros poderá ser feita a eleição de toda a equipa do secretariado e ao nível da cidade de Maputo.
0: Estivemos com Dércio Alfazema nos comentários no Jornal da Noite, edição domingo. Dércio, muito boa noite e contamos consigo no próximo domingo.
15: Boa noite, é sempre um prazer poder cá estar.
0: Mais um fim de semana sangrento na cidade do Cabo, na África do Sul, faz pelo menos 11 mortos em 3 tiroteios distintos. No sábado à noite, 3 homens foram mortos a tiro em Khayelitsha. Praticamente à mesma hora, na zona de Langa, foram assassinados 4 homens e uma mulher. Já na madrugada deste domingo, num assentamento informal em Gugulethu, morreram 2 homens e uma mulher, havendo ainda o registro de 2 feridos. A polícia sul-africana está a investigar os 3 ataques, mas até o momento não foi feita qualquer detenção. Papa Leão XIV apela à abertura de corredores humanitários para os civis no Sudão, país assolado por um conflito que desde 2023 provocou dezenas de milhares de mortos e o deslocamento de milhões de pessoas. Jornalista Domingos Macalano.
16: O Sumo Pontífice afirmou estar a acompanhar com preocupação a situação trágica no Sudão, em particular na cidade de El Obeid, que tem sido alvo de intensos ataques com drones nas últimas semanas. Estes ataques levaram a ONU a lançar um alerta vermelho perante a dimensão da catástrofe que ali está a ocorrer. O líder da Igreja Católica, que falava na habitual oração do Ângelo já a partir da Basílica de São Pedro, no Vaticano, pediu por conta disso à comunidade internacional a apoiar os esforços destinados a estabelecer um cessar-fogo imediato naquele país.
17: Continuo acompanhando com preocupação a trágica situação no Sudão, especialmente na cidade de El Obeid. Ao expressar minha proximidade espiritual com todo o povo daquele país, renovo meu apelo às autoridades para que garantam corredores humanitários para a população civil. Ao mesmo tempo, exorto a comunidade internacional a apoiar os esforços destinados a alcançar um cessar-fogo imediato.
16: O conflito entre o exército e as forças paramilitares de apoio rápido no Sudão eclodiu em abril de 2023 e provocou desde então dezenas de milhares de mortos.
0: O Partido da Esquerda Europeia, PEE, acusa Marrocos de usar a migração como instrumento de pressão política contra a Espanha e a União Europeia. A acusação surge após a entrada maciça de imigrantes em Ceuta, território espanhol, junto à fronteira com Marrocos. No manifesto, o PEE considera que a entrada de mais de 70 mil pessoas em 24 horas não foi acidental. O partido acusa as autoridades marroquinas de terem facilitado a passagem dos migrantes e critica também a política europeia de controlo de fronteiras. O Partido da Esquerda Europeia pede uma investigação das Nações Unidas sobre a crise migratória e as mortes registadas na fronteira. O Hamas pede aos Estados Unidos que pressione Benjamin Netanyahu a aceitar o novo plano de paz para Gaza. O apelo surge depois de o primeiro-ministro israelita ter rejeitado o roteiro apresentado por Washington. Netanyahu diz que Israel não vai retirar as suas tropas de Gaza enquanto o Hamas não for desarmado. 19 horas e 58 minutos. Temperaturas máximas previstas para amanhã, segunda-feira. Até poderá restar a temperatura mais elevada do país. Estão previstos 36 graus centígrados. Seguem-se as cidades de Quelimane e Nampula com 31. Pemba poderá atingir os 29 graus. Chimoio e Inhambane deverão restar 28 graus centígrados. Vilanculo e Beira, 27. Maputo, Xeixá e Lixinga deverão restar máximas de 25 graus centígrados. 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
1: Bem-vindo ao espetáculo.
0: Na sua companhia estão Ivanob Dias na produção, Olga da Glória e Henriques Dias na apresentação e o Moçambique Galibo está na sonorização.
1: Temos o imenso prazer e o privilégio de cruzar consigo na celebração da nossa música.
0: A música de Moçambique não é só a melhor do mundo, devia ser a oitava maravilha do mundo!
1: Oitava, Olga? Não. Para mim já é a primeira. O resto do mundo, que me desculpe, mas a nossa música tem um toque diferente.
0: Sou forçada a concordar. Ela não entra só pelo ouvido. Ela faz uma massagem na alma. Toca lá no fundinho da nossa intimidade.
1: Ela transforma-nos.
0: É verdade.

0: telefonia.
1: E hoje entramos para o programa com um TBT.
2: Exatamente, hoje recordamos Etunia, de Deltino Guerreiro, um tema com o qual Deltino levou em 2024 o prémio Melhor Voz Masculina.
1: Neste ano, 2026, Deltino está num goma com a música Paciência, que leva à faixa número 4.
3: Canção concorrente número 4.

0: Canção concorrente número 4.
1: Paciência.
0: Um tema da autoria de Deltino Guerreiro.
1: Continuamos a trazer as músicas já apuradas para a edição 2026 de Ngoma Moçambique, mas também apresentamos as novas entradas.
0: Entre as já conhecidas e novas entradas, tocamos também aquelas que nas edições passadas fizeram furor no maior concurso de música do país.
1: Um concurso que este ano vira os canos para a luta contra a violência baseada no género, com destaque para o feminicídio.
0: Um tema que infelizmente já toca a sensibilidade de todos os grupos etários.
1: E a da Angel, inconformada, pergunta: nos matam porquê?
0: E seguramente que ela é potencial candidata ao prémio temático do Ngoma 2026.
2: Canção concorrente número 5.

0: canção concorrente número 5.
1: Nos matam porque, de Adam Angel. Olha, Henriques, eu acho que vocês homens devem-nos a resposta para esta pergunta. Afinal, nos matam porquê?
0: Concordo plenamente. É legítima esta pergunta. O impacto do feminicídio é tão forte que compreendo perfeitamente a revolta da Yada Angel nesta música.
1: No feminicídio, o impacto mais imediato para além da vítima recai sobre a família.
0: De facto, o feminicídio deixa frequentemente crianças órfãs, muitas vezes com a mãe assassinada e o pai preso ou morto.
1: Estas crianças crescem envoltas num trauma psicológico profundo e este trauma perpetua um ciclo de dor. E se não houver intervenção estruturada, aumenta a probabilidade de reproduzirem dinâmicas de violência.
0: Ou de sofrerem de problemas graves de saúde mental e o abandono escolar.
1: Pois, e reparem, Ricks, o abandono escolar, se for em massa, em função de muitos casos de feminicídio, pode a longo prazo, ainda que indiretamente, afetar a nossa economia.
0: Exatamente. E é também por isso que nos movimentamos para acabar com este mal.
1: E recorremos à força da arte.
0: A música possui um poder de penetração social que poucas ferramentas de comunicação conseguem igualar.
1: Ela ultrapassa as barreiras de racionalidade e liga-se diretamente às emoções, tornando-se um veículo extraordinário para desconstruir o machismo estrutural e combater a violência baseada no género, que no seu extremo resulta no feminicídio.
2: Canção concorrente número 6.

0: Canção concorrente número 6.
1: Uma interpretação de Dixon Machanguana.
0: E era suposto dizeres o tema da música. Não preciso repetir que gosto de te ouvir dizer.
1: Dubidabi.
0: Sabes também que tens de repetir.
1: Pela última vez,
0: seja.
1: Também. Dubidabi.
0: Ótimo, bravo.
2: Canção concorrente número 9.

0: Bem, aqui não se trata de arrogância ou vaidade vazia, mas sim uma confiança leve, lúdica e profundamente enraizada no amor mútuo.
1: Para ela, eu sou fofo, de Elio Beats. Canção concorrente número 9.
0: Olha que ter uma autoestima alta e ter a plena consciência de que se é absolutamente fofo ou fofa aos olhos da pessoa amada é possivelmente um dos superpoderes mais divertidos e saudáveis numa relação. Há que concordar, hein?
1: Concordo. É aquela certeza gostosa de que não importa a roupa que se veste ou a cara de sono que se tem de manhã. O nosso charme tem um efeito magnético desarmante no parceiro.
0: Mas eis, ao acordar, há caras e caras.
1: Algumas caras assustam de facto. É.
0: E metem medo. Eu imagino-te a acordar, Henrique. Não fogem lá em casa. Não fogem. Conta para mim. Fala aqui, fala no meu ouvido. Não fogem lá em casa.
1: O que é que eu faço com a... Claro que não. Olha, para ela eu sou fofo.
0: Nisto estás seguro?
1: Eu o suficiente. Podes ter a certeza. Absolutamente certo.
0: Tá bom. Então fica assim para ela que tu és.
2: Canção concorrente número 13.

0: concorrente número 13.
1: Canção concorrente número 13, Rincoacho e Chaco.
2: É uma música de Humberto Luiz, um artista que não é estreante no Goma.
1: Passou pelo programa outras vezes, chegando a levar dinheiro para casa.
2: Gostei desta. Levar dinheiro.
1: É verdade, aqui leva-se dinheiro para casa mesmo.
2: E há quem leve carro.
1: Zero quilômetro.
2: Zerinho.
1: Em folha, novinho em folha. Uma oferta da EDAM, Eletricidade de Moçambique.
2: Pois é.
1: E a HCB, Hidroelétrica de Carabaça, também já ofereceu uma viatura.
2: No Salão Multiusos do Centro Internacional de Conferência Joaquim Chissano, Misserbau e Mavunja levaram para casa uma viatura cada.
1: Era a 34ª edição do Ngoma.
2: Corria o ano de 2022.

0: E damos uma pausa na apresentação das canções concorrentes no Goma 2026 para recordar a melhor canção de 2022.
1: O ano em que a EDM, Eletricidade de Moçambique, e a HCB, Hidroelétrica de Cauarabassa, ofereceram viaturas a dois grandes vencedores do Ngoma.
0: Prémios que ajudam a consolidar o Ngoma como o maior programa de música do nosso país.

0: Milanguili Wena foi a melhor canção de 2022.
1: Neste ano, entre outros prémios, oferecemos duas viaturas consolidando um Goma como o maior concurso de música do país.
0: As viaturas foram cedidas por duas empresas estratégicas na economia do país.
1: Não somente pelo seu papel social, mas também pelo volume de negócio.
0: As gigantes são EDM e HCB.
1: E gigantes andam com gigantes.
0: De facto, é por isso que estas empresas estão com o gigante Ngoma.
2: Canção concorrente número 18.

0: Alendo, canção concorrente número 18.
1: Majestosa interpretação de Bob Love.
0: O Bob é natural da província central de Sofala.
1: E Sofala é vizinha de Inhambane.
0: De onde é natural Juliana de Souza.
1: E a Juliana de Souza está num goma com o tema Higa Daga.
0: É a faixa número 19.
2: Canção concorrente número 19.

0: celebração a Jangamo, por intermédio de Juliana de Souza.
1: Juliana de Souza, novamente no Goma, e este ano com a música Higa Daga, que carrega a faixa número 19. E a canção concorrente número 20 é Manaka.
0: Leva a assinatura de Rajali.
2: Canção concorrente número 20.

0: Hoje é de Rajali.
1: E a canção é Wanaka.
0: Concorre no Goma 2026 com a faixa número 20.
1: E a canção concorrente número 21 é Wega Wega, de Eliseu Menezes.
0: A concorrente número 22 é Dinheiro de Mulendo, de Mapinge.
2: Canção concorrente número 22.

0: Canção concorrente número 22.
1: Dinheiro de Molendo, Dima Ping.
0: E a Stella Chauque entrou para um goma 2026, há duas semanas, com a música O Sasekili, One Sat.
1: E é a faixa número 23.
2: Canção concorrente número 23.

0: Canção concorrente número 23.
1: O Sasekil e o Ansat.
2: Canção concorrente número 23.
1: A voz é da Stella Chauk.
2: E os Gêmeos Parruque são um duo musical moçambicano formado por dois irmãos gêmeos naturais de Maputo.
1: Os Gêmeos estão num Goma 2026.
2: Entraram na semana passada e levam a faixa número 24.
1: E a canção é Engarrafa-me.
0: Canção concorrente número 24.

0: canção concorrente número 24, Engarrafa-me, dos Gêmeos Parruque.
1: E a Orquestra Beira está no Goma 2026.
0: Com a música Ntsambo Weneu, que leva a faixa número 25.
1: Esta orquestra é a junção de quatro artistas da cidade da Beira com uma vasta experiência na área musical.
0: São eles Azarias Lino, Manuel Alberto, David Mucay e Eliseu Menezes.
1: E a orquestra está focada em revitalizar os estilos tradicionais da província de Sofala.
0: E a canção concorrente número 26 é Liranzo, de Helena Monjani.
1: Como vários artistas de renome, Helena Monjani iniciou o gosto pela música na igreja.
0: E ela hoje conhece um outro momento da sua carreira.
1: E nós damos a conhecer uma outra canção concorrente num Goma 2026.
0: Estamos a falar da canção concorrente número 27, que se intitula Unga Chavingata, e é assinada por Objana.
1: O Objana ainda é novo no cenário artístico,
0: mas já teve a honra de compor uma música para o Mr. Ball.
1: E como é que será a sua prestação no Goma 2026?
0: Estamos todos ansiosos.
1: Bem ansiosos. Ansiosos também estamos para conhecer as novas entradas desta semana.
2: Canção concorrente número 28.
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0: Esta é a canção concorrente número 28 e pertence à banda Nyasha.
1: Uma banda composta por 8 elementos que surgiu no dia dedicado à mulher, 7 de abril de 2001, na cidade da Beira.

0: Corrente número 28.
1: Pertence à banda Nhecha, que surge na Beira, com o objetivo de pesquisar e valorizar os ritmos tradicionais de Moçambique.
0: O nome da banda foi atribuído pelo malogrado músico David Mazembe.
2: Canção concorrente número 29.
1: E ela é natural da capital da Zambésia,
0: a vibrante cidade de Kilimane.
1: Chama-se Vitor. Está no Goma 2026 com o tema Sorria.
0: Leva a faixa número 29.

0: São concorrente número 29.
1: Sorria!
0: Numa interpretação de Vital.
1: Técnico em indústria eletrónica, licenciado em estatística e gestão de informação. Mestre em engenharia e gestão de energia. Que currículo!
0: Que currículo! Mas é na música que o Vital se reencontra.
1: Com certeza, Olga. E estas são as novas entradas para um Goma 2026.

0: Temos uma boa novidade.
1: Uma grande novidade.
0: Mas antes da novidade, queremos reconhecer os nossos patrocinadores e parceiros.
1: As grandes jornadas exigem companheiros de excelência. É com enorme honra que destacamos o apoio vital e a visão da HCB, da EDM e dos CFM.
0: A este núcleo de grandes impulsionadores soma-se o contributo inestimável da Petromoc, da CMH e da UEM.
1: Navegando e voando lado a lado conosco, rumo ao sucesso desta missão, deixamos o nosso reconhecimento à Emodraga, à LAM e aos aeroportos de Moçambique.
0: A completar este painel de investidores, saudamos com enorme gratidão o Montebello Girassol Maputo Hotel, a Grindrod e a Fundac.
1: A cada uma destas entidades singulares que sustentam e elevam o nome dos nossos artistas e a alma da nossa nação, deixamos aqui a nossa imensa gratidão. A todos, o nosso muito obrigado.
0: O nosso muito obrigado também a você que continua fiel ao nosso programa.
1: E nós já vamos embora.
0: Sem partilhar a novidade, é assim mesmo?
1: Claro que não, mas a novidade fica mesmo para o fecho.
0: Este programa é produzido por Ivanob Dias.
1: A apresentação é de Olga da Glória e Henriques Dias.
0: A sonorização é de Musa Gigalibo.
1: Vamos embora e voltamos na próxima semana.
0: Ah, e a novidade, Olga?
1: E a novidade?

0: A votação vem aí!
1: E a mais!
0: Pois é!
1: Já serão conhecidas todas as concorrentes!
0: É um goma a passar para outra fase!
1: Um abraço forte do tamanho do mundo!
0: Até para a semana! E já estamos com muitas saudades! Mas não se esqueça de dançar e ouvir sempre a música moçambicana, que é a melhor do mundo!
1: Do mundo.

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1: 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Notícias a esta hora, apresentadas por Nelson Mando.

0: democracia, da participação da população na governação local e na promoção do desenvolvimento. Em mensagem por ocasião do Dia Africano da Descentralização e Desenvolvimento Local, que se assinala esta segunda-feira, o chefe de Estado refere que Moçambique assinala a efeméride num momento em que decorre a revisão do quadro legal da governação descentralizada provincial, visando a sua consolidação e reforço do processo de autarquização. Daniel Chapo considera que o lema das celebrações Governos Locais Capacitados para Gestão Sustentável de Água e Saneamento, promovendo cidades e territórios resilientes, inclusivos e sustentáveis, rumo à Agenda 2063, responde aos desafios do país, particularmente na melhoria do abastecimento de água, saneamento e construção de infraestruturas resilientes face às mudanças climáticas. Os antigos presidentes da República destacam o contributo da Igreja Anglicana na promoção do diálogo, da pacificação e da moralização da sociedade. Armando Guebuza diz estar satisfeito com a sagração e entronização de Dom Cláudio Chitsunzo como bispo da Diocese dos Libombos. Guebuza acredita que, na liderança da Diocese, o novo bispo poderá contribuir para uma maior união entre os moçambicanos.
1: A Igreja Anglicana é uma das instituições mais importantes e que tem participado imenso no processo de paz para o nosso país, combate à violência, portanto, para que o nosso país se desenvolva. Estamos satisfeitos.
0: Já Filipe Nussi considera que o ministério de Dom Cláudio Chitsunzo poderá continuar a contribuir para a estabilidade do país.
2: Por natureza sou amigo da Igreja, moralmente estabiliza a sociedade e por isso quero felicitar. Grande parte dos que estudaram no tempo colonial vieram dessas igrejas, das religiões, então agora tem que continuar na área de saúde, na área de educação e do crescimento moral.
0: Os antigos presidentes da República falavam este domingo em Maputo à margem da cerimónia de sagração e entronização de Dom Cláudio Chitsunzo como o 12º bispo da Diocese dos Libombos. A Autoridade Nacional Reguladora de Medicamentos, ANARME, promete agir contra operadores que violam as normas de importação e venda de medicamentos no país. A instituição alerta para a circulação de fármacos não registados e adquiridos junto de fornecedores não autorizados. O colaborador da Divisão de Inspeção e Licenciamento de Entidades da ANARME, Ricardo Afonso, diz que a compra clandestina de medicamentos pode colocar em risco a saúde pública.
3: Temos que garantir que o medicamento que chega à população seja seguro, eficaz e de boa qualidade. Um medicamento que é adquirido fora do circuito normal, a ANARME não tem como garantir a qualidade deste produto e, consequentemente, acaba colocando em risco a saúde de quem as consome. E a ANARME, tendo em conta o seu mandato, irá mesmo continuar a fortalecer a atividade de fiscalização.
0: Na semana passada, 5 farmácias privadas foram encerradas nos distritos de Bilene e Chokwe, na província de Gaza. A medida resultou de graves violações técnico-sanitárias e legais, incluindo a venda de medicamentos não registados. A primeira-dama Geta Chapo orienta esta segunda-feira no distrito de Marraquém, província de Maputo, a cerimónia de lançamento da primeira pedra para a reabilitação e ampliação da Escola Básica 19 de Outubro. Segundo um comunicado da Presidência da República, a intervenção tem como objetivo ampliar e modernizar as infraestruturas da escola, dotando-a de melhores condições de ensino e aprendizagem para os alunos da comunidade. A Frelimo exige ao novo primeiro secretário do partido em Gaza, Almeida Aguilume, uma nova dinâmica política e a recuperação da confiança da população. O desafio foi lançado pela chefe da Brigada Central de Assistência à Província de Gaza, Alcinda Abreu, no encerramento da primeira sessão ordinária do Comitê Provincial da Frelimo. Alcinda Abreu quer que Almeida Aguilume reforce a ação política do partido e aproxime a Frelimo das comunidades, respondendo às principais preocupações da população.
4: Saudamos os 117 membros que compõem o Comitê Provincial da Frelimo em Gaza e desejamos a todos e a todas muita saúde, muitos sucessos, grandes realizações na nossa província, com a melhoria crescente das condições de vida da população. Para conseguirmos isso, primeiro, temos que nos unir como militantes e membros da Frelimo.
0: Chefe da Brigada Central do Partido Frelimo de Assistência à Província de Gaza, Alcinda Abreu. Atualidade internacional. Mais um fim de semana sangrento na cidade do Cabo, na África do Sul, faz pelo menos 11 mortos em 3 tiroteios distintos. No sábado à noite, 3 homens

foram mortos a tiro em Kailitsa. Praticamente à mesma hora, na zona de Langa, foram assassinados 4 homens e uma mulher. Já na madrugada deste domingo, num assentamento informal em Guguletu, morreram 2 homens e uma mulher, havendo ainda o registro de 2 feridos. A polícia sul-africana está a investigar os 3 ataques, mas até o momento não foi feita qualquer detenção. O tempo. Teto poderá restar esta segunda-feira, a temperatura mais elevada do país, estão previstos 36 graus centígrados. Seguem-se as cidades de Quelimane e Nampula com 31. Pemba poderá restar 29 graus centígrados de máxima, Chimoio e Inhambane 28 graus. Vilanculo e Beira poderão chegar aos 27 graus, Maputo, Xeixá e Lixinga deverão restar máximas de 25 graus centígrados. Apresentamos as notícias próximas a 1 hora.

Hoje em dia, todo mundo está atrás do dinheiro. Os enfermeiros, polícias, professores, machambeiros, taxistas, negociantes, todos esses estão atrás do dinheiro. O dinheiro

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